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16: Opa, e voltamos nós, ou estamos nós, ou as duas coisas ao mesmo tempo com Aspirações de Pi. Dia desses assisti Homem com H, biografia de Ney Matogrosso, maravilhosa, interpretação tão falada de Jesuíta Barbosa, que é um ator fantástico, tá muito bem no papel do Ney Matogrosso. Melhor ainda é a história do Ney, impressionante o tamanho, a grandiosidade de Ney Matogrosso. Recomendo que você assista. Tenho certeza que você que é fã vai adorar. E você que não é, por favor, se permita. Vá despido, que aliás, tem bastante no filme. Mas vai gostar, desde que tenha bons olhos, boas percepções para receber tudo aquilo. O Ney sempre foi um transgressor, mas do lado bom. Ele cutucou, ele cutuca, mas não de forma tendenciosa, de forma muito rancorosa, ao contrário, tem uma leveza de ser e tem, acima de tudo, uma demonstração plena do quanto é relevante e importante ser único, é o caso dele. A obra de arte A Vida de Ney Matogrosso nos mostra muito sobre o ser humano, suas diferenças e do respeito a cada um. Vamos ouvir agora uma das obras de Secos e Molhados com Ney Matogrosso. Sangue Latino na Atlântida. Aí,
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7: 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Muitas vezes o motivo não está no cardápio, está na experiência. Cada vez mais as pessoas escolhem lugares que oferecem algo além da comida. 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E sabe o que acontece? O cliente não só volta, como também recomenda o lugar para outras pessoas. Em um mercado cada vez mais competitivo, proporcionar uma boa experiência pode ser um diferencial tão importante quanto um bom cardápio. 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

0: Opa, aspirações de Pi mais uma vez na Atlântida. Agora nós vamos ouvir uma música de um artista que é daquelas que eu não sei explicar o porquê que gosto tanto. Não sei dizer o que faz com que eu sinta e tenha sensações inexplicáveis. Acontece que quando ela começa, de alguma maneira vai me envolvendo e me levando para algum lugar desconhecido e ao mesmo tempo conhecido em mim. Mas desperta coisas, pensamentos. Agora, o mais impressionante é quando a gente tem uma boa sensação, quando a gente tem bons sentidos, quando a gente abre um sorriso interno, sem que seja explícito, e nos faz tão bem. Esta música é um caso desses. E repito, não tem explicação. Me refiro a Circles, de Post Malone. Maravilhosa, aqui na Atlântida.
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10: Opa, e cá estamos nós com as pirações. Tem coisas que a gente não precisa explicar demais. A gente gosta e deu. Quer um exemplo disso? Recentemente surgiu Sabrina Carpenter. Primeira coisa que veio na minha cabeça foi lembrar de Carpenters, lá da década de 70. Mr. Postman era maravilhoso, mas não tem relação alguma. O que eu posso afirmar agora é que é bom demais. Aí eu repito, tem coisas que a gente não precisa ir lá vasculhar, querer saber se é bom realmente ou não a história, etc. Como, quando, onde, por quê, afinal de contas, toca. Toca. Quando toca uma música, toca na alma, a gente toca por aqui. Nesse momento, vamos ouvir este espetáculo, Sabrina Carpenter, maravilhosa, aqui na Atlântida. Aí está.
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19: Já reparou que alguns restaurantes estão sempre lotados, mesmo sem fazer promoções? Muitas vezes o motivo não está no cardápio, está na experiência. Cada vez mais as pessoas escolhem lugares que oferecem algo além da comida. Um evento temático, música ao vivo, uma harmonização, qualquer experiência que torne aquele momento diferente. E sabe o que acontece? O cliente não só volta, como também recomenda o lugar para outras pessoas. Em um mercado cada vez mais competitivo, proporcionar uma boa experiência pode ser um diferencial tão importante quanto um bom cardápio. Quer descobrir tendências do seu segmento para atrair mais clientes? Acesse negóciossc.com.br.
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0: Melhor vibe da FM, todo mundo tá ouvindo, começando por aqui mais um cafezão de terça-feira, 8 de setembro de 2026. 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Olha a hora aí, virou 7 horas 27 minutos. Muito bom dia, já começou o cafezinho. Tudo certinho, tudo maravilhoso? Espero que sim. Bora juntos então, a partir de agora, servindo o nosso cafezão de Blumenau para todo o Vale do Itajaí, Litoral Norte, Alto Vale. Bom dia para você que está pegando estrada agora, ouvindo aqui o cafezão, você que está no trânsito agora, levando a criançada para a escola. Uma excelente terça-feira pós-feriadão, deu para descansar bastante, bora que a gente tem uma semana incrível para realizar, para fazer acontecer juntos, né? E tem mais uma caneca saindo hoje. Tem caneca da Amy Winehouse, mais voucher com Vale Avental, mais travesseiro Altenburg e mais um sacolão aqui da Werner com oferecimento da Cooper. Esse Cooper pode ser teu. Manda mensagem pra mim no fone WhatsApp 47992497153 que pronto, já tá concorrendo, tá? Nessa terça-feira, dia 8, temos mais um Faz a Conta. Vamos receber Luciana Brick, diretora de negócios da ViaCred, e também a Patrícia Suelen da Rosa, gerente da ViaCred aqui em Blumenau. Tem um boleto na minha cabeça, hora de recalcular. É o tema de hoje. Daqui a pouquinho a gente traz o nosso Faz a Conta na segunda hora do cafezão, tá? Bora para mais alguns dos destaques do NSC Total para você começar o seu dia muito bem informado. A maior cuca do Brasil tem 202 metros e levou 24 horas para ser feita em Blumenau. A cuca gigante de Blumenau ganhou 8 sabores e foi preparada por uma equipe de 25 pessoas para celebrar aí os 176 anos da cidade. Reportagem e imagens ali com a Thalita Cattier e o Gê Amazoneto. Aí nesse final de semana também teve Cine Park, que foi um sucesso, hein? Que legal! Cinema ao ar livre em dia de sol. São Pedro ainda ajudou, hein? Reuniu famílias, levou centenas de pessoas aí ao Parque Ramiro Ridger aqui na cidade. Cine Park, então, reunindo milhares de pessoas no domingo do Feriadão da Independência. Reuniu aí cerca de 3 mil pessoas numa sessão, de cinema ao ar livre com direito a 2 filmes de animação. O evento promovido pela NSC TV foi uma das ações pensadas para o aniversário da cidade. Cobertura completa, fotinhos ali com a Bianca Bertoli também no maior portal de notícias do estado de Santa Catarina.
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0: Vamos agora com as informações do tempo no cafezão e o oferecimento de Frida e Cia, trajes típicos com qualidade e tradição para você. Direto da Defesa Civil aqui de Blumenau, hoje a gente conversa com a Tatiane Martins. E aí, Tati, qual é a previsão do tempo para essa terça? Bom dia.
2: Bom dia, Rafa. Bom dia, pessoal da Atlântida. Nesta quarta-feira, o sol ainda aparece em meio à presença e variação de nuvens aqui na região do Vale do Itajaí, o que vai favorecer a elevação gradual da temperatura e deixar a tarde de hoje com sensação térmica um pouco mais agradável. Máxima nesta quarta-feira oscilando em torno dos 23 graus aqui na região. Já a partir de amanhã, aquele fluxo de ar quente e úmido fica mais direcionado aqui para Santa Catarina, o que vai favorecer o retorno da condição do tempo instável. Já na quarta-feira, vamos ter chuva persistente, de intensidade fraca, moderada, com trovoadas, e não dá para descartar o risco para chuva intensa em alguns momentos. Por isso, é importante que a população fique atenta aos avisos e alertas que vão sendo emitidos pelos órgãos oficiais. Além disso, essa condição de instabilidade, chuva persistente e significativa se mantém também durante quinta e sexta-feira em nossa região. Da Defesa Civil de Blumenau, meteorologista Tatiane Martins.
0: Beijo, Tati. Muito obrigado pelas informações. Por mais que a Tati tenha falado quarta-feira, são as informações do tempo de terça, de hoje, tá? Ah, o Feriadão faz isso. O Feriadão faz isso. Tá tudo certo. Bom, ó, seguinte. Preparar tudo aqui pra gente fazer um show do intervalo. Voltamos na sequência com os pedidos do cafezão. 47992497153. Aguardo a tua participação por aqui. Mas eu vou tocar um Imagine Dragons pra gente fechar esse

0: Olha a hora! 26 minutos faltando para as 8 horas da manhã, 7h34, já voltamos com mais cafezão. 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
16: Então, outro dia eu estava tentando resolver alguns problemas envolvendo algumas pessoas e ali eu percebi que problemas são pequenos e simples. Pessoas é que são complexas e difíceis de entender e resolver. Fiz um esforço danado para me concentrar na situação em si, mas eu fui dragado para a vida dessas pessoas que ali estavam. Foi difícil, mas aprendi muita coisa naquele momento. Como reagimos, como nos impomos, como nos acuamos e como a gente envolve a nossa vida pessoal para justificar nossos atos. Foi incrível conhecer as pessoas sem elas perceberem. A partir daí, comecei a ter mais compaixão com o assunto em questão. E as ideias começaram a brotar. Experimente!
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18: Muito bom dia, essa é Atlântida, a melhor vibe do FM, todo mundo tá ouvindo. Já estamos de volta, ao vivo com o Cafezão. Logo mais já sai o resultado, quem é que vai ganhar a nossa caneca? A caneca da Amy Winehouse, que tem um oferecimento de Emus Sabin. 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
18: E Blumenau viveu um domingo do feriadão diferente. O Cinepark no Ramiro Ridger reuniu cerca de 3 mil pessoas para uma sessão de cinema ao ar livre, com direito a dois filmes de animação, distribuição de pipoca, algodão doce, brindes especiais. O evento promovido aí pela NSC TV foi uma das ações pensadas para o aniversário aqui de Blumenau. Para assistir, o gramado virou auditório e as cadeiras de praia ou toalhas se tornaram ali poltronas, todo mundo gostosinho em família para curtir aí os dois filmes. No telão, teve o filme Elementos, da Pixar, e logo na sequência, Homem-Aranha, no Aranha-Verso da Sony, que prenderam a atenção do pessoal. Cobertura completa de como foi o primeiro Cinepark aqui de Blumenau, ali no NSC Total, com a Bianca Bertoli. Muito legal, hein? Que venham os próximos. Ó, daqui a pouquinho aqui no Cafezão, no finalzinho dessa hora, temos a participação especial da psicóloga Catarina Guevara. Então daqui a pouquinho eu já chamo a Cata. Lembrando que você pode sugerir os temas da Cata aqui no programa. Pode mandar tanto no nosso fone Whats como num direct no arroba psicóloga Catarina Guevara no Instagram. Vamos de música?
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0: forma especialmente interessante de fazer isso. Catarina Guever, bom dia, Cata.
1: Bom dia para você que está ligado na Atlântida. Espero que o fim de semana prolongado tenha sido de muita alegria, de muitas boas energias e que você tenha aí muita força para tocar essa semana a partir de uma terça-feira, né? Hoje nós começamos uma conversa sobre um termo técnico da psicologia chamado arquétipo. Esse termo ele foi cunhado, ele foi colocado à disposição do nosso conhecimento pelo Carl Gustav Jung, né, dentro de um campo teórico chamado psicologia analítica. E os arquétipos, eles são estruturas universais que organizam aquelas formas que se repetem sobre como nós percebemos as coisas, como nós sentimos, como nós agimos. E os arquétipos, eles têm a qualidade de não serem imagens prontas, apesar de serem uma marca de saída, né? Como é que funciona isso? A ideia aqui é sempre lembrar que algumas figuras, como por exemplo a mãe, o herói, a sombra, o velho sábio, são exemplos dessas manifestações arquetípicas que estão presentes em diferentes culturas, mas de maneiras muito semelhantes. As histórias mudam, mas sempre são sobre esses arquétipos, né? E o que que isso nos indica em termos de acompanhamento de um paciente e da saúde mental? Os arquétipos, eles têm uma função de organizar e orientar a nossa experiência, oferecendo formas mais ou menos universais, né, de perceber, de sentir, de agir, de realizar as nossas escolhas, e nisso nós vamos percebendo o quanto a pessoa está ou não com a sua condição de individuação, com a sua condição de desenvolvimento psicológico saudável. Se o arquétipo condiz com a estrutura da história que a pessoa traz, essa pessoa, mesmo numa situação muito difícil, pode apresentar sim condição de saúde. Amanhã nós vamos continuar falando um pouco mais detalhadamente dos grandes arquétipos que, vez ou outra, dominam a nossa vida e nos contam a nós mesmos como nós estamos.
0: Beijo, Cata. Obrigado pela palavra amiga. Catarina Guever volta com a gente amanhã ao vivo, quarta-feira, dia de 80 a mais. Estou junto com a galera da Cardio Prime, Catarina Guever aqui respondendo também as questões da nossa audiência. Queridos, fazer o seguinte, vamos para um rápido show do intervalo agora. Na sequência, já voltamos. Hoje tem Faz a Conta. O pessoal da ViaCred já está aqui comigo. Em instantes, então, a gente já conversa com a Luciana Brick, diretora de negócios da ViaCred, e também com a Patrícia da Rosa, gerente da ViaCred aqui em Blumenau. Não sai daí que a gente já volta. Não vai perder a hora, né? Pelo amor de Deus! 8:01, 8:01. 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
23: Muito bom dia, esse é Atlântida, a melhor vibe do FM, todo mundo tá ouvindo. Já estamos de volta ao vivo com o Cafezão. Chega por aqui, hein? 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Chega mais a partir de agora, começando mais uma edição do nosso Faz a Conta. De 15 em 15 dias você tem o Faz a Conta, sempre às terças-feiras aqui no Cafezão. Você que está do outro lado, já tentou dormir, mas o seu cérebro resolveu abrir uma reunião extraordinária do orçamento às 2 da manhã? Aí você vai lá, fecha o olho e começa. E aquela fatura, o boleto que vence amanhã? E se surgiu um imprevisto? Aquela comprinha parcelada que na hora parecia um presente do meu eu do futuro? Pois é, só que chegou o futuro. E ele trouxe 12 parcelas pra você. E aí, como é que faz? A conta que não fecha no fim do mês não fica apenas no orçamento. Muitas vezes, ela acompanha a pessoa pra cama, pra família, pro trabalho, até pros momentos que deveriam ser de descanso. E a proposta do Faz a Conta de hoje é conversar sobre uma parte da vida financeira que não aparece no aplicativo, que é o peso emocional do dinheiro. Como as preocupações financeiras afetam o nosso humor, o nosso sono, a nossa autoestima e até as nossas relações. E principalmente, como começar a sair desse ciclo sem culpa, sem fórmula milagrosa. Para esse papo, tá aqui comigo Luciana Brick, diretora de negócios da ViaCred. Bom dia, seja bem-vinda ao Cafezão mais uma vez, Lu.
24: bom dia, Rafa. Paty, que tá aqui comigo também, e a todos que nos escutam.
23: Maravilha. Patrícia estreando, então, hoje no Cafezão, Patrícia da Rosa, ela que é gerente da ViaCred aqui em Blumenau. Seja bem-vinda também, Paty.
25: Bom dia, Rafa. Bom dia a todos os ouvintes. Bom dia, Lu. E muito feliz por estar aqui falando de um assunto tão importante, né?
23: Uhum. Muito bem, meninas. Então, estamos oficialmente no Setembro Amarelo, que nasceu justamente para lembrar que pedir ajuda é um ato de coragem e que nenhuma pessoa precisa carregar aí os seus desafios sozinha. E a preocupação financeira é uma, né, que muitas vezes passa despercebida nessa conversa. Então você que está ouvindo a gente agora, manda mensagem aqui para o nosso fone WhatsApp 47992497153 e responde qual preocupação financeira mais está tirando o seu sono. Pode ser uma dúvida, uma situação que você viveu ou até uma pequena mudança aí que ajudou a colocar as contas no lugar. Lu, vamos começar contigo agora, né? Quero começar com um número que parece até erro de digitação, mas não é. Uma pesquisa da Ambima, é isso?
24: Isso mesmo.
23: Com Datafolha, realizada em 2025, mostrou que 47% dos brasileiros estavam na faixa de alto estresse financeiro e 48% na faixa intermediária. Ou seja, quase todo mundo estava vivendo aí com um nível relevante de pressão relacionada ao dinheiro. A preocupação financeira também atrapalhava o sono de 37% dos entrevistados. Conta pra gente, em que momento uma preocupação normal com o orçamento pode começar a ocupar espaço demais na vida emocional de uma pessoa, Lu?
24: Inclusive atrapalhar, né, a sua saúde mental. Primeiro dizer que, assim, se preocupar com questões relacionadas ao orçamento, às suas finanças pessoais, é normal. Uhum. Então, todos nós temos aquele momento em que a gente para, em que a gente recalcula, faz, por exemplo, contas, né? Isso é normal. Em alguns momentos, inclusive, do nosso mês. E isso é perfeitamente, eu acho que inclusive saudável. O ponto fora da curva é quando esse tipo de preocupação, inclusive, que sai desse aspecto somente do planejamento e chega a ser preocupação relacionadas a questões em que vai tirar o sono, em que vai, por exemplo, fazer com que afete os seus relacionamentos pessoais, aí é momento. Ou seja, esse pensar nas finanças, fazer parte da tua rotina diária, aí eu acho que já começa a ser um ponto de atenção, né?
23: E os impactos são reais, né? Em pesquisa da Serasa com o Opinion Box, 84% dos brasileiros disseram que problemas financeiros já afetaram a sua saúde mental. Entre os impactos mais citados estavam o humor e a estabilidade emocional com 48%. Autoestima, 44%. Energia e disposição, 32%. E concentração no trabalho ou nos estudos, 30%. Paty, no atendimento ao cooperado, né? Como esse sofrimento costuma aparecer? Porque imagino que quase ninguém deve chegar dizendo: ah, minha saúde emocional tá abalada. Como é que é isso para vocês que estão lá na ponta?
25: Bem isso, Rafa, não. Geralmente, quando as pessoas estão nessa situação, né, elas estão tomadas aí por vários sentimentos, né?
23: Uhum.
25: Constrangimento, medo, culpa, culpa até do julgamento, né? Do que vão pensar, de estar passando por aquela situação. E esses sentimentos juntos, eles são como se fossem bloqueadores. E esses bloqueadores, muitas vezes, fazem com que a pessoa, ela não busque ajuda, ela não busque dialogar sobre o assunto, nem em casa, muitas vezes, né? Não é um assunto que está em pauta de discussão, e isso tudo só afasta da solução.
23: Bom, tem gente que usa até aquela técnica que é não olhar para o aplicativo, que talvez o saldo não exista. É engraçado porque muita gente se reconhece, mas evita olhar, né? E só que evitar olhar não interrompe os juros, né? Não muda o vencimento e ainda deixa a imaginação criar um monstro horrível, maior que a própria conta. Lu, existe diferença entre estar endividado ou estar desorganizado financeiramente? E por que que entender essa diferença também muda, né, muda de preocupar para, enfim, para ter ajuda?
24: Existe sim essa diferença, né? Vamos lá, de primeiro lugar, estar endividado, às vezes as pessoas dão uma conotação assim até pesada para isso, né? Mas é simplesmente ter uma dívida.
23: Certo.
24: E esse ter uma dívida pode ser inclusive uma dívida que foi contratada para, por exemplo, fazer um investimento, né? Uma dívida contratada para, por exemplo, fazer uma aquisição dos sonhos. Desde que bem planejada, Rafael, é uma dívida saudável. O ponto que a gente divide a dívida ser saudável ou não ser saudável é quando ela simplesmente cabe no orçamento. Então, se a dívida cabe no orçamento, ela é uma dívida que faz parte, então, do processo natural do ser humano, inclusive de aquisições, como eu falei antes. Agora, ter essa desorganização financeira, aí é um ponto, então, que acaba pegando. Aquilo que tu falou, eu achei bem engraçado, porque, né, no atendimento, no dia a dia, a gente consegue perceber que tem cooperados que, inclusive, evitam isso. É real.
23: Não, abre o aplicativo, não olha.
24: Eu não quero olhar o meu saldo e eu não quero ver. E amanhã eu vejo isso. Uhum. Isso é mais comum do que a gente imagina. Esse não querer se deparar com a realidade, ele é um dos principais pontos, então, para afetar a saúde emocional das pessoas, né? Saúde mental. Por quê? Porque ele acaba sendo um grande gatilho para que, já que eu não estou em contato com essa realidade, né? Que eu me encontro, então eu começo a ter comportamentos que, de alguma forma, vão ser contrários àquela necessidade que eu tenho. Por exemplo, eu não posso fazer gastos adicionais esse mês, mas como eu não estou acompanhando e eu não estou observando como é que estão as minhas finanças com relação a isso, eu simplesmente as faço. Então, esse é um ponto, assim, essa é uma grande diferença, né? Estar desorganizado financeiramente, inclusive, às vezes as pessoas contratam essas dívidas e elas inicialmente entendem que cabe dentro do orçamento, só que elas esquecem de incluir questões relacionadas a isso também. Quer um exemplo fácil? Essa questão, por exemplo, de financiar um automóvel. As pessoas olham a parcela do financiamento, mas não é só isso que ela precisa considerar. Então, quando sai da somente da parcela e ela vê que tem uma parcela de seguro, ela vê que o consumo do combustível ela não colocou nesse cálculo, que ela vê que, por exemplo, uma manutenção eventual também não está ali nos controles dela e vai sim, de fato, fazer parte disso. Aí ela começa a se deparar com uma realidade que ela não cotou, que ela não percebeu. E aí isso pode sim afetar a saúde, né, emocional, né?
23: Ó, e daqui a pouquinho aqui no Cafezão, no Faz a Conta, a gente vai falar sobre o peso do silêncio. Uma pesquisa da Serasa mostrou que 65% das pessoas se esforçavam para esconder as suas dificuldades financeiras. 45% sentiu culpa ao pedir dinheiro emprestado e 41% evitavam conversar sobre o assunto. Tem ainda 29% que acabavam se afastando dos amigos e familiares também. Então não sai daí que daqui a pouquinho a gente volta com esse tema no Faz a Conta, porque agora, senhoras e senhores, vamos começar mais uma batalha épica do Cafezão. Temos uma experiente e uma novata. Quem é que vai levar a melhor? Luciana ou a Patrícia? Lu, quando tu participou, tu ganhou ou tu perdeu?
24: Não, eu não quero falar sobre o assunto.
23: Ah, então eu já entendi.
24: Entendeu?
23: Então eu já entendi.
24: É uma experiência, né? Vamos lá, diga-se de passagem vaga.
23: Então tá bom. Olha, Paty, então, né, tu tens aí o quê? Temos duas pessoas que querem muito ganhar pela primeira vez a Batalha do Cafezão. Muito bem, vamos fazer um par ou ímpar pra gente definir aqui a ordem? Faz aí vocês duas.
25: Pode ser, ímpar. Um, dois, três e...
23: Quem ganhou? Ganhasse?
25: Será que é sorte de principiante?
23: Pode ser.
24: Eu não sei, eu acho que eu tenho uma nuvem.
23: Então, ó, Paty, como tu ganhou, tu pede por segundo. Começa então com a Lu. Vai, Lu, faz teu nome, quebra tudo.
24: Eu queria dizer que eu não sou competitiva. Trata-se somente de uma questão, de que depois que eu saí desse programa, todo mundo dizendo, pois é, tu perdeu, né? Eu falei, mas não vai ser a última vez. Bem, a música que eu escolhi... É para pedir já a música,
23: pode,
24: é isso?
23: Pode, pode. Defendi ela e pede.
24: A música que eu pedi tem relação um pouquinho, sim, com isso que a gente falou, mas é uma música que, de alguma forma, ela dá uma mensagem com relação ao fato de nós não sermos autossuficientes, de a gente precisar do outro, de nós termos, então, nas pessoas que nos cercam, um apoio. Pode ser o apoio, né, emocional, pode ser qualquer tipo de apoio. E eu estava vindo para cá e, assim, ó... Pensei que o cafezão, por si só, ele pode ser esse apoio. Tu imagina as pessoas indo trabalhar e ligando nesse rádio e entendendo que aqui eu me motivo e que quando eu chego no trabalho eu já chego com uma vibe diferente porque eu ouvi aquela música que fez toda a diferença no meu dia. E eu tenho certeza, porque eu passo por essas questões também, e que sim, esse programa ou qualquer situação, qualquer relação que a gente tenha no dia a dia pode ser o nosso Wonderwall. Né? E é, sim, a música que eu tô pedindo do Oasis.
23: Maravilha.
24: Tá bom, e que eu espero, assim, gosto muito dessa música.
23: Então vamos curtir, todos vamos curtir.

0: Essa é a Atlântida, a melhor vibe do FM, todo mundo tá ouvindo. Essa é a Batalha do Cafezão, Oasis, Wonderwall, pedido de som de Luciana Brick, diretora de negócios da Via Crédito. Se você curtiu, segura aí, calma, que ainda não é hora de voltar. Porque temos mais um pedido musical e quem vai fazer agora é a Patrícia da Rosa, gerente da Via Crédito aqui de Blumenau. Vai, Patrícia.
1: Isso, então trazendo um pouco aí do nosso assunto para a batalha, né? Das coisas boas, além de pagar os nossos compromissos, a gestão financeira nos ajuda a realizar nossos sonhos, nossos objetivos, né? E eu trouxe para a batalha aí uma das músicas que estão aí na minha playlist de viagem, que é uma coisa que eu gosto de fazer muito. E a organização financeira faz com que eu consiga realizar esses sonhos, esses objetivos. E essa música, então, eu mando a todos os viajantes, né? Indico aí a todos os viajantes, quem gosta aí de pegar o carro e escutar a playlist várias vezes, fazer aquele longa, né? Dias de sol, dias de vento. Então eu mando aí pra todos: Best Day of My Life, American Authors.
0: Aê,

0: Essa é a Atlântida, a melhor vibe da FM, todo mundo tá ouvindo, essa é a Batalha do Cafezão. Muito bem, senhoras e senhores, e agora é com vocês. Qual foi o melhor pedido musical, na opinião da nossa audiência? Vamos lá. Tivemos primeiro o Oasis, foi pedido de som da Lu. Se você curtiu, vote Lu, Luciana, fica à vontade. 47992497153. E agora, pra fechar, tivemos aí American Authors, foi pedido de som da Paty. Se você curtiu mais, vote Paty, Patrícia, fica à vontade. O número é o mesmo, é o 47992497153. Enquanto os votos vão chegando, vamos dar continuidade aqui ao nosso papo. Enquanto isso, eu vou aqui olhando os votos, mas eu chamo a atenção aqueles números que eu trouxe agora há pouco, do peso do silêncio, daquela pesquisa da Serasa, que mostrou que 65% das pessoas se esforçam para esconder as suas dificuldades financeiras. 45% tem culpa ao pedir dinheiro emprestado. 41% evitam conversar sobre o assunto e 29% acabam se afastando dos familiares, dos amigos. Ou seja, o problema financeiro chega sem ser convidado e ainda manda a pessoa cancelar o churrasco, fugir do grupo da família e responder, vamos marcar, sabendo que não vai marcar nada. Paty, por que ainda temos aí tanta dificuldade para admitir que a gente está enfrentando esses problemas financeiros?
1: Pois é, Rafa. Culturalmente, a gente já tem dificuldade de falar sobre a vida financeira, né? Buscar apoio financeiro. Quando a gente está com problema, então a situação se agrava ainda mais, né? Uhum. A gente associa muito a situação financeira, quando a gente está com problema, ao fracasso. E não é bem isso, né? São N variáveis que podem impactar aí na nossa vida financeira. Várias situações a gente pode passar aí no decorrer do percurso, como desemprego, problema de saúde, né? Até separação, enfim. Várias situações podem estar causando aí esse descontrole. Claro que um bom planejamento financeiro, né? Uma boa orientação financeira nos ajuda a voltar mais rápido aí pro eixo, né? Uhum. E é isso, né? Nunca é tarde para começar. Então, a gente vai falar aqui, né, durante o programa, de algumas dicas de como começar esse planejamento o quanto antes.
0: Ótimo. E, Lu, quando a conversa precisa acontecer dentro de casa, como evitar transformar o assunto num tribunal da fatura do cartão?
2: Esse tribunal, isso, diga-se de passagem, acontece com uma certa frequência, né? Paty, a gente que percebe
1: com
2: lá.
1: Com certeza.
0: Vocês são juízes daí?
2: Não, a gente não tenta. Como é que é? Mediadores.
0: Mediadores.
2: Que acontece, né, Rafa? No ambiente doméstico, em casa, geralmente são pessoas com as quais nós temos mais intimidade. Uhum. Então, supostamente, deveriam ser as pessoas com as quais a gente compartilha mais esse tipo de dificuldade. Mas não é verdade também. Inclusive, as pessoas evitam. Só que, imaginem, compartilham todos de um mesmo orçamento, muitas vezes. O orçamento, ele não é individual, ele é familiar. Uhum. Portanto, todos deveriam estar a par de, por exemplo, uma situação em que as pessoas precisam, né, todas coletivamente, em conjunto, né, optar por restringir mais os gastos, ou todas controlar melhor, né, ao invés de eu gastar 50, eu vou gastar 25, por exemplo. Então, esse é um momento que requer muita conversa, uhum, em casa. E isso a gente percebe no dia a dia, que não acontece com tanta frequência. A conversa com relação aos dados, por exemplo, de finanças pessoais, sentar à mesa, entender, né, Paty, muitas vezes quais são os gastos que a gente precisa priorizar ou evitar, e isso acontece com pouca frequência. Se não acontece, né, qual que é a consequência? Termos desentendimentos. E desentendimento familiar com a causa das finanças acontece com bastante frequência. Não deveria ser assim, né? Uhum. Deveríamos todos sentar e entender quais são as melhores alternativas. Eu entendo que precisamos conversar sobre, uhum, em família. A gente fala família, mas são as pessoas com as quais você divide na sua casa, né? Por exemplo, as questões relacionadas ao orçamento doméstico. Uhum. E conversar sobre isso, pode ter certeza, evita muito desentendimento e evita muito perda de sono.
0: Ótimo. E até por isso que daqui a pouquinho a gente vai entrar no ponto da pessoa que não consegue sair sozinha, né? Então, a gente dá continuidade em instantes o nosso Faz a Conta, porque agora já tem o resultado da Batalha do Cafezão. Enquanto a Lu respondia, já chamei até a auditoria,
2: carinho, né?
0: Trouxe uma auditoria para comprovar.
2: Auditoria externa ou é interna? Porque isso é importante.
0: Externa. E já temos aqui o resultado, né? Só, eu só troquei um olhar pra fazer, viu? É isso. E quem venceu a batalha do cafezão de hoje, com a maioria absoluta dos votos, foi... você! Patrícia! Ai, Lu, tá difícil pra ti, hein?
2: Não, eu vou falar a mesma coisa que eu falei da última vez. Tá tudo bem. Na próxima vez eu vou falar. Eu também não quero falar sobre isso.
0: De novo, ainda não quero tocar nesse assunto.
1: Dizem que na terceira vai, Rafa. Na terceira vez vai.
0: Não, isso aqui que é o mais louco, que eu achei certo que o Waze tinha um caminho de sucesso, de glória. Uh-huh. Porque essa música foi considerada a melhor música do mundo em várias pesquisas, inclusive. Uh-huh. Mas enfim, para a audiência do cafezão de hoje, não deu. Patrícia, dedica aí a tua vitória a quem?
1: Dedico ao programa, né? A oportunidade de estar aqui e a todos os viajantes, nossos ouvintes aí que votaram, né? E se sentiram tocados aí pela música.
0: Muito bem, parabéns aí a Patrícia, que na primeira já ganhou. Lu, precisa melhorar, né?
2: Sim. Obrigado pelo feedback, Rafael.
0: Fica pra próxima.
2: Tá bom.
0: Fica pra próxima. A gente vai fazer agora um rápido show do intervalo. Você não vai sair daí, eu tenho certeza absoluta. E não vai perder a hora, né? 23 minutos para as 9 horas da manhã, 8h37, já voltamos com oferecimento de Cacau Kiss, doces feitos com amor, para deixar o seu dia mais feliz.
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0: Essa é Atlântida, a melhor vibe da FM, todo mundo tá ouvindo, muito bom dia, já de volta por aqui, é bloco saideira, hein, do cafezão, daqui a pouquinho vai sair o resultado, alguém vai ganhar nossa caneca especial da Amy Winehouse, mais voucher com bala avental, mais travesseiro Altenburg e uma sacola recheada de produtos Werner com oferecimento da rede Cooper. 47992497153 é o número do nosso WhatsApp para você participar. Bom, bora lá, vamos dar sequência ao nosso Faz a Conta, com oferecimento da ViaCred. Até agora a gente falou sobre o problema, mas agora eu queria mudar a pergunta, até porque muita gente que tá ouvindo o cafezão, né? Muitas vezes a pessoa sabe que ela tá numa situação financeira apertada, né? De dívida, parcelas para pagar. Ela sabe que tá gastando mais do que deveria, sabe que precisa organizar a vida financeira, mas o problema é outro. Ela não sabe por onde começar. E quando isso acontece, vem aquela sensação de que a vida virou, né, um emaranhado impossível de desfazer. Uma conta vence, outra conta aparece, aí vem a culpa, depois a vergonha. E sem perceber, a pessoa começa a acreditar que não vai mais conseguir sair daquela situação. Patrícia, imagina alguém que tentou pedir crédito para realizar um projeto ou reorganizar a vida financeira e recebeu uma negativa. Muita gente encara isso como um ponto final. Mas eu queria inverter essa lógica. Será que, às vezes, esse momento pode ser um convite para parar, entender a situação e recalcular a rota, Paty?
1: Com certeza, né? Não é o fim de uma jornada, mas sim um momento, é um sinal de alerta, né? Uhum. É um momento realmente a gente rever rota, entender aí qual é o nosso comportamento que está gerando esse impacto, né? Essa foto aí no nosso crédito. Então, é bem importante a gente parar um pouco, obter essa consciência, obter essa clareza do cenário. E juntamente nesse contexto é que entra o Recalcule. O Recalcule é um programa, né, da ViaCred, que busca essa consciência, essa organização. É um programa bem completo, Rafa, bem estruturado. Ele vai desde EAD até um acompanhamento bem próximo de um educador financeiro, aí, bem experiente. Então, vai te dar o insumo necessário para entender o que está acontecendo aí nessa jornada, né? Uhum. Há umas duas semanas atrás eu fiz parte aí desse programa, participei, estive presente. Eu sempre falo, eu estudo educação financeira há mais de 15 anos, mas a cada treinamento, a cada livro, a cada, né, palestra que eu acompanho, a gente sempre aprende algo novo. E lá naquele momento nós tínhamos vários públicos, né, várias pessoas participando, e foi muito legal porque tínhamos, por exemplo, um casal, né, que estava iniciando aí a vida, planejando o casamento, cheio de sonho, cheio de objetivo. E como é que faz para colocar isso tudo no planejamento financeiro, né? Como é que a gente faz para caber aí no nosso orçamento? E tínhamos também muitos empresários, que a gente sabe que a vida de empresário, o que, que é? Equilibrar todos os pratos ao mesmo tempo. Estavam lá, né, falando da correria do dia a dia, que trabalham muito, mas chega no final do mês, às vezes o resultado não é o almejado, né? Uhum. Então o Recalcule vem para isso, ele vem para trazer esse olhar para a gente, essa consciência para nos ajudar aí nos desafios do dia a dia.
0: O Recalcule, então a palavra recalcular já vem pro GPS, né? Você erra uma entrada, pega uma rua diferente, vai parar onde não queria e o GPS vai lá recalculando rota. Então, eu acho que justamente essa ideia, né, que está por trás desse programa. Lu, o que que diferencia o Recalcule de uma simples renegociação de dívida?
2: Sabes que quando a gente começou a pensar nesse programa, a gente comentou, há quantos anos, eu acho que desde que a cooperativa existe, né, mais de 75 anos se pratica educação financeira. Uhum. Mas a gente começou a observar que ela por si só, embora seja extremamente importante, não era o suficiente. Porque de alguma forma, qualquer treinamento, curso de educação financeira, ele tem alguns padrões, né? Então tem as regras, você não pode gastar mais do que você ganha, uhum, né? Tem os cálculos, tem o acompanhamento e o controle. Mas no decorrer, nessa jornada, a gente começou a perceber que não era o suficiente, porque as pessoas, principalmente, né, as que têm dificuldade, elas empacavam na questão do comportamento. Eu sei o que eu tenho que fazer. Uhum. Eu sei quais são as principais regras do jogo, mas eu simplesmente não as faço. E aí a gente começou a perceber, assim, então tem muitas particularidades por trás dessa decisão de fazer ou de não fazer o seu acompanhamento, né, de forma mais assídua por trás disso. E aí a gente entrou com esse programa que tem um olhar muito personalizado, assim, um olhar de que ele inclusive não tem uma fórmula pronta. É um programa que inclusive ele, a pessoa que participa dele, ele passa por um diagnóstico financeiro. Pode ser simplesmente uma questão relacionada, assim, uma omissão mesmo por parte da pessoa, ou não, tem outros problemas e esse programa nós envolvemos a família. Né? E quando é empresário, por exemplo, a gente traz inclusive pessoas que estão junto com essa pessoa e que está, por exemplo, com as finanças nas mãos. Então, tem mais pessoas envolvidas, não adianta. Né? Andorinha só não faz verão no que se refere a sucesso financeiro. As pessoas precisam estar acompanhadas. Por exemplo, se num casal, né, uma familiar, os pais quiserem, os filhos não quiserem, de alguma forma vão ter obstáculos muito maiores a serem superados. Uhum. Pode ser só o casal, por exemplo, se a esposa tem um controle financeiro, mas o marido não está ajudando, ou o contrário, também não vai funcionar. Então, nesse programa, a gente entendeu que tem muito comportamento por trás disso, portanto, precisa de um diagnóstico um pouco mais preciso para depois, sim, entrar em práticas, né, de finanças para que elas realmente, de fato, funcionem.
0: Uma coisa que chamou a atenção na fala da Lu é que é um programa não só para o cooperado, ele olha para a família inteira, né? E existem atividades voltadas aí aos filhos. Patrícia, qual é a transformação, então, que vocês esperam ver em alguém quando termina toda essa jornada?
1: Rafa, acho que a maior transformação é a pessoa voltar a sentir que está no controle da vida, né? É, voltar a dormir bem, voltar a sentir que está podendo se dedicar ali com a família de forma integral, né? Sem estar ali cheio de preocupações, cheio de problemas, voltar a ter consciência ali das suas finanças, sentir segurança na tomada de decisão. Essas são as grandes transformações que a gente espera.
0: Uhum. Paty, qual é o primeiro sinal que a mudança começou?
1: Então, a gente falou lá no início, né, que a pessoa ela bloqueava, tinha alguns sentimentos aí bloqueadores, né? E a gente espera o contrário. A gente espera que ela volte a falar sobre assunto, queira entender, tenha essa curiosidade, como a Lu falou, né? A gente não está sozinho, então buscar informação, consegue falar em casa, que foi o que a gente falou agora também. Tão importante a gente envolver a todos, né? Se todos não estiver remando para a mesma direção, é um grande desafio, então é mais um objetivo que a gente tem, saber o que deve, saber o que está impactando, saber como é que eu estou agindo com as minhas finanças. Eu estou agindo pela emoção ou pela razão, né? Eu compro pelo que é realmente necessário ou só compro o supérfluo, enfim. Fazer essa análise é muito importante. Enfim, uma série de mudanças e comportamentos que a gente vai conseguir criar o hábito para voltar ao equilíbrio emocional e financeiro, Rafa.
0: Eu estava vendo aqui que existe um detalhe muito interessante no Recalcule e a gente vai aproveitar a participação da Lu aqui no programa para explicar melhor para a gente. Quando uma nova operação de crédito acontece dentro do programa, existe um incentivo para quem mantém os pagamentos em dia durante um período de 12 meses consecutivos. A chamada 13ª parcela pode ser bonificada. Lu, explica pra gente como é que funciona isso.
2: Isso, é bom tu reforçar que precisa ser dentro do programa, porque a gente vai fazer um acompanhamento próximo dessas realidades, né? Uhum. E essa, eu nem sei se eu uso o termo bonificação ou premiação, é porque, na verdade, se a gente conseguir perceber que o comportamento das pessoas que participam desse programa realmente teve um sucesso no final dessa jornada, significa sim que ela pode ter esse, né, suposto benefício de uma última parcela, então, sendo absorvida por parte da cooperativa. Uhum. Porque ele teve um comportamento tão, né, um pagamento tão assíduo que, por exemplo, ele sai de uma situação de uma escoragem, de uma taxa de juro maior para uma menor. Uhum. Entende? Hoje, né, no mercado financeiro, quem tem afinidade com isso sabe do que eu estou falando, a taxa de juro, a forma como as cooperativas ou bancos, né, cobram das pessoas tem muito a ver com a escoragem de cada pessoa. Uhum. Se a pessoa está com problemas financeiros, dificilmente ela vai ter uma escoragem baixa, ela vai ter uma escoragem alta. Significa que se ela conseguir, ao longo desse programa, entrar, por exemplo, numa assertividade com relação aos seus pagamentos, ele retoma essa saúde financeira. Uhum. Portanto, a cooperativa vai acompanhá-lo ao longo de toda essa jornada e vai, então, né, propor esse benefício como última parcela.
0: Perfeito. Ó, se vocês tiverem qualquer dúvida, inclusive, pode entrar em contato nas redes sociais da ViaCred, né? Inclusive, tem até stories lá no @AtlântidaBNU, que você pode dar uma espiadinha por lá. antes de encerrar o nosso

0: Essa é a Atlântida, a melhor vibe do FM, todo mundo tá ouvindo. Pearl Jam rolou aqui no cafezão. Vamos agora para o fechamento do nosso Faz a Conta. Setembro Amarelo nos lembra que ninguém precisa enfrentar os seus desafios sozinho. Isso também vale para a vida financeira. E quando as contas começam a ocupar espaço demais na cabeça, pedir ajuda não é sinal de fraqueza. Se você percebe que as preocupações financeiras estão tirando aí o teu sono, né? Tente começar por 3 passos simples. Pare de fugir dos números, coloque a situação no papel, converse com alguém de confiança. Você não precisa resolver tudo hoje, mas pode dar o primeiro passo agora, nesse momento. Lu e Pati, muito obrigado pelo papo de vocês, que foi assim maravilhoso. Lu, obrigado de novo por estar com a gente aqui no Cafezão.
1: Eu que agradeço, obrigada a todos que nos escutam. Além de agradecer a participação, eu queria aproveitar a oportunidade, Rafa, e convidar as pessoas para que elas, por exemplo, acessem. Nós temos uma plataforma EAD, um pouco diferente do programa que a gente acabou falando aqui, mas tem diversas opções, então acessa a Ailus Educação. Então, já que você falou de um primeiro passo de encarar, né, o problema de frente, e o primeiro também passo para conseguir encarar o problema de frente é conseguir informações para que realmente a gente consiga, né, dar esses passos. Então, acessem a plataforma e eu queria fazer um convite um pouco mais específico. Dentro da plataforma tem um curso bem interessante que o nome dele é Vieses Inconscientes. Como isso pode ajudar no seu bem-estar financeiro? E aí vai falar nesse curso com relação a comportamentos, emoções, hábitos, padrões que influenciam as nossas decisões financeiras. Vale a pena, vai lá, consulta o EAD, faz esse curso que vale super
0: É gratuito?
1: Gratuito, nossa, 100%.
0: Meu Deus
1: do céu. Às vezes as pessoas se confundem achando que ela está disponível somente para cooperados. E não é, Rafa. É para todo mundo que tem interesse em se desenvolver.
0: Perfeito. Vieses Inconscientes.
1: Exatamente. Como isso pode ajudar no teu bem-estar financeiro.
0: Perfeito. Pati, muito obrigado também. Parabéns pela vitória na Batalha do Cafezão.
2: Rafa, muito obrigada pela oportunidade de estar aqui falando aí de assuntos tão importantes, né? Vida emocional, entender aí o nosso financeiro. E lembrando, né? Você não está sozinho. Tem uma série de oportunidades, pessoas, né? Para a gente buscar apoio. E para quem fez sentido o programa Recalcule, eu vou deixar o caminho aqui para procurar. 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Lá tem todas as informações necessárias para quem ficou interessado pelo programa, as condições, as etapas, né? Então, busca lá, vamos dar o primeiro passo hoje, né? Talvez esse é o chamado para uma grande oportunidade para a gente aprender ainda mais aí sobre nossa vida financeira no dia a dia, né? E agradeço, um excelente dia a todos.
0: Valeu, obrigado, Patrícia! Olha, a gente sabe que organizar as finanças não resolve sozinho todo o sofrimento emocional, mas pode aliviar parte do peso, né, e abrir espaço para escolhas melhores. Se você estiver passando então por um momento difícil, procure alguém de confiança

0: e apoio profissional. O CVV atende gratuitamente pelo telefone, que é o 188, 24 horas por dia, né? Com escuta sigilosa. E obrigado a você que participou com a gente. O Faz a Conta termina por aqui, mas a conversa não termina hoje. A Lu volta daqui a pouquinho no Jornal do Almoço, mais uma vez na tela da NSC TV. Então você pode continuar mandando as suas dúvidas agora lá pro WhatsApp do JA. Então convida todo mundo para te assistir daqui a pouquinho na tela da NSC TV, Lu.
1: Bora lá continuar esse papo, que eu acho que é interessante. Para quem se interessou mais ainda, né, Rafa? Jornal do Almoço, então.
0: Maravilha. Logo mais, então, tem Faz a Conta na NSC TV e também daqui 15 dias no Cafezão. Certo? Antes de fechar, vou liberar então nosso kit com a nossa caneca. Quem levou hoje foi... Final do telefone 9983. O nome dele é Túlio Scolari. Parabéns, Túlio. Patrou o kit do Cafezão. Fica de olho ali no WhatsApp que a gente já vai te explicar como você pode retirar o teu presente, certo? Fechando por aqui o Cafezão. Daqui a pouquinho, depois do show do intervalo, quem chega é Edna Ferretti, mais uma edição do Cashback. Amanhã, quarta-feira, tem mais Cafezão, das 7h25 agora, por conta do horário eleitoral, até as 9 horas da manhã. Amanhã, quarta-feira, é dia de 80 a mais. Olha a hora! 9 horas e 5 minutos. 9 e 5. 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
13: Música de inteligência artificial. Um estudo realizado pela plataforma Submit Hub analisou mais de 1 milhão de músicas lançadas em julho de 2026 e descobriu que quase 40% tiveram algum nível de inteligência artificial no processo de criação. Desse total, um pouco mais da metade foram classificadas como músicas feitas inteiramente por inteligência artificial. Já outras 15% tiveram elementos gerados por inteligência artificial, mas passaram por edição humana. Mas tem um detalhe, 31% dos artistas cujas músicas foram identificadas pelo sistema disseram não ter usado IA. 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
6: E essa é a Atlântida, a melhor vibe da FM, a rádio das nossas vidas. Um bom dia pra você. Chegamos, hein? 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Bora começar oficialmente a semana. Em plena terça-feira, vê se pode um negócio desses. 8 de setembro de 2026, 15 graus agora em Blumenau. E eu quero saber, como é que foi aí o teu feriado? Caso você tenha ficado descansando, como é que foi teu final de semana? Fazia aí uns diazinhos que a gente não se ouvia, né? Pode mandar tudo isso e muito mais através do 479-9249-7153, que é o nosso WhatsApp. A hora mais premiada da Atlântida tá chegando com tudo e com um presente especial que toda terça-feira rola por aqui. 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De primeira linha, tá? Lançamento fresquinho, tem várias funcionalidades aí para poder auxiliar ainda mais a sua busca por praticidade no dia. Então, vai poder ter monitoramento de sono, vai poder ver quantos passos deu no dia, pressão, enfim, tudo que pode tem lá. A gente te chama aí para participar no 479-9249-7153 e já fica ligadão, tá? Porque daqui a pouco rola um desafio, nem tudo nessa vida é só mensagem, não. Hoje você vai ter que estar preparado para responder 3 perguntas do universo dos relógios, das smartwatches e quem sabe também da Relojaria Ótica Universal. Então já fica ligado, manda aí no nosso WhatsApp 479-9249-7153, eu quero meu cashback. É daqui a pouquinho o nosso desafio. Por enquanto, a gente vai voltar para o ano de 2006. Essa música da Amy Winehouse nasceu realmente de uma dor real, de um coração partido. A Amy escreveu a faixa sobre o relacionamento com o Blake. Eles se envolveram no ano de 2005, aí o Blake deixou ela pra voltar com a ex-namorada e aí surgiu um dos maiores sucessos de Amy Winehouse, a nossa talentosíssima. Atlântida continua por aqui depois com o Ted Swims, o Rapa e Luísa Sonza.

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1: Essa é a Atlântida, a melhor vibe da FM, a rádio das nossas vidas. Gente, que programação top essa da Atlântida, né? Por aqui, com o grande sucesso do Alex Warren, Ordinary, também rolou um lançamento da Luísa Sonza, Diferentemente, Rodo Cotidiano do Rapa, Ted Swims e Amy Winehouse. 8 de setembro é dia de você levar presente, já vai mandando aí a famosa frase: eu quero meu cashback, pra se inscrever no desafio, pra eu ligar pra vocês, viu? Hoje valendo 3 perguntas sobre o universo aí dos relógios, smartwatch e da relojaria e ótica universal. Hoje pode ser seu, tá? Mas lembrando, você não pode assim, oi Edna, não, senão já era. Quando eu te ligar, não pode falar alô nem nada disso, eu só aceito, sabe o quê? Eu quero meu cashback. Bora se inscrever, essa aqui é a última chamada. Você tem poucos segundos aí pra garantir o seu baita presentão nesse início de semana. Agora nós vamos pro rápido show do intervalo e já já estaremos de volta. 15 graus, tá frio mesmo, hein?
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1: Essa é a Atlântida, a melhor vibe da FM, a rádio das nossas vidas. Por aqui, Chaper Owen com Pink Pony Club, Harry Styles, Sheryl Crow, Alex Warren, Luísa Sonza. E agora nós vamos para aquele momento esperadíssimo. Hoje valendo um baita presente da Relojoaria e Ótica Universal. Você que estava animado para começar a ter as notificações ali no seu pulso, para monitorar sono, para caminhar de boa e saber quantos passos você deu para receber todas as notificações, agora é a hora. Se você se inscreveu no nosso WhatsApp, fica ligado, porque eu vou ligar neste momento, tá bom? Bora escolher um número aqui e boa sorte! A dica que eu vou dar pra hoje é que você tenha, assim, bastante atenção nas respostas, tá? Porque se prestar atenção, dá tudo certo. Bora digitar aqui a nossa primeira tentativa.

0: Eu quero meu cashback.
1: Aê, já atendeu com muita alegria. Qual é o seu nome?
0: É Ademir. Oh. Aí, deixa eu mutar aqui no rádio.
1: Beleza. O Ademir, assim, aproveitou o feriado, né? Que você tá, assim, numa felicidade, coisa boa.
0: Claro, claro, né? A gente aproveitou aí o feriadão e tamo na alegria. Bateria 100%.
1: 100%. Bora energizar todo mundo. Ademir, tá preparado aí pro desafio de hoje, então?
0: Vamos lá, tô preparado.
1: Muita atenção, beleza? Bora pra primeira pergunta. Uma smartwatch consegue medir os seus batimentos mesmo quando você tá dormindo? Sim ou não?

0: Pode, pode sim.
1: Já temos o resultado, viu? E não é que você tá levando mesmo?
0: Uhul!
1: Parabéns!
0: Vamos que vamos!
1: Vamos que vamos, parabéns, aproveite muito. Obrigada por ter atendido a gente, viu?
0: Não, que isso, eu que agradeço, tá? Uma ótima semana. E vamos que vamos, vamos pra cima, né?
1: Vamos pra cima, agora com o relógio novo aí. Valeu, Ademir!
0: É isso.
1: Fechando então o cashback em grande estilo, com presente aí liberado. Coisa boa, hein? E se você não levou hoje, fica tranquilo, porque amanhã temos mais e mais e mais e mais. Essa semana ainda tem voucher do Vegas 484, R$100 para você gastar em hambúrguer ou o que você quiser. Também teremos 20 litros de gasolina e, assim, algumas surpresinhas no meio do caminho, tá? Eu continuo com você na programação da tarde, hoje no programa das Minas, também no Vibe Atlântida. E, gente, vou dar um spoiler aqui para quem tá ouvindo o cashback. Hoje, todo o estado de Santa Catarina vai falar de uma coisa comigo e com a Marina Soares. E com a Gabi da Fredecia. A gente vai falar sobre histórias de outubro. Então a gente te espera aí às 14h pra vir fofocar com a gente. E vamos liberar alguns presentes por lá também. Combinado? 14h pra todo o estado de Santa Catarina, aqui na FM e também no YouTube em Atlântida SC. Eu continuo online em @ednaferret. Cashback fica por aqui, tá chegando o Top 15. Valeu!
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10: Nutricionista Camila Passold. Alimentação tem influência na qualidade do nosso sono? Isso é fato ou fake?
11: Nós, seres humanos, somos feitos para comer de dia e dormir à noite. Portanto, hábitos de alimentação impactam muito na qualidade do nosso sono. Procure iniciar o dia com um bom café da manhã e distribua suas refeições ao longo do dia, evitando jantar tarde. Ideal que a última refeição seja realizada até no máximo às 20 horas. O consumo de carboidratos de baixo índice glicêmico, como a batata doce, aipim, e a diminuição dos alimentos que contêm açúcar simples também auxiliam nesse processo.
12: Acompanhe @ CardioPrime no Instagram para mais informações.
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16: Cuidado com a sua segurança. Todo cuidado nunca é pouco. Queremos chamar atenção para outro aspecto importante no uso da bike, especialmente para iniciantes. O uso de equipamentos e acessórios que garantem segurança adicional durante a pedalada. Aí já entram nessa categoria as luzes sinalizadoras, tanto na frente quanto atrás da bike.

0: bike, os adesivos e acessórios refletores e a campainha para alertar sobre a sua segurança. Na parte de apoio tecnológico, o uso de GPS e medidores de tempo, velocidade, distância até frequência cardíaca prestam informações importantes que mostram seu desempenho e outros dados. É bem bacana. O mais comum é o uso de ciclocomputadores, que reúnem todas essas características em um único equipamento. E há modelos do básico ao avançado. Olha, vale muito a pena você pesquisar sobre esses equipamentos e acessórios que garantem essa segurança adicional durante a sua pedalada.
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4: 20 anos de Back to Black. O clássico álbum de Amy Winehouse vai ganhar uma reedição comemorativa em outubro. O box chega no dia 23 de outubro e terá 3 discos, com um álbum original, demos, lados B e faixas bônus. Mas tem mais. A edição também traz uma gravação de um show da Amy, realizado em 2007 em Amsterdã. E os fãs ainda vão encontrar fotos raras e inéditas, além de novas notas de encarte escritas pelos produtores. Lançado em 2006, Back to Black se tornou um dos maiores sucessos da carreira da cantora. E não parou nas paradas britânicas. O disco chegou em segundo lugar nos Estados Unidos e recebeu certificação de platina dupla por lá. 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
4: Vai começar na corrida e já quer de cara correr 5 ou 10 quilômetros? Você pode até conseguir na primeira, mas no outro dia vai estar quebrado, cheio de dor, com grande chance de se lesionar. Por isso é importante iniciar de maneira gradual, aos poucos, com rotinas que intercalem caminhadas e corridas, e dia após dia, a distância e tempo de corrida vai aumentando em relação ao tempo e distância da caminhada. Faça isso mesmo que pareça fácil. Um bom exemplo dessa mescla seria um exercício de 30 minutos, por exemplo. Alternar 4 minutos de caminhada com 1 minuto de corrida e ir aumentando gradualmente esse tempo total de exercício e assim diminuindo o tempo de caminhada e aumentando o tempo de corrida. Lembrando, procure sempre um profissional da educação física para lhe orientar.
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0: Esse teu aí não tá, né? Eu acho que não tá, né? Qual é o número dele?
1: Um.
0: Ah, tá, ele virou o telefone hoje pra fazer o cashback. Eu vou mudar. Agora fala de novo.
2: Alô! Bom dia!
0: Bom dia, Raulzinho! Como é que foi de feriadão, hein?
2: Bom, né? Sempre é bom, feriadinho no meio da semana.
0: É, começo, no meio, né? No começo,
2: começo,
0: né? Muito bem.
2: Mas é que semana passada foi no meio. Isso. E aí já fica um mês melhor, né?
0: É verdade.
2: Pra mim, setembro já tá sendo o melhor mês. Dois feriados assim, de cara. Imagina pra quem vai ficar as duas semanas aí de folga, né?
0: Vai ter isso?
2: Tem.
0: Nossa, eu sei que eu é que não sou.
2: Você não? Quando é que é duas férias?
0: Só ano que vem.
2: Mês.
0: Janeiro,
2: fevereiro. Janeiro eu acho melhor não.
0: Fevereiro.
1: Fevereiro. Passar aniversário, né, gente? Férias.
0: Alegria.
1: Foi no Rock in Rio?
0: Bah, não fui, hein.
1: Acabou?
0: Não, ainda tem mais na próxima no final de semana. Não, o dia do rock, né? Agora todos os dias do pop tá lá em cima. É o fim do rock, galera.
1: Rock morreu?
0: Tá morrendo?
1: Caramba.
0: Isso é polêmico, hein?
1: Isso é polêmico.
0: Não sou eu que tô falando. A gente tá falando de estatísticas.
1: São os dados?
0: Ou,
1: mas será que não é o momento, tipo...
0: Ou as atrações do rock que não foram tão...
1: Galera sem grana? Quanto tava o ingresso?
0: Não, mas vamos lá. O preço é igual pra tudo, né? Por que que pra ver o Elton John esgota e pra ver o Foo Fighters, não?
1: Pá, Foo Fighters flopou?
3: Flopou.
1: Sempre lotava, né?
0: Sempre lotou.
1: Enfim. Que loucura. Qual é

0: Quais mais lotaram?
1: Black Eyed Peas, Pop, socado, tinham 100 mil pessoas.
0: Ah, então pode ser o momento mesmo. É. Só que não, acho que não existiu o movimento do rock pra resgatar isso, né? Principalmente nas redes sociais, né? Os caras não trouxeram uma inovação, assim, pra...
1: E o nome é forte porque é Rock in Rio, né? O nome rock é o mais forte. E os dias do pop, que são geralmente os mais criticados, é o que esgota primeiro.
0: Pop então... in Rio. Então o pop tá pagando a conta.
1: O pop tá pagando a conta.
2: Opinião polêmica.
0: É igual o stand-up pagando a conta dos teatros aí há anos já.
2: Opinião polêmica.
1: Vai.
2: Eu acho que o roqueiro do século XXI é o sertanejo.
0: Ó. Oh.
2: Que é o cara que é, na maioria das vezes, oposição... meio revolucionário, toma-lhe um canhão e não tá aí pra nada. É o que era o roqueiro da década de 80. É o sertanejo de hoje.
0: Mas nem as bandas de rock, não surgiu nada novo,
2: o
0: né?
2: O panda virando um litro de Campari no palco é um rock and roll aquilo ali.
1: É, isso ali é uma atitude de rock and roll. É uma atitude de rock and roll.
2: Hoje em dia os caras ficam brigando entre eles, o sertanejo grava um com o outro.
0: Mais ou menos.
2: Grava um com o outro.
0: Tem umas tretinhas aí. Mas acho que o rock, ele nem grava muita coisa, é isso que eu quero dizer. Ele não veio nesse movimento da internet, sabe, de estar aparecendo. Não teve uma banda aí com alguém pensando, que conteúdo eu vou criar.
2: Morreu junto com o Chorão.
1: Mas sabe que, tu deu o exemplo que o rock é o... Quer dizer, que o sertanejo é o rock de hoje em dia. Eu acho que não seria o sertanejo.
0: O quê?
1: Eu acho que seria K-pop? Talvez o funk. Não, eu acho que seria o funk.
2: É, também.
1: Eu acho que tem que ser alguma música que hoje seja marginalizada pelas pessoas mais...
0: Trap.
1: Ou trap, pode ser. É aquele tipo de música que o pai e a mãe, quando escuta, fala assim... Que é isso que tu tá ouvindo? E critica.
2: Ridículo.
1: Porque isso era o rock, antigamente. É uma coisa que a gurizada curte, mas os mais velhos não gostam. E depois, hoje em dia... A gurizada agora ficou mais velha, né? E os mais novos não estão curtindo.
0: Vai ver o Rock in Rio no dia do rock, deve ser só uma galera aí 30 a mais, né?
1: Ah, com certeza.
2: Não, mas eu lembro que teve uma noite clássica lá numa das edições que teve o Slipknot e umas outras, assim, como diz os velhos, rock pesado, né?
1: É.
2: Rock pesado. A ideia é
1: mas
2: loucura.
1: Eu imagino que se uma noite um Metallica com Iron Maiden, eu imagino que possa dar um 100 mil.
2: Pois é.
1: Eu acho que talvez o lineup não ajudou muito.
2: Né? E o Elton John?
0: Teve Pericles.
2: Deu bom?
1: Deu boa.
2: Eu botei ali pra ver no Instagram dele, só belo. Pericles, Luísa Sonza.
0: Vamos ver o lineup.
2: Pablo.
1: Sonza.
2: Pablo.
0: Sonza.
2: É.
1: Sonza.
2: Eu vou botar a culpa nas bolhas, tá?
1: Vai!
2: Pra mim apareceu muito mais Barretos. Muito mais.
1: É, mas é.
2: Por conta das pauleiras também, né, mas...
1: É isso, cara.
2: Mas tem mais um final de semana, vai virar.
1: Vamos acompanhar. Aliás, a cobertura completa do Rock in Rio também nas redes sociais da Atlântida.
2: Ali né? aparece.
1: A nossa galera, os nossos estagiários trabalharam bastante esse final de semana.
2: Ali eu vi.
1: Ali, ó, Marina Soares,
0: Calvin Harris, Barão Vermelho. Tá ligado? Tipo, se for entrar no Instagram do Barão Vermelho agora, será que vai ter ele vários vídeos? Tipo, ele tem um trabalho na rede social dessas bandas?
1: Bah, tem que dar uma espiada ali.
0: É, né? Isso que eu... Sei lá, não vejo. A galera parece que abandonou, assim, de querer aparecer. Se ficar nessa de ficar preso lá nos anos 90, do que era aquele rock ali. Até música nova, né?
1: Mas
0: um rock...
1: Mas tu imagina que, por exemplo, o Elton John também não tá gravando... Nada novo.
0: Não, mas eu acho que o nome.
1: Aí o Elton John consegue levar o mesmo.
2: Elton John é da comitiva.
1: É clássico, hein? Clássico, né?
0: Clássico.
1: É clássico do clássico.
0: Pô, mas o Foo Fighters, ele deveria pegar uma galera aí, né?
1: É.
2: Canta uma do Foo Fighters aí que eu não conheço. The best
0: of you. Não é essa?
1: É.
0: Tá vendo? Vanessa da Mata.
2: E aquela abertura do show de comédia, quem é que toca? Aquela banda devia vir.
0: Qual?
2: Aquela clássica que quando vai começar o show sempre toca o Salim.
0: AC/DC?
2: Isto.
1: AC/DC socaria aquilo lá.
0: Ah, né? Eles tiveram aí agora, né?
1: Meu, seria loucura.
0: Final do ano.
2: Rolling Stones.
1: Aqui, ó, o Marimboldo disse que foi no Rock in Rio 2011. Slipknot, Metallica, Motorhead,
2: é
1: Angra, Sepultura e afins. Tocou em 2011, era domingo e eu tava lá.
0: A última banda de rock mesmo aí que tá...
2: Motorhead é bom pra
0: caralho. Olha o que a gente tá falando, são tudo bandas antigas já. É. Não teve uma que substituiu, né? Vamos colocar nos últimos 5 anos. Surgiu?
1: Ah, eu acho que Maneskin, eu acho que foi um...
0: Putz, eu nem conheço.
1: Né? Um Begging, foi um sucesso grande. É uma banda italiana, tem um rock, né?
0: Bem. Mas lotaria? Tu acha?
1: Eu acho que traria um... Eu acho que levaria uma gurizada nova pra assistir. Acho que uma nova geração iria pra ver Maneskin, forte.
2: E daqueles, né, coreanos que estão estouradaço.
1: Ah, K-pop? Mas aquilo ali seria uma loucura. Eu acho que daria 200, 300 mil pessoas. Porque daí é o fenômeno do momento, né? As pessoas estão pagando 3 mil reais só pra elas passarem e dar um oizinho num corredor. Isso é uma loucura, né? Mas enfim.
2: O vocalista do Motorhead tem uma entrevista boa dele falando de política. Quem quiser lá, procura lá.
1: Tá bom.
2: Ali é rock and roll. É rock
1: and roll. O papo tá muito bom, mas vamos agradecer aqui os nossos parceiros. E começamos pontualmente às 11 horas, tá? Estamos cumprindo 11
2: horas. Eu fico ali no corredor, quando toca aquele sino eu venho.
1: Eu vi.
2: Pra não engajar com vocês.
1: Eu tava olhando. 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
0: Olha aí, ó.
1: 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E depois de um feriadão, deu pra descansar bastante. Bom dia, Irineu Nicoletti.
0: Bom dia.
1: Descansou bastante ou não?
0: Bastante.
1: Mas também trabalhou, que eu vi.
0: Trabalhei. Pra gente, o sábado e domingo é trabalho, né? Mas ontem deu pra dar uma sossegada.
1: E a cebolinha, tá boa?
0: Tá boa. Tá vindo, agora eu mudei pro sol, né?
1: Aprendeu, né?
0: Mudei pro sol.
1: Muitos agricultores.
0: Não, os agrônomos que me seguem aí.
1: Já acompanham muito.
0: É uma loucura.
1: E tu, sargentinho, bom dia, @sargento, João.
2: Só alegria.
1: Que bom, hein?
2: Filme forte.
1: Cara, posso dizer, elegante.
2: Ah, viu?
1: Lindo seu traje, de luxo. Só? Eu quero pelo menos um colete igual aquele teu.
2: Eu vou te levar numa loja que tem aí.
0: Bonito.
2: Tá bom, eu achei. É uma loja que tá fora dos holofortes, mas...
1: Fortes. Holofortes?
2: É.
1: Tá bom.
2: É a parceira nossa aí, outra hora...
1: Então eu quero ir lá. É. Eu achei muito bonito teu colete.
0: Bonito mesmo.
1: Eu acho que o meu traje 2026 é colete. Gostei da ideia de usar um colete.
2: O traje típico tá aos poucos migrando pro couro, né? Tá deixando de ser o de tecido. Cuecão de couro.
0: Cheiro de couro, mano.
2: Aquele couro que dá um cheirinho, cheiroline. Mandar um abraço então pro lugar onde eu usei esse traje aí, que foi na Schlack Fest em São Bento do Sul. E eu fiquei impressionadíssimo com a cidade e com a festa.
0: Lindo, né?
2: A cidade extremamente germânica.
0: São Bentanço.
2: A arquitetura lembra um pouco a Áustria também. Pô, cara...
0: Tem um hotel muito legal lá, cara. Todo
2: parabéns. A igreja é linda. Esqueci
0: o nome agora, mas eu fiquei no hotel lá, maravilhoso.
2: Quem subir essa parte da serra ali, ó, entra em São Bento do Sul e vai no bosque da igreja matriz deles lá, que é um dos lugares mais bonitos que eu já fui.
1: Tem um bosque na igreja?
2: Um bosque maravilhoso.
1: Ah, que legal.
2: E a cidade, no geral, muito boa. Obrigada a Tânia, que é presidente lá do clube.
0: Vamos fazer um show lá?
2: Cara, cabe, hein?
0: Vamos?
2: Sábado tem debate do Indavírus lá, fechando o primeiro turno. Então todo mundo convidado aí, pessoal de São Bento do Sul. Porque às vezes o cara não consegue bater foto com todo mundo, o cara tá do lado, a galera tá do outro. Onde é que tu tá? Vem aqui, não dá desencontro. Sábado a gente vai estar lá, vai bater foto com todo mundo. É só ir lá no nosso show debate.
0: Bom demais.
1: Muito bem, senhoras e senhores, não percam.
0: Não perda.
1: Mais alguém não falou aqui?
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0: Bom dia, bom dia, bom dia, bom dia, bom dia, bom dia.
1: Bom dia, locutor.
0: Tudo bem?
1: Ô, lá na outra rádio, folgaram no feriadão ou tu...
0: Não, trabalhei.
1: Tu trabalhou?
0: Trabalhei.
1: Pá, que saco.
0: Estávamos fazendo a cobertura do Rock in Rio.
1: É sério?
0: Sim.
1: Eu achei que fosse uma rádio mais popular.
0: Não, mas... Temos, né, tudo quanto é lado.
1: Entendi.
0: Precisamos passar informação.
1: Tá certo.
0: Muita chuva, hein?
1: Muita chuva?
0: Tá por vir. Crianças de 10 e 11 anos furtam carro, dirigem em alta velocidade e batem em moto em Florianópolis.
1: Opa!
0: Velozes e furiosos.
1: Loucura!
0: Cuca de 202 metros e 1,6 tonelada, feita em Santa Catarina, quebra recorde de maior do Brasil.
1: Eita!
0: Que cucão, hein?
1: E vocês comeram?
0: Não.
2: Eu simplesmente esqueci desse evento, senão teria ido. Já tava no embalo ali mesmo? Já...
1: Tava lá perto?
0: Não comeu.
2: Não tive oportunidade.
4: Não teve a
1: oportunidade. Vamos tentar descobrir os sabores? Então, quantos sabores ali?
4: Uns 202 metros.
2: O que é bom?
4: Dá pra ter alguns sabores.
1: É, eu acho, né, que tinha uns 4 sabores, pelo menos.
2: E a ordem ali.
4: Qual é a sua preferida?
1: Que eu gosto mais de farofa.
4: Farofinha?
1: Uhum. A de banana me dá azia.
4: Passageira é flagrada sentada em botijão de gás na garupa de moto.
2: O importante é chegar.
4: O importante é chegar.
1: Imagina se explode, né?
2: Mas é eu andando de moto numa situação normal. É eu, no trovão azul ali, o meu rabo é um bujão de gás.
4: Flopou? É. Bandas de rock não lotam o Rock in Rio e redes sociais reagem.
2: Se antecipemos, se antecipemos.
1: Tá vendo? A gente trouxe pra te ver como é uma coisa... É o assunto, né?
4: Tá vendo?
1: A gente tá por dentro do assunto.
2: Chamada de vídeo de Loli Gebin. Ô Loli, eu tô ao vivo na rádio.
1: Ah, é que ele não sabe, né?
5: Na rádio já?
2: Isso.
1: Yes.
2: Tá tomando uma?
5: Mas não tem um gole ali pra tomar?
2: Tem só a cachaça do Moendão aqui escondida.
5: Aí, ó. Fala, doutor, e aí?
2: E aí, onde é que vocês estão? Barda Dolita, esse é nome, o nome da pessoa, o nome do bar é Barbon. Manda um abraço pra galera da Atlântida aqui.
5: Um abraço aí pra cambaçada da Atlântida.
2: Boa!
5: Louco dentro das roupas hoje.
2: Ah, queimou lagado, eu vi, foi às 9h30 o primeiro gole, né?
5: Comecei às 7h10 e estampei a primeira.
2: Ah, terça-feira o cara que não tá tomando uma de manhã é desorganizado, né?
5: Ah, não, é desorganizado ou fudido, né?
2: Eu sou os dois.
5: A hora que eu ia ir no programa de novo, já sabe, né?
2: Cooler
5: cheio.
2: Ah, sempre, sempre, é, tá no contrato já.
5: Valeu, um abraço.
2: Beijo, beijo, valeu, valeu, valeu, querido. Valeu,
1: valeu. Lindo, lindo, lindo, lindo, lindo. Muito bom. Valeu.
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1: É isso. Em breve a gente vai mostrar aí nas redes sociais a nossa última viagem lá. Nossa, no Veigas, né?
4: Foi bom, hein?
1: Meu foi Deus. Bom demais.
2: Ai, pazé.
1: Eu não entendi, eu não entendi até agora.
4: Mostra, vou te mandar o vídeo.
1: Eu não entendi, eu não entendi.
4: Posso te mandar?
1: Pode, porque eu compartilhei ele fazendo isso e eu não entendi.
2: Mas alguém respondeu?
4: Isso é perigoso? Não. Isso é perigoso, como é que tu...
2: Contexto, posso dar o contexto?
1: Qual que é o contexto?
2: É um memezinho novo, cara, é uma frasezinha nova.
1: Ai, pajé, mas por quê?
2: Eles levaram o Dileira, o Dileira é um famoso caso brasileiro aí de um rapaz que tem síndrome de Tourette.
1: Sim.
2: Eles levaram...
1: Ele se passa um pouquinho também, né?
2: Eles levaram o cara pra fazer uma visita na Amazônia. E foram numa tribo indígena e fizeram um ritual indígena lá. Daí tu imagina o cara que fala umas barbaridades sem querer, entendi, segundo a síndrome dele, vendo lá o pessoal com aquele traje de indígena fazendo um ritual e ele se aguentando para não falar nada e se contorcendo e mostrando a língua pros caras, o Cariani, aquela turma toda. Aí uma hora o pajé fala um negócio lá, ele pega e larga assim, ó. Ai, pajé.
1: Do nada.
4: Isso.
1: Entendi.
4: Tem aí, Zé, o momento.
1: Ai, agora eu entendi. Ai, entendi. É que naquele momento, pra mim, aquilo não fez absolutamente nenhum sentido.
2: É o 6-7 da minha idade.
1: Ah.
4: Como é que tu...
2: Contexto. Posso dar o contexto?
4: Aqui, dá o contexto, para de falar. Vai.
1: É, repete.
4: De novo?
2: Contexto é sinônimo.
1: Ai, Jacó. Ah, tá. Tem o Jacó também.
2: E os caras se contorcendo pra não rir.
1: Bom, mas desse do Cariani, às vezes ele não tá muito atiçado, né?
2: Ele respeita muito o Cariani.
1: Ah, que eu vi ele com uma menina.
5: Ai, pajé.
1: Entendi.
4: Entendeu, Rafa?
1: Entendi, agora eu entendi.
4: Agora fez sentido.
1: Agora fez sentido. Eu vi ele, que agora ele tá namorando, né?
4: Tá, tem uma novelinha lá.
1: Tem uma novelinha. E nesses vídeos com a garota, ele não tem nenhum momento.
2: É, mas daí...
4: É. Vai pra outro. Ele direciona pra outro lugar.
2: O sangue vai pra baixo.
1: Ah, então tá explicado. Então tá. Oh, daqui a pouquinho, Irineu Nicoletti, tu vai divulgar também o teu se tu diz.
4: Ah, pode ser.
2: Sucesso, hein?
4: Agradeço.
2: Que aula.
4: Sucesso.
2: Obrigatório pra todos os criadores de conteúdo aí do Brasil.
4: Isso.
1: Mas, novo dia? Novo dia?
4: Estamos fazendo alguns ajustes, tá?
1: Alguns ajustes.
4: Alguns ajustes.
1: Que eu fui pego desprevenido. De repente eu abro o meu YouTube e vem uma notification. Aí eu olhei, ué, mas será que é o que eu tô vendo mesmo?
4: Saiu ontem, feriadão, né?
1: Pois é, por isso que eu fiquei, ué. Mas então tá. Então, quem já assistiu já sabe o que nós estamos falando, mas para quem não sabe, daqui a pouquinho a gente vai botar um
2: muito trechinho bom
1: pra vocês
2: verem. Estou.
1: Então tá, deixa eu ver que horas são. 11h20. Posso trazer um dos destaques, então?
0: Vai.
1: Pode ser?
0: Lógico.
1: Ah, então vou pegar aqui uma. Qual que vocês querem?
2: Porque da a cuca. Falou. Eu tô curioso da cuca.
1: Tu quer saber o sabor? Ó, vamos lá, ó. Cuca gigante de mais de 202 metros. E 1,6 tonelada quebrou o recorde de maior do Brasil. O alimento foi servido aqui em Blumenau.
0: Ah, foi aqui?
1: Foi aqui, no 7 de setembro. O cumprimento da cuca é em homenagem aos 202 anos de imigração alemã no país e foi servida no ginásio da escola Coronel Pedro Cristiano Federsen, como parte da programação de aniversário da cidade. Cada morador pôde pegar um pedaço. Mais de 25 padeiros trabalharam em 24 horas... para deixar tudo pronto para essa segunda-feira, ter a cuca de 8 sabores. Daqui a informação que nós queríamos. Então
2: quais,
1: tinha...
2: Quais?
1: Tinha cuca de farofa, opa.
0: A minha preferida.
1: Mas também tinha farofa com banana.
0: Gosto.
1: Chocolate branco com farofa. Bom. Chocolate com farofa, chocolate preto. Abacaxi com farofa.
0: Não gosto.
1: Não gosto tanto. A cara do sargento atrás. Mas... Foi. Linguiça com farofa.
0: Ah, aí vai.
1: Ah, eu acho que essa... Tu gosta? Eu acho que essa sobrou, hein?
0: Sim. Maionese na cuca é bom também.
2: Não. Vem com essas tuas coisas aí, Lineu.
0: É bom, é gostoso.
2: Vem com essas tuas coisas aí.
0: Nozes com nata.
1: Nozes com nata, pode ser bom. E maçã com nozes e farofa, que deve ser muito boa também.
0: Nozes com nata eu nunca comi.
1: Agora, qual que tiraria fora? Eu tiraria fora a linguiça com farofa e abacaxi.
0: Tira.
1: Eu acho que as que sobraram...
0: Tirava a linguiça fora?
1: Eu tiraria
0: a linguiça. Eu tiraria... a do abacaxi e a nozes com nata.
1: Nata, você emocionou?
0: Eu não gosto, cara. Eu lembrei do negócio.
2: Pô, e vou fazer um serviço de utilidade pública, setembro. Faça. É a Blumenkuchen. Isso aí abre os trabalhos. E vai até dia 30 de setembro.
0: Eu vi o Felipe Salles falando disso aí, cara. E realmente é um evento legal, hein?
1: Topíssimo.
0: Porra.
1: Pra quem tá no YouTube, eu vou botar imagens aqui agora ali, ó. Haja cuca, uma cuca que...
2: Cuca é bom, ninguém quer me dar, né?
0: E a cuca não é um negócio que tem em todo lugar, né? Todas as cidades.
2: O Adib assustado?
0: Não.
2: Com a cuca?
0: Não.
2: Falou que foi pro Rio Grande do Sul lá. Virou o Bolsonaro. Foi pro Rio Grande do Sul, os caras comendo carne, de repente botaram um negócio lá no meio que eu não sabia o que era, fui comer, era doce, o que é isso aqui no meio da carne? Tá, era cuca.
0: Olha.
2: Não sabia o que era cuca.
0: Meu Deus. É, não tem, eu acho que nas padarias de São Paulo não é assim um negócio.
2: Ó a oportunidade aí, ó.
0: Aham.
1: Exatamente.
0: Padaria do Catarina.
2: Ó a oportunidade.
0: Lá na Avenida Paulista.
1: Mas até em Santa Catarina tem algumas cucas que não são iguais às que a gente come aqui. No Rio Grande do Sul também é diferente. É quase como se fosse uma massa de pão e não aquela massa doce gostosa que a gente gosta, entendi, né? É só um recheio de farofa. Mas enfim.
0: O negócio que é tradicional daqui e eu não curto muito
1: é
0: o tal do strudel.
2: É que tu não sabe se é doce ou salgado?
0: Né? É. Mas tem uma. Acho que é maçã com canela, né?
1: Não
0: gostei muito.
1: Ah, eu gosto.
0: Mas tem umas paradas que é só aqui.
2: Tem uma das coisas que eu. Além do home ops, que eu tive que me acostumar por conta dos conteúdos aí hoje. Ok,
0: meu Deus.
2: Peguei um trauma no clipe da gravação do Rudy Ville. Nós gravamos uma música sobre home ops, um sábado, 8 da manhã, eu acordei de ressaca, não tomei café da manhã e fui pra lá. Eu tenho um vídeo, a Digníssima acordando, assim, a primeira cena que ela vê é eu com traje típico, indo pro bar da Zenaide, ela só faz assim, ó.
0: 6h30 da manhã.
2: Ridículo. Daí fomos lá, de estômago vazio, e pra gravar o clipe, tu tem que repetir as cenas.
1: Sim.
2: Cara, nós comemos uns 20 home ops cada um. Aquilo chegou a amarelar a parede do bar da Zenaide. Ali
0: me deu uma cera.
2: O joelho de porco.
0: Eu nunca comi.
2: O joelho de porco...
0: Vivo?
2: É bom.
0: Lembra do Walter?
1: É. Sim.
2: Tá é bom. Agora é bom. Tem um joelho, Rafa. Parece que o...
0: É que o Rafa não come, pô.
2: O joelho do Ronaldo quando se machucou ali.
0: Inchadão?
2: Inchado.
0: Meu, mas bom, qual que é a pegada, assim? O mais próximo de outra carne de porco? Tem, assim, um...
1: Mas o que é que tu come dali? A cartilagem do joelho? Qual é o diferencial?
2: É a carne? Assim, ó, tipo um ossobuco? Tem lugar que faz de um jeito, tem lugar que faz de outro. Eu como um... que os caras fazem igual aquela televisão de cachorro, naquelas assadão de frango.
0: Uhum. Ficar rodando.
2: É, aí a gordura vira meio que um torresminho ali. Meu, aí é bom.
0: Dormiu bem.
2: Eu vou trazer um pra ti, Rafa.
0: Tá bom.
2: É, farofa.
0: Come eu marreco, não come junto?
1: É, não quero, não gosto.
0: Marreco é bom.
1: Deixa o porquinho viver.
0: O marreco também é meio que daqui, né?
2: Marreco é bom também, cara.
0: É bom.
2: Aquele é da marreco. Fenarreco.
0: Comeram todos aqueles? Já vai dar um ano também, né?
1: Eu já comi.
0: Pode mandar mais, hein? Pode mandar um por mês.
1: Alô, Relamari, manda.
0: Isso.
1: Que a gente gosta.
2: A coisa mais diferente que vocês comeram. Coisa mais diferente que vocês comeram.
0: Sem pelo.
2: E vocês se surpreenderam.
0: Com sabor?
2: É.
0: Sabor, né?
2: Que é bom.
0: O mais diferente. Não
2: vale coelho. Falar coelho. Ó. Porra.
0: Coelho?
2: É bom.
0: Nossa, velho.
2: Tem que muito cuidar da minha. E tu, Rafa?
1: Tô pensando.
2: Alguma coisa talvez que tu não curtia muito, todo mundo falava, um dia tu se rendeu.
0: Ram, cara. Ram é bom também.
2: Perereca.
0: Não, perereca.
1: Não pode comer perereca.
2: Não pode?
0: Aham, é porque também, né? Porra, uma perereca. Muito
2: novinha. Sushi é uma coisa que.
1: Tu não gosta de sushi?
2: Eu não gostava, mas aí casei, né?
1: Ah, agora tu gosta.
2: Aí o cara tem que.
0: Verdade.
2: Quando quer fazer as pazes, tem que ir lá,
1: né? Ah, mas hot é gostoso, né? O hot pelo menos é fritinho.
2: O hot é o iniciante.
0: O hot eu não gosto. Muito. Prefiro. Mas quando eu comi, não gostei também. Sushi.
1: Depois foi se acostumando.
0: É, eu acho que é por ser cru ali, né?
2: Mas o sashimi é bom pra treinar.
0: É, pro home office é. Quando vai pro home office tá curtido já. É. Não lembrou nada, Rafa?
2: O show domingo, cara. O show domingo.
0: Nossa senhora.
2: Vou contar.
1: Carne de ovelha. Carne de ovelha é uma carne gostosa.
0: Ah, é forte, né?
1: É forte, mas eu gosto de carne de ovelha.
0: Uma que eu comi assim não gostei foi capivara.
1: Nunca comi capivara.
0: É muito forte. Hã?
1: Não é animal super.
0: Não, né? Bom, mas não fui eu que matei.
2: Fizemos o concurso do Home Ops no show de domingo.
1: E aí?
2: Ainda bem que um dos meninos já falou: eu tenho alergia a peixe, não posso tal. Senão já ia dar um
1: beozinho. Já ia dar uma merda.
0: Calma, não era peixe.
2: Ah, era cebola?
0: Cebola.
2: Cebola, isso.
0: E o outro não gostava de peixe
2: e outro...
0: tentou comer. Nunca comeu peixe, que odeia peixe, e meteu o home office na boca.
2: Eu desci do palco, fiquei na frente assim, ó, pra ver quem ia dar uma tonteada, porque era um My público muito jovem. E o cara começou a dar uma... Sabe o Mortal Kombat, quando tá esperando o Fatality? Ele começou a dar aquela balançada assim. Eu botei o prato na frente dele, cara, foi o maior cuspe que eu já vi na vida, uns 3 metros de cuspe.
1: Puta merda.
2: Mas
1: é que era uma gurizada, né?
2: Isso.
1: Eles estão aí abertos às novas experiências.
2: Pensa na energia.
1: Isso. Ah, imagina.
2: Pensa na energia.
1: Dá texto lá em cima batendo,
2: né? Ali foi a minha vez de levar as que normalmente eu faço com os outros.
0: Tipo? Isso.
2: De falar assim...
0: Conhece
2: o não. Frank? Daí eu me abaixei, a galera já...
1: ele.
2: Tudo.
1: Ah, porque tu tava com a quinta série, literalmente, né?
0: Não, e a quinta série fresca, né?
1: Atualizada, né?
0: Sim.
1: Com coisas que tu nem sabe que se faz
2: meu
1: hoje
2: Deus, na quinta cara, série. Apelido da gurizada não dá pra falar nenhum aqui.
0: Nenhum.
1: É mesmo?
2: Só o dólar.
1: Quero saber depois. Dá pra falar no intervalo?
0: Dólar dá.
1: Só pro
2: dólar,
1: YouTube?
2: É, o dólar dá.
1: Então fechou. A gente vai preparando um campinho aqui pra fazer um rápido show do intervalo só pra 102.7, porém a gente continua ali no YouTube, tá? Qual é a hora? É ao vivo hoje o programa?
2: Hoje ao vivo, dia 3 de setembro, 11h20.
1: Não, ele tá zoando.
2: Brincadeira,
1: tá
2: dia 8, pós-feriado, tá nublado em Blumenau, abrindo um sol agora, 11h28.
1: Isto! 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Tem recadinho, Leandro Colégio?
0: Sim, Rafael. Quarta-feira agora, dia 9... Estarei no Porão Comedy Club, Irineu Nicoletti convidados. Estou testando histórias novas aí, né? Que agora
1: papi.
0: Pai e tal. Então vai lá, compra o teu ingresso. E vou sortear um par de ingressos aqui no final do programa hoje. Então vai lá. Participa aí, ó, falando do...
1: Ah, é verdade.
0: Participa falando do negócio estranho que tu comeu aí. Conta uma historinha, né?
1: Legal.
0: Mas não manda só, eu quero ingresso. Participa aí com a gente, manda o teu áudio que a gente vai ouvir. E tu vai estar concorrendo a um par de ingressos pro meu show amanhã, aqui em Blumenau.
1: Vou dar uma motivação maior ainda, tá?
0: Vai.
1: Vai assistir o teu show e ainda vai ganhar um voucher de R$500 da Ótica.
0: Toma! Aí não, aí foi sacanagem.
2: Posso participar, não?
1: Não, tu não pode, não.
0: E sexta-feira tem eu e Sargento juntos em Jaraguá, com baita comitiva, Jaraguá do Sul. Tamo chegando aí no Tobata Comedy Club.
2: Linha, link no arroba Sargento Junks com ingresso. Isso. Tem ingresso promocional, inclusive, hein? Aproveita que tá acabando.
0: Exato. Pois não adianta falar, vocês nem avisam. Estamos falando aqui um mês já. E tá vendendo bem.
2: Então, alô,
0: sexta-feira vai estar lindo lá em Jaraguá do Sul.
1: Boa! É, antes de ir pro intervalinho... É, Irineu Nicoletti, então entrou programa inédito.
0: Ontem.
1: Uma entrevista.
0: Saiu um Cito Dias podcast com Gustavo do Indavírus.
2: Ó, oh, que aula.
0: Nosso
2: hein?
0: Amigo Gustavo Metzner.
1: Que okay. aula. Hein? Então um trechinho aqui pra quem tá na Atlântida.
0: Pode cortar antes se quiser, tá?
1: Tá bom.
0: Tá um pouquinho longo, acho.
1: Ok. Foi.
6: Meu sonho era ser palhaço. Palhaço de circo. Eu queria ir embora com o circo, cara. Eu fiz o Indavírus porque eu tava fudido da pandemia, né? O que eu vou fazer agora pra manter, sabe? Eu amo trabalhar. Eu gosto de trabalhar. Eu não consigo. É um problema. E eu não falo isso com muita alegria. É um problema. É que se eu preciso fazer isso pra ficar com a minha esposa, tem alguma coisa errada. Não existe perder. Eu só ganho ou aprendo. Eu configurei isso aí na minha cabeça. Não existe perda. Hoje, por exemplo, se me tirassem tudo... Eu, em um ano, eu teria um canal do mesmo tamanho que eu tenho. Talvez até sem aparecer. Todo mundo tem ideia boa. Todo dia vai morrer com essa ideia boa e nunca testa ela pra saber. E é de graça pra testar as ideias. A maioria das ideias que a gente tem é de graça pra testar. 90% das pessoas que têm vergonha de gravar vídeo não é vergonha dos desconhecidos. É vergonha das pessoas que elas amam. A gente tem que deixar o ego de lado e falar assim, ó, não... Respira, eu vou fazer dar certo e depois todo mundo vem comigo. Eu achava que não era merecedor. Quando eu cheguei lá, que eu vi que, tipo assim, o Alberto chorando, sabe? Que ele era um mecânico, cara. Ele sempre foi dessa vibe ali, mas ele nunca teve oportunidade. Agora ele tá lá na Alemanha. Eu não fico muito com esse negócio, ah, eu que descobri o Loli, eu que descobri o Alberto. Não fico, sabe? Porque eu. Os caras que são bons também, eles também me ajudaram pra caramba, né? Ó, o meu próximo passo, eu vou falar a primeira vez abertamente, é o helicóptero.
2: Opa.
6: Eu não quero mais passar 8 horas longe da minha esposa numa estrada. Tudo na vida tu acha engraçado, né, Gustavo? Quando é que tu vai mudar isso aí? Tu quer rir, Gustavo? Ri aí, então. Tudo é engraçado, né, pra ti?
1: Nossa, que limão, hein?
2: Aí levou uma mijada.
1: Porra!
2: Aí levou uma mijada
1: de alguém. Caramba, meu, de quem será que foi? Agora eu quero assistir.
2: Se fosse lá em casa, era da esposa.
0: Ridículo.
1: Quero saber. Eu não tô achando.
0: Tá bem legal, tá bem legal. Igual o Sargento falou, pra quem quer começar a criar conteúdo, é um baita episódio.
1: Boa! Show no intervalo, a gente já volta!
0: Baba!
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10: E olha só a dúvida do Roberto. Doutor, nesse final de semana estava brincando com meu filho próximo a uma ciclofaixa em um parque em São Paulo e quase fomos atropelados por uma bicicleta em alta velocidade. Já não está na hora de ter medidas mais drásticas aí com relação a essa questão da velocidade nas ciclofaixas? E olha só, Roberto, a tua dúvida é muito boa e ela discute um tema bastante atual, que é essa convivência urbana. Quanto mais alternativas de mobilidade as grandes cidades oferecem, é muito bom porque a gente fica menos dependente do automóvel. Mas essa mobilidade mais sustentável também precisa ser mais segura. Em São Paulo, a prefeitura já estabeleceu o limite de 20 km por hora para bicicletas elétricas e equipamentos individuais autopropelidos em ciclovias e ciclofaixas. E nos espaços em que a circulação é compartilhada com pedestres, como por exemplo faixas de travessia de pedestres, o limite previsto é de 6 km por hora. As regras já deveriam ter começado, mas a prefeitura voltou atrás e começou com uma etapa educativa. Isso é muito importante para garantir a segurança e a saúde de todos, tanto dos ciclistas e principalmente dos pedestres. Dúvidas? @ Jairo Bauer Oficial.
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7: Já voltamos, essa é a Atlântida, a melhor vibe do FM, todo mundo tá ouvindo o programa Mais Baita pós-feriadão. Feriadão já de aniversário de Blumenau da semana passada, feriadão da Independência, então deu para descansar bastante, espero que você esteja bem descansado para seguir em frente. Vamos até descobrir aqui agora, quando é que é o próximo feriadão, vocês sabem?
28: O próximo, dia 12, outubro.
29: 12 de outubro?
28: É.
29: Dia das Crianças.
7: Dia das Crianças, dia 12 de outubro, que vai cair numa segunda-feira.
29: Então, opa! Feriadão garantido, hein? Coisa boa. Uhul. Então, daqui pra frente, são todos feriados dia de semana.
7: Quer saber outro bom? Isso vai em outubro, tá?
29: 4 anos aí de feriado dia de semana.
7: Aí vem novembro, né? 2 de novembro, finados. Segunda-feira também.
29: Olha aí, ó. Meu Deus. Que delícia.
7: Dia 20 de novembro tem mais um.
29: Delícia.
7: E Natal também vai cair numa sexta-feira. Opa!
29: Araldi ouvindo.
7: Gostamos. Um abraço, Araldi. Valeu. Porã também. Ele que aprova as férias.
29: Ah, é?
7: Vamos lá. O que vocês querem falar? Vamos falar de um dos outros destaques aqui do Baita News? Pode ser?
29: Eu queria ver o do botijão de gás.
7: Tu quer do botijão? Vou pegar aqui o do botijão pra ti.
29: Bojão.
7: Ali, ó.
29: É botijão ou bujão?
7: Botijão.
29: Botijão de gás?
7: Botijão de gás.
28: Eu, bujão,
29: meu pai entregava gás.
28: E tu andou com a motoca alguma
29: vez?
28: É?
29: Porra.
7: Levar pra escola,
28: né? E o pezinho?
29: Eu fui pro... Época que... Pô, terceirão, tinha uma galerinha já indo de moto, né? Pro colégio. Moto, carro. Uma galera dos repetentes. E os que se aventuravam, não tinha carteira, mas... E aí um dia eu pedi pro pai pra ir de moto. Mas dava pra tirar a grade do... Do botijão e da água ali. Ele, não. Vai com isso aí que depois eu tenho que fazer a entrega. Meu, que vergonheira. Chegando no colégio, assim. Me arrependi de ter pedido. Mas era aventura. Levava. Era aventura.
7: Era só pra ir... Por quê? Pra chegar mais rápido?
29: Não, levei três. Mostrar. Não, tava com três botijões de gás, porque meio dia ele já começava a fazer a entrega. Entendi. Então eu não ia chegar ele lá, botar o botijão de gás. Ele falou, não, já vai assim, então.
7: Mas tu queria ir com a moto?
29: Isso, pra fazer mala, né?
7: Ah, pra fazer a mala.
29: Fazer mala, pra...
7: Era longe a tua casa?
29: Era uns 10 minutos. E aí, calçamento.
7: E tu ia normalmente de quê? A pé?
29: Ia de bicicleta.
7: Bicicleta.
29: Isso.
28: Obelix.
29: Aí cheguei com a CG branquinha.
28: Estalando.
29: 84.
28: Oh, esse aí hoje...
29: Não, hoje vale. É. Mas na época era meio...
28: Hoje,
29: meu diferente.
7: Deus. Ah, tem boas histórias, inclusive. E eu acho que tá em algum especial teu, né?
29: Tá lá no...
7: Que eu já escutei a história dessa.
29: Baita Tanso.
7: Vai. É? É o espetáculo.
28: Tá no YouTube.
29: Tá lá no YouTube.
7: Vai lá, assistam todo, inclusive.
29: Isso. Mas, o Rafa, enfim, tava lá.
7: Eu tava, eu fui. Ó, uma passageira foi flagrada sentada sobre um botijão de gás na garupa de uma motocicleta. Foi em Itajaí, aqui na nossa região.
29: Itajaí.
7: O caso ocorreu no sábado, dia 5, em meio à chuva forte. A cena foi gravada por um motorista que trafegava pela região. E o condutor e a passageira não foram identificados. Nas imagens, a mulher aparece...
28: Tem foto?
7: Tem vídeo. Tem vídeo até. É, a mulher aparece usando o botijão de gás como assento improvisado.
28: Que desconforto.
7: A motocicleta seguia pela pista rápida da rodovia, bastante movimentada. E devido à chuva, a pista estava molhada e
28: coisa
7: com baixa
28: tranquila.
7: Visibilidade.
28: BR, não, chuva, é. Bujão de gás.
7: A PRF informou que não flagrou o caso no local e que por isso o condutor não foi multado na hora.
28: Eu levei uma, hein?
7: Ainda tá assim? No entanto, a corporação explicou que a conduta mostrada configura duas infrações de trânsito previstas no Código de Trânsito Brasileiro. A primeira infração.
29: Sim.
7: Proíbe o transporte de passageiros fora do assento correto. Já é uma cagada aqui, né?
28: Acontece.
7: E a infração é gravíssima. Gera multa de R$293,47, tá?
29: Barato.
7: E soma 7 pontos na carteira.
28: Eita, cara. Oh, mas tinha um baile antigamente que 3 na moto não pagava ingresso?
7: É, mas aí agora é outros tempos.
28: Não pode mais.
7: A segunda falta tá no artigo inciso 8. E pune a condução de moto com carga incompatível com o veículo ou fora das normas. De acordo com a PRF, essa infração também é grave. Multa de mais R$195,53 e mais 5 pontos na carteira.
29: Tem ali o vídeo. Pra quem tá na rádio, é porque é uma moto. É uma motoneta. Igual a tua lá.
28: Uma bisoca.
29: Uma bis. É uma bis. E tá o bujão de gás em cima e ela em cima do botijão de gás.
28: Sada. Cara, parece
29: uma moto. Não, parece que ela tá numa moto dessas grandes, uma 1100, que fica lá em cima, a rabeta.
28: E ela tá com o pé no lugar onde segura com a mão.
29: Isso ali, cara, tá muito perigoso mesmo. Muito perigoso. Ainda mais com chuva.
7: Exatamente.
29: Mas antigamente a galera, né, colocava tudo aí nessas bisocas pra ir pra praia aí, levava cadeira e coisa arada.
28: Nós no chiqueirinho do Fusca.
29: É. Né? Mas é bem perigoso, hein?
28: O pai tinha o chiqueirinho do Fusca com o tampão do 69 ali. Nós ficava ali embaixo do tampão. Só dava umas piadinhas de vez em quando, igual aqueles bichos do deserto. Sabe, só aqui, ó.
29: Suricato.
28: É, a polícia!
29: Se abaixa. Se abaixa.
7: Ai, Jesus. Ó, daqui a pouquinho a gente vai trazer mais uma informação aqui, tá? Fechou? A trend dos anos 80. Vocês fizeram?
28: Eu soltei a verdadeira lá nos meus stories.
29: Fiz.
28: Que é aquela dos caras que foram no Silvio Santos, no Em Nome do Amor. Que é uns coroa, já quantos anos tu tem? 22.
7: 18.
28: É.
7: Cara, tinha uns ali que realmente era assustador. Quem não fez ainda,
8: Pô, tem que fazer, cara. Tem que se juntar a galera. A minha mãe não sabia fazer, aí eu fiz.
28: Eu vi a polêmica
8: ontem. Pra mãe,
28: fazer do mais vai, tá, calma. Quem já era velho na década de 80, é só botar uma foto real. Uhum. Né?
8: Não precisa. Eu tenho uma outra polêmica. Ah. Não tinha calvo nos anos 80? Porque todo calvo, quando faz a conversão... Vira
28: chororó.
8: Fica cabeludo.
29: Careca cabeludo.
8: Fiz 3 vezes pro Dimas, ele ganhou cabelo em todas.
28: Fez pro Dimas.
29: Imagina. O mullet.
8: E ficou o Dimas
29: bonito. Falava. Ficou bonito de mullet?
28: Eu era assim mesmo.
8: Não, eu mostrei pro Dimas, o Dimas olhou e falou assim... Ó, meu irmão! Falei, não, é tu.
29: Com eu gostei do meu cabelo.
28: Ah, ficou bom, né? Aqui, ó.
29: Olha ali, ó.
8: Ficou cabeludo.
28: Ah, virou um taxista. É, pois é, motorista da Penha.
8: É, Dimas, tá querido.
28: Doido, cara. O que é isso?
8: Aqui, ó. Ele com a mãe, olha lá.
29: Bigodeira, ali ele tá estiloso. Ali
28: eles estão no centenário lá.
29: Não, ali eles estão no cruzeiro.
8: Cruzeiro Canani Pipo. Estava o mesmo original, olha aqui, ó. Canani Pipo.
28: Ah, doido, cara.
8: Maravilhosos.
29: Beijo. Agora vai, até as roupas vão começar a voltar assim, tu vai ver.
28: Ah, tomara.
8: Ombreira.
28: As camisas novas.
8: Usaria?
29: Aqueles jeans lá.
8: Umas ombreironas assim?
28: Não, a moda não. É cíclica, né? A moda é cíclica. Boca de sino de vez em quando volta.
29: Boca de sino, Luan Santana tá direto aí, tipo Elvis, né?
8: Uhum.
29: É uns look mais anos 60. É.
8: Mas aquela combinação de calça jeans e jaqueta jeans, gosta?
29: Eu já usei, já. Eu tenho uma lá, mas a minha jaqueta é muito moderna.
8: Mas daí tem que colocar ela mais alta, de cinto, e a camiseta dentro da camisa jeans.
28: Aí é que é a comitiva.
8: É que isso, 80.
28: Não.
29: É rock and roll.
28: Eu qualquer pisada a mais que eu tento, vira o Sassá.
29: Ah, é?
28: Tem que ir no básico pra não errar. Qualquer coisa, cara, não...
29: O óculos meta, né?
28: É, e ali já ficou muito CDF.
29: A capinha, aquela tudo. Capinha do celular que tu ficou com vergonha e trocou.
28: Tudo. Não, aquela era boa, cara. Aquela era boa. Quero mandar um beijo da comitiva pra Bruna, lá da Unifique, o Aldo também. Ontem a gente foi até São Bento do Sul, voltamos a Unifique 100% aí, não deixou nós na mão. Fomos e voltamos ouvindo podcast.
29: Viemos.
8: Boa!
28: Viemos, então, obrigado a eles lá. A Bruna divide o mesmo neurônio que eu ali, ela é da comitiva. É. Ela é da comitiva, não vou dar mais detalhes, mas ela é das nossas.
8: Queridos,
28: doidona.
8: Tá acabando?
28: Doidona.
8: Tá acabando porque a gente pode ser cortada.
28: Valeu,
8: a
28: Bruna.
8: Qualquer momento, então, para vamos. Começar o horário.
29: Vai, Dispo! 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
28: É nóis, cara. Futebol de Blumenau. Bicho, cara. Que péssimas treino. Notícias. O metrô perdeu de 5-2 pro Marcílio Dias. Com direito à provocação ainda. Eita, o pessoal do Marcílio deixou uns peixes. Deixou uns peixes na arquibancada.
9: Se brigaram,
28: não.
9: Né?
28: Se brigaram, não.
9: Aí, galera, de boa.
28: Complicado.
9: Para, né? Se brigaram.
28: E o Beck também perdeu. Na Copa Santa Catarina, perdeu pro Joinville. Então vamos torcer para a recuperação aí do nosso Beck. A grande notícia do esporte final de semana é o Kimi Antonelli, o italiano.
8: Kimi.
28: Ele voltou a vencer em casa na Itália. A última vez que o italiano tinha ganho em casa, se não me falha a memória, é papo de 60 anos.
29: Caramba!
28: E o cara ganhou e a galera ficou maluca. Foi uma das maiores festas esportivas que eu já vi na vida. Sara, porque te amo. Na, na, na, na, na. E ele pegou e fez uma coisa muito animal, meteu um macarrão na taça e comeu. Fica mais não. Italiano que
8: isso. Ah, mas isso é gostoso, hein?
28: Mais
8: mas
28: italiano isso
8: pode? Que isso. Eu já joguei. Ah, um vinho?
29: É meio desrespeito, não?
28: Ah, claro, pô, mas não, macarrão.
8: Não. Só não pode botar ketchup, o resto pode.
28: É a mesma coisa que nós botar uma caipirinha.
29: Não pode quebrar o espaguete.
28: É, a mesma coisa que nós tomar uma caipirinha.
8: Nossa, tu pegar o macarrão e cortar com uma faca?
29: Não pode.
8: Tu vai preso.
29: É.
8: Se colocar ketchup... Prisão perpétua.
28: Eu tenho um vídeo que eu pedi um ketchup pra botar numa pizza lá, a guia ficou
8: brava. Ketchup. Então. Fico bravo.
28: Ele largou em 19º e chegou em primeiro.
29: Olha aí, cara.
28: E daí aquela teoria da conspiração, que ele é a reencarnação do Senna.
29: Caramba.
8: Já pensou?
29: Calma.
28: Parecidinho. É o que sobrou pra nós, né?
8: Não pode ver a Xuxa, né?
28: Enfim, essa semana tem Copa do Brasil, tem Libertadores, tem escalação da seleção brasileira pra... amistosos.
8: Tu acha que vai mudar muita coisa?
28: Aquela volta com ressaca e
8: tal. Vai ser a mesma coisa sem o Neymar?
28: Cara, eu não vou nem criar esperança nisso. Só quando vir a Copa.
8: Tá bom. Gente, Amanhã a gente tá de volta aqui na 102.7. Assim que puxar o break comercial, a gente continua mais um pouquinho ali no YouTube. Valeu, Irineu Nicoletti.
29: Valeu, amanhã estou aqui em Blumenau, então no Porão Comedy Club. Garante teu ingresso.
10: Você ouviu?
29: Vai me assistir.
28: Bora.
8: Maravilha. Vamos. Tchau, sargento. Até amanhã.
28: Beijo, Rafa.
8: Isso aqui é um tchau pra galera da rádio.
29: Baba.
10: Pronto. Mais Baita, Beba. 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
0: Pode ser bom.
3: Fui.
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18: Olá, olá, muito boa tarde, amigo e amiga ligados na Atlântida. 1h05, estamos chegando com o seu Pretinho Básico, a primeira dose, o primeiro shot deste 8 de setembro de 2026. Chegamos com os amigos dos Biscoitos Zezé, carinho que vem de família há 58 anos e já cumprimentando a mesa do Pretinho nesta segunda-feira. Não, hoje é terça-feira. Muito boa tarde, a colaboradora Rodaica.
19: Boa tarde.
18: Boa tarde. Só um pouquinho aí que eu tô com

0: problema.
1: Deu problema.
0: Deu, agora melhorou. 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Fala, Léo Oliveira.
2: E Alexandre, ei, jovem.
0: Boa tarde, jovem.
2: Tudo bom, gente?
0: Tudo lindo.
2: Tudo legal, cara.
0: 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Fala, Vini Moura.
3: E aí, Alexandre, bom início de semana.
0: Moura, coisa linda esse sorriso.
3: Ah, tamo aí, né, cara?
0: Oriental do Pretinho Básico.
4: Domingão, né?
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4: Ótima tarde pra nós, Alexandre.
0: Uhum. Muito boa tarde também para o garotão Rafael Gomes.
3: Fala, Alexandre, boa tarde.
0: Tudo certo, tudo bem. Vamos sempre ver agora aqui o que que é. Vamos para as queixas dos microfones. Vamos ver.
4: Eu sinto baixo. Que tá um pouco baixo.
0: Vê se melhorou.
4: Porque eu tô com áudio, o meu retorno tá bem alto.
0: Tá, né? E agora melhorou?
4: Eu não,
0: não
4: senti
0: melhorou.
4: Nenhuma melhora.
0: Não sentiu,
4: né?
0: Nenhuma melhora.
4: Não, não, não. Não, não, não, sentiu. Não quero incomodar.
3: Como é que tá batendo o meu aí?
2: Agora cara, o meu tá baixo.
4: Tá, e, é, não sei, né?
3: É, eu tô escutando você.
4: Quero atrapalhar. Você o... Não, que bom, né?
3: É só ele que reclama no microfone, já viu?
4: Não, não, não, não.
0: Tá legal, agora tá legal.
2: Não,
0: agora tá legal.
4: Lelê,
0: agora tá legal, agora tá legal. 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Muito boa tarde, Ivan.
2: E aí, Alejandro?
0: Como é que tá, Ivanzinho, tudo bem?
2: Tô incrível.
0: Que legal.
2: Eu vi, vocês me fuderam ontem, hein?
0: Por quê? O que que houve?
2: Eu vi a uma e não tinha ninguém.
0: É uma feriadinho, né?
2: Porra, mas
0: eu. Pô,
2: mas aí ninguém me avisou.
0: Ah, mas tu não trabalha aqui, não, tu não tá no
3: que,
0: grupo.
3: Não notou que a Ipiranga tava vazia?
2: Não, mas, não... Eu achei estranho. Falei, por que gozar de ter ninguém no prédio hoje? Aí vi, porque aí. Aí deu 3 horas, eu falei, é, eles não vêm.
0: É, não
3: deu
0: vem.
3: Voltou às 6 horas.
0: Deu 3 horas, eles não vêm.
2: Não, voltei às 6.
0: Isso aí.
2: Embora
3: tinha chegado alguém.
2: Eu falei, porra, ninguém veio e tudo, mas tudo bem, acontece. Mas assim, ó. Vamos combinar pro próximo, vocês me avisaram, grupo.
0: O
2: né?
0: Próximo é dia 20. Da 20 de setembro, não, é domingo,
3: é domingo
0: daí,
3: é
0: 20 de setembro.
3: É 12 de outubro.
0: Aliás, deixa eu falar, 19 de setembro, um dia antes, sabadão, no Fuga Bar, tá, ATL boa. 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Hoje é dia da alfabetização e também dia aí, da fisioterapia.
2: Preciso dos dois.
0: Vamos começar com a alfabetização.
5: Juliana, a alfabetização é impressionante como estão precisando.
2: O mundo, né?
0: Todos, uma galera, né? Uma galera demais. Precisando.
3: Em 1967, a Unesco realizou a Conferência Mundial de Ministros da Educação sobre a Erradicação do Analfabetismo. Quando começou a sua conferência? No dia 8 de setembro daquele ano.
2: Analfabeto.
3: E terminou quando?
0: Pois não.
3: Terminou no dia 19.
0: Pra tu ver. E no dia da fisioterapia? O dia da fisioterapia.
5: Tão interessante, tão importante,
3: foi
5: né?
3: Porque em 1951 a World Physiotherapy foi fundada.
0: Oh my God.
4: It's amazing.
0: It's amazing your English.
4: All right.
2: Eu odeio quando
4: tá dando uma bugada, né? All right, go ahead, keep going.
0: Muito bem, o Petinho Básico de hoje, olha, é o Astolfo. Olha. O Astolfo, ele é uma cruza de Dachshund com Yorkshire, de 8 anos, dos tutores Luana e Steve, de Porto Alegre.
3: Jogador.
0: Que moram na Austrália, na cidade de Sydney.
3: Ah, ele saiu de Porto Alegre e foi pra Austrália.
0: É, verdade.
5: Sim, mas é que o cachorro é um membro da família, sim. Né? Se não, tu não, resolve ir pra Austrália, leva o teu membro da família.
2: Ele queria morar em Maceió, mas a família não quis, deixou ele.
3: Ih, cara, esse cachorro ele vai contigo no avião lá em cima, né? Não vai lá embaixo, né?
5: Não,
3: tu vai de avião, ele vai a pé.
0: Não, meu, tem às vezes o cachorro vai lá na cabine. Foi maldosa a tua observação.
3: É.
0: O colega quis dizer na cabine,
2: ele
0: né?
2: Ele tá tão bonitinho.
0: E não no porão
2: hoje.
0: Do avião.
2: Veio tão bonitinho
4: trabalhar.
2: Mas
4: tá frio,
2: jaquetinha
4: tá frio de pra andar de moto hoje.
0: Jaquetinha
2: de couro.
3: Ele veio de
0: jaquetinha de couro.
4: Ah, tava na hora.
3: Não, ele veio de filtro.
4: Correndo de
3: filtro do Instagram dos anos 80.
0: Ele veio de patinete. Aliás, ontem o Instagram foi invadido com esse negócio, né?
3: Todo mundo de jaqueta rosa, Alexandre. Depois eu que sou o Sandro.
1: Não, mandar um abraço pro Duda Garbi que postou a dele e parece que é uma foto de hoje.
4: Não mudou nada. Tem uns que não mudou.
2: Grande de moto, grande.
0: 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Nosso ouvinte aniversariante é Johnny Meinertz.
1: Montana.
0: O Johnny Meinertz é empresário do ramo da reparação de eletrônica automotiva. Ele é de Santa Rosa e está fazendo 30 anos hoje.
3: Santa Rosa.
1: 30 anos.
0: Santa Rosa. Parabéns aí, Johnny Meinertz.
2: Pra vacilar, sim, o Johnny, né? Johnny era um cara legal.
0: Johnny era um cara legal, o nosso Johnny, não.
1: Meu
0: João
1: nome
0: Roberto
1: não era,
0: Johnny. Era o maior, o nosso Johnny era um cara legal. Aham. Aniversariantes famosos, Wiz Khalifa. O rapper Wiz Khalifa fazendo 39.
2: Foi no planeta, não foi?
4: Foi.
2: 39. Eu vi na TV Cono.
1: 39.
2: Vi na TV Cono.
4: Não é que ele foi, ele tocou, né?
2: Tocou no planeta?
1: Mas ele foi, né?
3: É, errado, ele pra não tocar ele tem que ir. Tá certo, Ivan?
0: Daniele Hipólito, ex-ginasta, fazendo 42 anos hoje.
1: Nossa amiga.
3: Como nossa amiga?
4: Não, ela não é minha amiga.
1: Ouvinte do Pretinho.
3: Ela é ouvinte do Pretinho?
1: Oh, acho que eu me confundi.
0: Me lembro agora do Maurício Amaral. Do Maurício Amaral, quando nós anunciávamos o aniversário de algum dos irmãos Hipólito.
3: Sim. Não, ele não falava irmãos.
0: Pois, justamente por isso que eu lembrei dele. É. Só isso, não falo mais nada. Leandra Leal, a atriz Leandra Leal, fazendo 44 anos hoje.
1: Clássica, né?
2: Clássica, né?
3: Não, clássica quem?
1: Clássica novela da 7.
4: É verdade,
1: Tu é o hábito de tu ligar na novela da 7.
4: Amor para sempre.
1: E muitas novelas
4: faz
1: ela está...
4: anos dessa novela.
1: Amor Cobras para e Lagartos. Sempre. Cobras e Lagartos.
3: Olá, qual era o papel dela?
1: Eu não lembro. Eu lembro que o Lázaro Ramos era o Foguinho, tinha a música da Ivete Sangalo, quando a chuva vai passar.
2: E eles formaram um casal também, no Homem Copiava. O Jorge Furtado, gravado aqui em Porto Alegre.
0: Verdade.
2: Filme impressionante.
1: É verdade.
0: Verdade.
5: Eu sou tão velha que eu fiz os bastidores.
2: Quê?
0: Desculpa, fala no microfone.
5: Eu sou tão velha que eu fiz os bastidores desse filme.
2: Que é um filmaço.
5: Que é um filmaço.
0: Não, não acho que tem a ver com velhice.
5: Não, tem a ver com idade, claro que tem. Imagina, eu já era repórter nessa época e tava lá gravando os bastidores. Sei lá quantos anos tem isso,
0: cantora 30? Pink, tá de aniversário hoje, a Pink, fazendo 47 anos.
2: Pedra.
1: Não, essa é a Pink.
3: Essa é a Pink. Essa é a Pink, mano.
2: Tem outra?
1: Não, essa é a Pink.
2: Não conheço.
1: Rosa em inglês.
2: Não conheço.
4: Ela, inclusive, tá de rosa.
2: Canta bem ela?
4: Canta bem, canta bem. Tem vários sons legais.
5: Bah, canta muito.
0: Fernanda Abreu.
2: Maravilhosa, aí sim.
0: Cantora Fernanda Abreu, fazendo 64 anos.
5: Maravilhosa.
2: Do Agito mesmo.
0: É do Agito. Carioca da Gema.
4: E o 40 graus, ó.
0: Paulo Betti, o ator Paulo Betti, fazendo 74 anos.
3: Parece o irmão do Lelê.
0: Não conheço o irmão do Lelê.
3: Não, um irmão do Lelê.
0: Não conheço nenhum.
2: Eu também não conheço.
4: Tiago não só tem pra irmão,
2: ti. Tem sim, cara.
1: Qual o papel marcante dele?
4: Todos.
0: É, todos. É, não, ele tem um que ele fazia um mordomo, se não me engano.
2: Fazia um advogado também naquela novela.
0: Não é o nome dele naquela novela.
5: Ele agora o personagem recentemente numa novela.
0: Ele era um costureiro, talvez. Não?
1: Não, ele era um clone, não era?
2: Jacques Leclerc.
4: Qual é que ele fez aquele que ele era fofoqueiro do site?
5: Que voltou na novela anterior a essa que tá no
0: Resgraça. Ah, isso mesmo, ele era um fofoqueiro. Isso aí, ele era um fofoqueiro.
4: Aliás, ontem, exatamente. Tu viu o episódio de Quem Ama Cuida ontem? Maravilhoso, tu viu, velho?
0: Não vi.
4: Ontem, o cara vendeu parte da...
0: Elton John.
4: Da loja dele. É? Mas que horas foi? Foi depois
5: da novela. Eu tô vendo o dia daquela família perder toda aquela...
4: A Adriana vai comprar tudo.
2: Tu deixa.
0: Deixa o quê?
4: O que que houve?
2: Ele ficava falando na novela.
4: Não, eu tô falando pra Rodaica da novela.
0: Deixa ele falar na novela.
4: Cara, isso aí é,
1: são conhecimentos
4: é algo popular. Quem nos ouve assiste a novela.
5: É verdade.
4: Desculpa te corrigir.
0: Eu ouço vocês, mas não assisto a novela.
4: Outro dia tu estava vendo a novela, não, gostou bastante?
0: Eu passei, tava na sala e tava dando a novela. E aí eu tava vendo.
1: E aí ficou três horas assistindo.
4: Qual foi
2: não, isso é
4: o
2: Miguel, que a outra novela, ele me dava esse Miguel também.
3: Viu inteirinho.
2: Tu viu todo dia outra novela,
0: ontem,
2: tu fica nessa aí. Ah, eu vejo só de suas lives.
1: Foi correndo pra casa pra assistir.
3: a vilã tava, que a Odete Rottmann tava viva.
2: Isso.
3: Essa aí tu viu todinho.
5: Ele não viu.
2: Não, não viu.
5: Eu posso afirmar pra vocês que
4: Odete, não foda é quarta-feira quando tem futebol.
5: Ah,
4: muito
5: é um
4: curta
5: saco,
4: a novela.
5: Futebol. Não, e muito cedo, às vezes a gente esquece.
4: Aí eu me perco.
0: O DJ Avicii faria 37 anos hoje.
4: Caraca,
0: pereceu mano. Em 2018.
4: Sério mesmo? É sério. Problema com álcool.
0: Como assim? Tu não sabia?
4: Não lembrava, cara. Não. Eu vou te dar
3: escutei a música
4: uma raquetada.
3: Dias,
4: para com isso. Qual? Sim, a música segue.
3: Canta um trecho pra nós.
1: Não, é eletrônica.
3: Porra, acertou, Léo.
4: Ah, que loucura,
0: e
4: cara.
0: E por último, um dos aniversariantes, um gigante das telas, Peter Sellers, faria hoje 101 anos, pereceu em 1980.
1: Nossa, carinho pra família.
4: Do Avicii?
3: Não.
4: Ah, tá.
3: Não, do Paulo Betti.
0: Meu Deus do céu,
2: Peter
0: cara.
2: Grande ator.
0: Peter Sellers, grande ator. Pô, tipo, convidado bem trapalhão.
2: Pantera cor-de-rosa.
0: Pantera cor-de-rosa. Ih, tá louco.
4: Esqueceram de mim 4.
3: Não existe esse filme.
2: Existe sim, mas é ruim.
0: Ó, oh, é vamos dar nos é destaques sério. Aqui, meu irmão. Tamo arrastado que nem segunda, hein?
1: Não, eu tô pra cima.
3: Ah, nós estamos aqui bem.
0: É?
3: Fala pro
0: claro,
3: tio.
4: Eu tive um então, baita
0: vou falar
4: domingo.
0: Só por mim, então.
4: Tá domingo
0: mal,
4: foi irado.
0: Tô mal, vou falar só por mim, então.
2: Eu tô contigo nessa. É isso aí, pronto, tô tudo
1: feliz. Não, eu não tô, eu não tô.
3: Eu tô sempre
1: cara, melhor coisa é que tem um feriado na segunda-feira, velho.
2: Tem razão. Eu trabalhei ontem, eu vim.
4: Eu só tô com dor no joelho.
0: A melhor coisa que tem mesmo é um feriado na terça-feira.
3: Eu gosto
0: na
3: quarta.
1: Mas é que aí a gente ia trabalhar na segunda.
2: Na quinta,
1: né?
2: Ou não, né?
4: Fala por ti.
0: Ou não, é, fala por ti.
3: Eu gosto na quarta, trabalha 2 dias folga de novo.
0: Destaques do Pretinho aí, meu irmão. E aí dá pena, vamos trabalhar um pouquinho ou não?
2: Não, hoje não.
0: Hoje não.
2: Ruim pra mim, meu irmão. Tá bonito, hein, meu irmão? Ninguém te elogiou, eu te elogio.
0: Obrigado,
2: tá irmão. Bonito, meu irmão.
0: Obrigado.
2: Bacana essa
3: dia de reuniões. Dia
0: quase
3: de reuniões.
0: Metade dos estudantes brasileiros usa IA para estudar.
2: Yo-yo, IA.
3: Programa Internacional de Avaliação de Estudantes revelou hoje o índice de estudantes que está cada vez menos fazendo pesquisa, sejam elas analógicas ou virtuais, para um auxílio, quase como de maneira preguiçosa, do ChatGPT e do Gemini, que são as inteligências artificiais mais populares entre os estudantes brasileiros. São 48% dos estudantes que admitem não tocar em pesquisas aprofundadas, sites especializados, livros e etc., para usar apenas a IA como fonte de estudo. Além disso, 40% dos estudantes usam não só para estudo, mas para descobrir qualquer coisa nova que eles queiram, se vai primeiro para a inteligência artificial e não mais para uma pesquisa mais aprofundada.
2: Ninguém lê enciclopédia mais?
3: Não, não. A Barça não... não...
2: A Basca
0: não. O
2: ninguém...
0: novo conhecer.
3: É.
2: Eu vendi enciclopédia.
3: O Atlas ninguém abre mais também.
2: Ninguém abre mais, né? Ninguém tem mais aqueles...
1: A lista telefônica.
5: De... Dicionário também.
4: Ninguém. Não, até não. Porque não tem mais a lista telefônica.
2: Tem sim.
4: De não, papel?
2: Não. Eu durmo, tem. Não. Foi bom. Os travesseiros, negócio assim.
1: É amarelinha, né?
5: Mas o mais grave nessa notícia é a perda da habilidade em consultar, pesquisar e buscar informações com a tua própria capacidade, né?
3: É.
5: Porque, na verdade, isso vai limitando tanto o ser humano que eu acho que no momento que ele não tem acesso a essas coisas, ele não, talvez não consiga nem chegar em casa mais.
4: Vai né? Atrofiando,
5: não sabe
4: né?
5: Qual é o caminho.
4: Hã?
5: Atrofia.
4: É, exato.
5: Assim, se a gente pensar na nossa existência, por exemplo, quanto a gente usava a nossa memória há 20, 30 anos atrás.
3: Pra pegar um ônibus.
5: Decorando os números de telefone. É. Hoje eu não sei os números de telefone das pessoas, é os verdade. Endereços, os horários, né? Muitas vezes o local. Não, lá eu já fui, funciona tal coisa. Que hoje não, tu simplesmente dá um clique ali e imediatamente a resposta vem sem precisar nenhum penso e nenhuma memória. Isso que a gente construiu uma memória. Agora imagina quem já nasceu neste momento que não precisa construir memória porque sabe que num fácil acesso vai ter a resposta para qualquer coisa. Então tu não precisa armazenar. Aí eu fico me perguntando o que essas pessoas armazenam em seus cérebros. É. E será que eles não diminuem?
3: Não,
5: ou será que eles não diminuem a capacidade?
0: Não,
5: porque o cérebro
0: atrofia,
5: ele é um músculo, né? Ele claro. Tu exercita ele, né? E a gente já sabe cientificamente que nós usamos muito pouco do nosso cérebro. A nossa capacidade intelectual ela é muito maior, mas a gente não usa toda ela.
3: Viu, Rafinha?
5: Eu tenho a impressão que nós estamos diminuindo esse uso. E que a gente vai emburrecer.
1: Não, vocês já nos pegaram botando no Waze um caminho que vocês sabem de cor.
4: Claro.
1: No automático. Que nem a Rodaia que falou, tu entra no carro, sei lá, na casa dos meus pais. Pô, tu sabe. E só que tu vai lá e coloca no...
3: Mas, Vini, os jovens, eu quase botei essa matéria esses dias, porque os jovens que são assaltados ou que perdem o telefone, eles não sabem o que fazer. Sim. Porque pra ligar pra alguém, tem que saber o número de cor. Pra chamar um motorista de aplicativo...
5: Precisa. Pra pagar alguma coisa, precisa.
0: Quero trazer uma informação.
3: Informação. Desculpa.
0: Não é uma informação, na verdade é fazer uma... E também não é uma correção, é só...
5: O... Mas vai interromper a conversa?
0: Vou, já interrompi. Tá, eu posso, todo mundo me interrompe, então eu achei que eu poderia.
4: Tu não tá errado nesse ponto, não tá errado.
0: O cérebro, antes que venha alguém dizer, mas o que vai disso, dito no pretinho? O cérebro não é um músculo, calma, mas... E foi aí que a Rodaica foi brilhante. Funciona de forma parecida quando o assunto é treino e desenvolvimento. Foi isso que foi falado.
5: Foi isso que eu quis dizer.
0: Só queria pinçar e salientar.
5: Que ele funciona como um músculo que isso a gente treina, né? E que vai ficando cada vez mais forte e mais capaz. Então, e tu tem uma capacidade de avantajar aquilo ali. E melhorar tudo no teu corpo. Com o cérebro funciona da mesma forma. Aí eu não sei se... Ele troca, o Léo louco pra rir. Eu não, não sei, pode rir, Léo.
2: Não, não, não, não, não, não, não, não, não, não, quero rir.
5: Programa de humor.
2: A palavra avantajar, ela me pega, Rodaica.
3: Eu conheço ele, Rodaica. Quando tu falou avantajado, ele pensou em pênis.
5: Eu sei.
0: Que doença,
2: não, não, não, não, não.
5: Ele é o segundo cérebro do homem, né? Às vezes é o primeiro, na verdade, né?
4: Aí sobrou de graça pra nós.
0: Pra todo mundo. Só tu ficar quieto, abobado.
5: Mas a curiosidade que me pega mesmo sobre esse assunto é exatamente essa sobre armazenamento. De informação. Eu tenho muita curiosidade, eu acredito que isso seja uma peça muito estudada hoje pelos cientistas, com certeza, sobre o que é armazenado no cérebro a partir do momento que tu tem acesso a todas as informações e não precisa recorrer à tua memória. Como é que funciona isso? É automático? Isso para de funcionar? Tu tem outros interesses que a tecnologia ainda não responde? Ou será que a tecnologia já responde a tudo?
2: Vamos trazer um doutor.
5: Eu gostaria de trazer um especialista para falar sobre esse assunto.
0: Estaremos
5: porque
0: trazendo.
5: Isso é extremamente complexo e muito definidor do nosso futuro.
2: Principalmente,
5: né?
2: A questão do Alzheimer.
5: Também.
2: Tem que cuidar. A palavra cruzada é muito bom para Alzheimer. Que tá rindo.
0: Isso é verdade, é verdade, é verdade.
2: Porra, é verdade.
5: O assunto não é exatamente esse.
3: É que não tinha nada a ver.
2: Não, não.
0: Pagou de idiotão.
2: Não, não, Alzheimer. Não,
0: mas é que o assunto não é Alzheimer.
3: Mas
0: no
3: vento pegou uma palavra que a Rodaica disse e soltou uma informação aleatória.
1: Ele se agarrou no conhecimento que ele tinha.
0: Do nada.
3: Parece a prova oral, sabe?
0: O importante é participar.
1: A palavra cruzada é muito importante.
3: O Alzheimer.
2: Que é uma doença que atinge o quê? Atinge o teu pé? Não. Atinge teu cérebro.
0: Verdade.
3: Cérebro.
0: Instagram.
3: Já atingiu.
0: O Instagram.
2: Não lembro.
0: Como a notícia é nos Estados Unidos, Instagram.
3: Eu adoro que ele fala
0: terá
3: isso.
0: Bloqueio começa. Noturno para adolescentes nos Estados Unidos após acordo judicial.
4: Boa.
3: A Meta fez um acordo com o governo dos Estados Unidos.
0: De noite é TikTok.
3: E isso deve ser... E isso deve ser um padrão no mundo inteiro. A gente está debatendo já há bastante tempo no Brasil a regularização, a regulamentação das redes sociais. E o Instagram no Brasil ainda não abriu esse diálogo. Mas nos Estados Unidos, esse diálogo ele foi aberto há mais tempo e por isso tem uma série de regras novas para menores de idade que começam gradualmente. A primeira... Limite de tempo diário. Todo jovem menor de 18 anos vai poder acessar inicialmente o aplicativo por 2 horas de uso combinado entre Instagram e Facebook. Modo escolar. Silenciamento automático das notificações durante o horário escolar, que é das 8 da manhã às 3 da tarde nos Estados Unidos. Alerta de uso. A cada 15 minutos de uso do Instagram, o menor de idade vai receber uma notificação que interrompe a navegação. E, obviamente, ele pode clicar de novo, mas o Instagram vai mostrar para ele que tem que desligar.
5: Ah, 15 ali.
3: E restrição de filtros, bloqueio de filtros de beleza que alteram a aparência facial para menores de idade. E aí, óbvio, a notícia da manchete que é, entre meia-noite e 6 da manhã, é impedido de maneira gradual, ainda não se sabe como, que menores de idade usem o Instagram. É óbvio que quanto mais velho, essa limitação ela vai diminuir. Mas, inicialmente, ali, se não me engano, é 12 ou 14 anos a idade que o Instagram vai permitir que tu te cadastre com todos os teus dados. Da meia-noite às 6 da manhã, não há bloqueio que tu fure pra usar o Instagram.
0: Muito bem.
5: Eu acho maravilhoso.
1: O problema é que é uma solução. Não tô criticando, né? O problema é que a rede ela é tão complexa e grande, cara, que só o Instagram ainda é uma parte muito pequena.
5: Mas eles estão fazendo parte deles, né? Eu acho que é um movimento precursor. Daqui a pouco isso vai ir para outras redes sociais. E eu acho que é um movimento necessário, porque se tu te dispõe a estar ali disponível... É, e entende que o teu público tem diferenças, né? E intelectualmente falando também tem diferenças. Eu acho que tu tem que dispor o teu serviço a favor disso, né?
1: Isso aí.
5: Porque é algo que vai além. Por exemplo, hoje é muito difícil um adolescente, por exemplo, não ter um celular.
4: Bah.
5: Por questões de necessidade, como a gente falou anteriormente, né? Ele precisa do celular pra tudo, pra se locomover, pra ligar pro pai e pra mãe, pra ter acesso a uma informação rápida, enfim. Então ele vai acabar tendo acesso à rede social. Quem é que controla isso, né? É. Às vezes a gente acha que controla um filho, mas nem sempre tu tá ali 24 horas e consegue ver. Então eu acho que a rede social tem que ser responsável. Os caras ganham tanto dinheiro, eles têm uma abrangência tão grande, né? Eles têm um algoritmo hoje que decide praticamente tudo que a gente vai consumir. Pô, vamos investir em segurança, né? Porque essas crianças, elas não têm ainda discernimento pra fazer essas escolhas.
1: Ô, Rodak, sabe que tem uma outra rede social, que é o Discord. Que essa eu acho que é que os pais mais precisam cuidar, cara, dos filhos.
3: Essa é assustador.
1: Que é o que acontece, teu filho vai lá jogar o Minecraft da vida. E aí ele loga junto no Discord, e ali no Discord ele consegue conversar por voz com as outras pessoas que estão jogando.
4: Meu pai.
1: E daí através...
4: Não para nunca.
1: Exatamente.
5: Qualquer
1: através...
5: idade.
6: Qual foi proibido no Brasil essa rede?
1: O Discord não.
3: Não, e aí... é justamente o contrário. O governo está buscando responsabilizar o Discord por uma série de acontecimentos e não consegue.
1: E ele não se posiciona muito.
3: Ele não consegue. O Discord não responde.
1: E é no Discord, por exemplo, que acontece muito esses desafios e tal, que duvido de fazer tal coisa. Uhum. Ou até coisas mais pesadas.
3: É porque ele é a rede social do jogo online. Isso. Todo mundo que vai jogar online, a gente combina, nós seis aqui, a gente faz programa, a gente se vê todo dia.
1: Certo.
3: Mas digamos que de noite a gente vale pra qualquer jogo, vai jogar poker online, vai jogar, a gente entra todo mundo numa sala e fica se falando,
5: fica se ouvindo.
3: Sem delay, sem nada, como se a gente estivesse numa sala.
1: Só que existe sala pública, né? Pública, nessa plataforma.
5: E daí várias pessoas ali com outros objetivos,
1: cara, né? Exatamente. Qual a chance?
5: Meu Deus, gente, nossa.
4: Por isso tem que incentivar, voltar um pouquinho no tempo ali, parar um pouco com o jogo também, cara. Não é só rua, mas é tu te dedicar.
1: Não,
4: mas tu tem que estar de olho, né?
6: É que tá vindo uma galera muito jovem que não tem nem sequer referência sobre esse tempo que nós vivíamos offline. Não existe.
4: Não, mas o que eu quero dizer, Fetter, é muito fácil largar o jogo e teu filho tá jogando no quarto e tu segue a vida. Zero controle.
6: Sim, zero controle. É, porque já se estabeleceu dessa forma.
5: Tem que ter um controle.
4: Não, claro, tem que ter, claro. Que tem, um claro tempo, que jogo é esse? Com quem é que tu joga? Vamos entender o que acontece.
5: E eu vou te falar uma coisa, Rafinha. É mais grave porque, por exemplo, nós pais de uma geração mais avançada, a gente tem muito menos capacidade digital do que o nosso filho, sei lá, de 12, 15 anos.
4: Da Lívia de 9, ela sabe mexer
5: melhor que eu. Exato, é natural, por exemplo, que tu venha me falar isso e eu não sei, mas com certeza os meus filhos sabem isso. Se fossem mais jovens, talvez estivessem usando. Então ainda tem essa distância de tu nem cuidar de uma coisa porque tu sequer sabe que ela existe.
4: É uma briga diária. É uma briga diária.
5: É muito difícil.
4: Seja qualquer coisa.
5: É muito difícil. Ter filhos hoje é para os corajosos.
4: Puta, assim, ó, a gente joga outro campeonato.
5: É verdade.
6: Homem é investigado por alugar carros e retirar deles peças para revendê-las.
3: Curitiba e São José dos Pinhais começou a investigar o caso de um homem que alugava um carro seminovo, um novo, retirava as peças do carro, trocava por peças usadas bem mais baratas e vendia elas no mercado automotivo.
2: Oh, que baita ideia.
3: Não é uma baita ideia.
2: Não.
6: Cala a boca,
3: é crime.
1: Pensamento
2: boca,
1: intrusivo.
2: Cara. Não, é que veio, mas põe, mas
3: porque, porque ele identificou que a grande maioria das locadoras automotivas
2: não
3: verificava motor e peças internas.
2: É só se tá sujo.
3: Verificava lataria, verificava limpeza, verificava tanque de gasolina. Mas uma peça interna do motor não era verificada. Então,
6: que barbaridade,
3: ele
6: cara.
3: Tirava uma peça nova ou seminova.
6: Que chinelagem. Vendia, não há limites para a chinelagem.
5: Vendia, ele botava uma outra velha no lugar.
3: Vendia esta peça. Com o dinheiro da peça nova, seminova, ele comprava uma peça muito usada, recolocava no carro e o carro funcionava normalmente.
6: E como é que descobriram?
3: Olha
6: reincidência.
3: Olha o azar. Não. Ele vendeu para. Ele foi vender peça e o dono de uma das locadoras tava com alguns carros com problema e foi ver, pô, mas essa peça aqui tá muito barata. E aí ele foi ver e aí
5: problema
3: ele...
5: que o cara mesmo tinha causado, né?
3: Isso. E aí ele foi ver, Aí ele disse, bah, deixa eu ver quem é esse cara que tá vendendo peça barata. Aí ele digitou no sistema dele e era um cara que alugava vários carros diferentes.
0: Ah, não é possível, cara.
3: E aí, quando ele olhou no sistema dele, o cara já tinha alugado, sei lá, 10 carros diferentes, são pelo menos 11 ocorrências por locadora. Ele viu e disse, não, só um pouquinho. Essa peça que ele tá tentando me vender é do meu carro.
0: Inacreditável.
3: E aí ele conseguiu comprovar, ele foi verificar que todos os carros que o cara alugava voltavam com peças mexidas.
2: Poxa, isso é feio, né?
0: É feio, Ivan.
2: É feio.
0: Né? E o que aconteceu com o cara? Foi preso?
3: Está sob investigação.
0: Está sob investigação.
3: Não foi pego flagrante, né, Alexandre?
0: Ok, aí tá certo.
3: É complicado, né?
0: Tá bem.
3: Muita burocracia.
0: Aí é complicado. Tá bem, foram os destaques de hoje. 8 de setembro. Para o Pretinho Básico, eu queria fazer um comentário com você sobre Rock in Rio.
3: O comentário de Alexandre Fetter sobre Rock
0: in
3: Rio.
0: Quem viu ontem no Rock in Rio o show do Péricles?
3: Ah, muita gente. Ele entrou de capa.
0: Quê? Eu não tô falando aqui. Não tô falando do geral. Tô perguntando pra vocês.
2: Eu dei um par antes de ver o jogo do Grêmio.
4: Não vi nada do Rock in Rio.
0: Nada do Rock in Rio.
4: Não
0: tá
4: vi
0: bem.
4: Nada. Não me chamou tá muita atenção.
0: Queria só dizer que foi assim, ó. Uma surpresa absurda, um troço maravilhoso de ver o Péricles cantando grandes hits da Motown. Motown é aquela gravadora dos anos 60 e 70 de black music. E aí ele cantou, cara, de Barry White a Michael Jackson, passando por tudo que vocês podem imaginar daquele catálogo da Motown. E foi, de fato, impressionante. Primeiro, o inglês impecável do Péricles. Segundo, o tom da voz dele alcançou todos os tons de todos os artistas que ele cantou e revisitou músicas ali. É. Eu fiquei impressionado, impressionado. Mas Adoraria ver esse show.
5: Eu vi um trecho, mas o que me surpreendeu mesmo foi Roupa Nova.
0: Ah, isso eu não vi.
5: Eu fiquei impressionada com a comoção que a banda gerou no palco e o quanto o público... E aí, nessas horas, a gente recorre à memória, né? Que nós falamos já aqui hoje, do quanto essas músicas estão impregnadas na nossa vida, sendo Roupa Nova uma banda que tu escutava ou não, porque sempre tocou muito, né?
2: Uhum.
5: Sempre foi muito
2: trilha
5: de novela, exato.
0: Talvez a banda
5: então,
0: pop
5: assim,
0: romântica mais famosa
5: música,
0: do Brasil.
5: E aí era aquela multidão cantando junto.
0: Que legal.
5: E vários takes, assim, fechados, pessoas emocionadas, chorando, porque, obviamente, a memória afetiva, já te leva lá pra...
0: E a montagem dessa noite aí também foi espetacular, né?
5: E
0: tu
5: aí
0: pega
5: eu vi
0: Roupa
5: uma
0: Nova,
5: crítica,
0: que é a banda
5: exatamente.
0: De velho, né?
5: É, eu vi uma crítica hoje de manhã sobre os cabeças brancas, né, que derrubaram o etarismo e foram as grandes atrações do
0: Muito
5: Rock
0: legal.
5: In Rio nesse ano.
0: Gilberto Gil,
5: geraram
0: um show
5: comoção.
0: Absurdo, o show do Gilberto Gil, absurdo.
4: É que é a música que impacta, né?
5: É a música que impacta,
4: não
5: e
4: é
5: a que é
4: coisa
5: popular
4: rápida, né?
5: No sentido de todo mundo conhecer e lembrar, né?
2: Outro show que eu vi no domingo, do Barão Vermelho, Reencontro, com o Frejá, o Dé, a formação original, Maurício e o Guto, que eu tinha visto aqui no Araújo e Viana, e eu vi no Rock in Rio, e o Barão no Rock in Rio tem a história foda que eles têm, e também um show que a galera também tava enlouquecida.
4: Mas é isso, cara. A gente tá carente disso, a gente teve o Falcão, que era até então vocalista do Rap, ele lançou dois discos solo, e ele tocou sexta-feira no Araújo e lotou, e quando ele toca a música do Rap, que é uma banda que começa ali
0: vem abaixo,
4: anos 90, né? Claro. Tu tá carente de grandes atrações, inclusive ele deixou uma manchete aqui no ar dizendo que, ó... Lançando o terceiro disco, ele não tem nenhum problema de reunir a banda e fazer uma turnê pelo Brasil.
3: Eu quero me precipitar.
0: Não, meu, já fala com ele pro planeta.
4: Não, tu imagina.
5: É óbvio.
4: Pra mim é show de estádio, né? Além do planeta.
3: Não, quero me precipitar, mas falta pouco, cara. O planeta já.
0: Bem pouco.
4: Sim, é essa edição, né? Eu tô falando aí em 2029. Tá?
3: Não, mas tô dizendo.
2: Vamos trazer ele sozinho?
3: Tô pensando só que pro próximo planeta já falta pouco de novo, cara.
5: Mas já tá tudo fechado.
3: Já tá tudo fechado.
4: Não é agora que fecha.
0: Mais ou menos. Ainda não.
4: Fechou em fevereiro.
2: Não, o cara metade não respondeu ainda.
3: Eu já sei as atrações.
2: O cara metade parece que vem sem o Vavá. Uma pena isso, né?
3: Sim, é metade, né?
2: Isso.
0: Vamos dar uma girada na mesa aí, Rodaica. Bota pra nós aí a nossa audiência. Manda pra pretinhobasico@atlantida.com.br, por favor.
5: Ouvindo o programa das 13 do dia 4 de setembro, eu ouvi o relato de pessoas que se incomodam com o comportamento de filhos que não são os seus. É fácil colocar o homem que, em muitos casos, é responsável por cuidar, bancar ou dividir as despesas com a mulher e a criança, como um chato que não admite o mau comportamento de um filho que não é seu. Mas se esse homem é responsável ou corresponsável por essa família, ele pode ter o direito de opinar. Diz aqui o nosso ouvinte.
4: Uhum.
5: Se a mãe não tomar providências, já que o pai só aparece por 5 horas uma vez por semana, esse homem que deixe este relacionamento. Vai ser mais uma criança sem referência masculina, o que tem se tornado constante nesse país. Um pouquinho amargurado, ouvinte, mas eu vou seguir. Namorei uma menina que o filho brincava de dar tapas no rosto dela. A primeira vez que eu vi, eu segurei a mão do garoto e a mãe não gostou. Tentei explicar a ela que aquele tipo de brincadeira não era aceitável. Ele como educador infantil. É um comentário meu, ele não é.
2: Tá, mas o tapa no rosto é... Não, o tapa no rosto ele não é ruim, né?
5: Ele não é. Me passei mesmo por tóxico criança. E machista, ruim. Diz ele. Resultado, relacionamento terminado naquele mesmo instante. Tem muita gente querendo um relacionamento, mas não quer a responsabilidade e a divisão das mesmas de forma equilibrada. Ou seja, podem dividir a vida, as contas e tudo mais, mas na hora de impor limites aceitáveis, o homem ou a mulher que não é pai ou mãe não tem direitos? É uma discussão muito intrínseca, pois ninguém sabe de fato como e o que acontece dentro dessas famílias e no comportamento destas crianças. É a opinião do nosso ouvinte.
2: Bom, o Paulo Freire aí que falou, nós temos que ver o quê?
3: O que a Super Nani falou pra nós?
2: Não, eu acho que assim, ó, o brinquedo de mão é ruim. Tu não pode incentivar a criança a brincar de lutinha. Isso é errado.
4: Depende.
2: Por que depende?
4: Não, pode ser autodefesa.
2: Não, mas...
4: Principalmente pra mulher.
2: Se a criança vai ficar devagar.
4: Eu lembro do e-mail que a gente falou, acho que é meio complicado tu opinar quando a pessoa quando já tem um filho, né? Assim, e ela é uma
5: ele
4: mãe
5: traz aqui uma questão sobre, assim, a mulher tem um filho.
4: Exato.
5: Aí ela casa novamente, e o que ele tá trazendo aqui é que esse cara... se torna responsável por essa família.
4: Depende
5: e aí ele deveria ter o direito também de educar essa criança ao jeito dele. Eu acho que isso são coisas negociáveis
4: dentro de
5: cada família.
4: Não teve acerto.
5: Mas o que eu entendo, em princípio, é que se o filho não é teu e ele não é, por mais que tu vá construir ali uma família, mas o filho não é teu, tu nunca vai ter com ele o mesmo comportamento que tu teria se pai tu fosse de verdade.
0: E que é o caso da mãe dessa criança.
5: Exato. Então essas coisas têm que ser colocadas numa balança. Porque é muito fácil tu chegar numa casa de uma criança já nascida
0: e vai
5: querer
0: impor o teu regime
5: de idade, que não é teu filho, que tu não viu nascer, que tu não criou um relacionamento de fato de vínculo, né? Que não precisa só porque tu é pai, mas tu não criou aquele vínculo desde que tu nasceu. E aí tu chega ali que tu quer impor coisas que o teu sentimento é diferente do que um pai faria. Porque é pai, de fato, da criança e vive com ela.
4: Claro, mas aí eu acho que pai do cara quer conquistar isso aí, aos poucos.
5: Claro,
4: ainda,
5: mas é que daí tu vai te adaptando, essa criança também vai se adaptando. Porque veja bem, nesta família, quem precisa ser educado e quem tá crescendo e quem tem menos maturidade é a criança.
4: É a criança, claro.
5: E talvez o comportamento dela reflita justamente uma vivência nova dentro de casa que ela também não estava acostumada.
4: Claro.
5: Então, tu que é o adulto que tu tem que lidar com isso da melhor forma possível e depois de tu conquistar essa criança e construir essa família, aí tu impõe essas novas regras que sejam confortáveis para todo mundo. Agora, não dá para chegar querendo dando ordem, né, para criança.
0: Ah,
5: tu não
0: tem. Até porque vai comprar uma briga com a mãe, né?
5: Exato, porque é difícil.
0: Isso aí, tá perfeita análise.
5: E mãe é mãe, tu entendeu? Tipo, ela não vai admitir que o cara chega ali e coloque regra.
0: Da mesma forma, o contrário com o pai em relação à criança. A mãe não vai chegar botando. Exatamente.
5: A mesma coisa.
3: Ser padrasto e madrasta é mais dever do que direito. Tem mais, tu deve fazer algumas coisas, mas tu tem direito a pouquíssimo. Tu tem direito o que eles quiserem, o que a mãe e o pai decidirem, que tem direito.
0: É boa análise, hein, Gomes? Boa análise.
2: Isso aí me lembra o dia.
0: O que é, Joia?
2: Ai, tô triste.
0: O que que houve, Joia?
2: O que que foi?
0: Teu time, vai dizer que foi teu time. Domingo ou segunda, Joia? Nem sei qual é o teu time. Ah, tu é Zeca, é?
4: Tu é adotado?
2: Não, nego.
4: Anda bem.
2: Meu pai se foi.
0: 20 minutos pras 2 da tarde. Bota uma pra nós, então, Rafinha.
5: Dele.
0: Qual é a história? Não, só um pouquinho, desculpa.
4: Ah, é? Não,
0: desculpa, é que eu não tava muito.
5: Ele tava emocionado. É que eu acho que tu não ouviu.
2: Tu cagou pra história do cara.
3: O cara quase chorou, um pouco, falou com o pai dele que
2: o pai dele morreu.
3: Ele
2: interrompeu, nego.
0: Desculpa.
2: Esse negócio de pai que cria, né, nego? Cheguei em casa, minha mulher tava com outro cara na cama. E aí eu fui pra cima, nego. Comecei. Tá, toma. E minha mulher desesperada. Para, amor, para. Não bate no pai dos teus filhos, nego.
0: Que tristeza, Joia.
3: Tu apertou um botão aí.
4: Tu apertou um botãozinho.
2: Parece que virou a rádio AM agora.
0: Desculpa.
4: Foi até bom tu ter apertado pra ouvir.
0: Aí pelo menos não ouviram. Bota uma aí, Rafinha.
4: Fala, PBs, aqui é o João de Porto Alegre. Tava escutando o programa do dia 4, às 18, a bancada.
0: Todo mundo ouviu esse programa, hein?
4: É. Em que o Joia se comprometeu a ir abrir a rádio no domingo. É pra dar os parabéns ao ouvinte. Rafinha tava lendo o e-mail quando chegou na parte, é domingo, farei 29 anos e como diz o Rafinha, mais maturidade. Nisso, Rafinha fala, aos 29 anos eu fazia muita merda. Devo ter falado, hoje eu tenho 29 anos e muitas vezes me pego pensando que merda estou fazendo com a minha vida. Sou CLT, trabalho desde os 16 na mesma empresa, já apresentei meu trabalho com café aí pra vocês. Tive a felicidade de encontrar o pessoal que escuto desde 2009. Mas sempre queremos mais e achamos que nunca estamos com o suficiente. Evolução pessoal ou material, diz ele aqui. Perdi boa parte da família muito cedo e não tenho um bom relacionamento com meu pai por acontecimentos da vida. Porém, ouvir a sabedoria daqueles que admiro de uma forma genuína, por exemplo, Rafinha falando dos 29 anos, faz refletir sobre o tempo e a vida. Por ser sozinho, nem sempre tenho com quem conversar sobre, mas às vezes não é sobre falar, e sim sobre escutar.
3: Tu tá rindo do cara
0: é inacreditável que,
3: família.
0: Que o cara, ele escreve uma tragédia grega pra nós. E tu lê com esse tom e com esse sorriso.
4: Não, foi o tom que eu tô concentrado.
0: Não, tu tá rindo.
4: Não, eu tô rindo porque ele cita a minha pessoa falando dos meus 29 anos.
3: Mas ele disse que perdeu as pessoas da família e tu riu.
4: Eu também perdi meu pai. Mandar pro ouvinte aqui.
0: Mas eu não acho legal ficar rindo.
4: Não, eu tô rindo quando ele cita eu, aos 29, tô lembrando tanta cagada que eu fiz.
2: Pai aqui,
4: eu já te conhecia, imagina o que tu lembra o que nós fazíamos no Santana Branca?
0: Não.
4: Branca?
0: Não lembro.
4: Tu tá louco? Obrigado algumas vezes, as pérolas ou ensinamentos que vocês compartilham sem perceber transmitem muito mais de quem vocês são. E como chegaram até esse momento?
2: Eu também me perdi.
4: Que pena, porque eu tô focado aqui. Trabalho, esforço e respeitar o tempo. Sem mais delongas, se for ao ar, muito obrigado pelo espaço.
0: Ainda bem.
4: Forte abraço, sou público do Rafinha, do Joia, do Porã, do Léo, do Fetter,
0: do Pretinho,
4: então. E o time de futsal Maria Fumaça. Rafinha manda um... Os maconheiros adoram o mestre! Tá aqui o ouvinte.
0: Boa, mestre. Ó, aqui. 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
0: Não. Tá certo?
1: Não. Pegamos o personagem pegou, na mentira, mas enfim, vai lá, vai lá.
3: Exatamente, vamos deixar assim.
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0: 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Vamos dar uma girada na mesa aí, Vini Moura.
1: Vamos lá, aqui, ó. Uma história.
4: Opa. Histórias minhas.
2: Dias de luta, dias de glória.
1: Isso aqui eu vou contar pra vocês.
4: Ah, que legal. Criançada. Então guarda.
0: E agora vai fazer o quê?
1: Não, vou contar outro.
4: Vai embora.
1: Tá bom.
2: Agora
4: eu tô indo. Tô partindo.
1: O cara tava sentado no banco da praça. E aí, cara, caiu um negócio no ombro dele aqui. E ele olhou pro ombro dele e começou. 1, 2, 3, 4, 5, 6, 7, 8, 9, 10, 15, 20, 25, 26, 30, 31, 39, 40, 50, 51, 85, 86, 87, 95, 98, 99. Ai, eu me acertou o pé!
5: Não é possível. Não.
4: Tem que parar de usar os troços.
0: Ah, eu gostei.
2: Eu gostei
4: uma
2: muito dessa.
4: Violenta.
2: Gostei dessa da centopeia. Eu já falei, nós temos que fazer o quadro aqui na rádio. Todo dia, 4h20, entra uma piada do Vini.
0: Que loucura.
2: Tá aí o público.
0: Vini às 4h20. Tá aí o quadro.
2: 4h20 na rádio, entra uma
0: Vini
2: piada dele.
0: Às 4h20.
5: 4h20.
0: 4h20. Agora tu veio muito.
1: Sim.
0: 4h20. E aí, maionese?
2: E aí, Alexandre? Tudo bem, Alexandre?
0: Mas que animação.
2: Vinícius. Rodaica, Rafael e Rafaelzinho, que coisa
0: que
2: boa, que
0: animação,
2: dia ótimo.
0: Maionese.
2: Se você está feliz, pegue o meu nariz. E se você está mal, pega no meu palhaço maionese. Dia 9 em Jaguarão.
0: Ótimo, maionese.
2: Ah, que alegria, voltou, que coisa assim, boa.
0: Mas o que aconteceu contigo hoje, maionese? Remédio novo?
2: Ah, estou ligadão.
0: Maionese ligadão.
2: Ah, sertralina, estou tomando.
0: Sertralina. Muito
2: vamos para a depressão.
4: O artista Jefferson.
2: Muita depressão.
1: Parece o Rafinha lendo e-mail.
2: Eu também perdi um parente uma vez.
0: Qual?
2: Perdi o meu papai. Oh. No show. Do...
1: Só que agora tu fala tudo feliz.
2: Sempre feliz.
0: Não, mas se acharam depois.
5: Ele achou, né?
2: Só quando eu morrer eu vou achar meu papai, que ele está no céu, que era um bom homem.
0: Meu Deus, o que ele aconteceu morreu com o maionese, cara?
2: Estou feliz.
1: Tá, mas como está que feliz? Perdeu teu pai?
2: Coração.
0: Coração?
1: Isso. Tu ia falar de um show.
2: E comeu um coraçãozinho e se engasgou.
5: Ai, que horror.
2: Ele morreu falta de ar. Coraçãozinho mata.
1: Mastigue bem, coraçãozinho.
2: Mastigue tudo muito bem.
0: Não é de engolir inteiro.
2: Aquele tinha traqueia curtinha assim. Ele tinha traqueia infantil.
0: Traqueia infantil, ele era pequenininho.
2: Era um problema.
1: Tireoide.
0: Se não fosse a traqueia infantil dele, ele tava bem. Tava não, vivo até hoje.
2: A traqueia que não desenvolve, né?
0: Sim.
2: Todo o corpo cresce.
0: Uma traqueinha.
2: Parece bariátrico. Todo mundo faz bariátrica aqui na RBS, hein? Ah. O B de bariátrica aqui na RBS. Rei dos bariátricos. Todo gordo aqui faz bariátrica na RBS, menos o gordo Léo.
0: O Léo foi na força da disciplina.
2: Doutora Júlia Guerra, beijo no seu coraçãozinho. Coisa e caneta, boa, né?
4: E caneta, né?
2: Gordo Léo.
1: Ah, o cara fez a bariátrica e lançaram as canetas depois. Isso. Mas...
0: Gordo Léo. Vamos do azar.
2: Puta. Gordo Léo, que tem de caneta, parece uma fábrica da Bic.
0: Sim, mas tu guarda?
2: Claro.
0: Tu usa e guarda?
2: Claro.
0: Como é que faz?
2: Eu clique. Ah, não quero nada. Porque eu como, parece que eu... Um pedacinho de carne, parece que eu comi um boi.
0: É mesmo, mano?
2: Meu Alexandre, coisa boa, estamos aqui.
0: Que legal, maionese.
2: Estou muito alegre.
1: Pô, tá
0: muito bem, maionese.
2: Obrigado.
0: Tomara que esteja assim às 6 da tarde também, pra ver, né? Senão vai dar o rebotão.
4: Ah, bem provável.
1: Vai o teto preto.
4: É, aí fala. Eu tenho depressão.
0: Eu imagino.
4: Às 18.
0: Às 10 para 6. Ó, caiu o disjuntor.
4: Caiu.
2: Ah, quem nunca tava num baita pique e bateu, né, Alexandre?
0: É verdade.
2: Rafaelzinho.
0: E a piada?
4: Parece estar na vibe do Calvin Harris ainda.
0: E a piada, maionese?
2: Por que a água foi presa? Por que a água foi presa? Porque ela matou a sede.
1: Não. Tu não parou pra contar essa.
2: Piada da criançada.
0: Ele veio no embalo.
4: A criançada foi...
1: Mas a criançada
0: eu gostei.
4: Só que foi muito rápido, né?
0: Então dá tempo de mais uma.
2: Claro que dá. Vamos lá, então.
1: Só deixa ele achar.
2: Isso. Na padaria... O homem perguntou: oi, padeiro, o que que tem de torta hoje? E o padeiro falou: o meu pênis.
4: Ah, não.
0: Não.
2: A criançada tinha entrado já.
0: Não. Pelo amor de Deus.
2: Eu fiz uma letra. Não.
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18: Estamos de volta com o Pretinho Básico, faltando 3 minutos para as 2 da tarde. Tem um e-mail aqui da vida real e eu preciso ler. Eu preciso compartilhar com vocês esse e-mail porque eu li, eu chorei e eu queria dividir com vocês. Eu só quero agradecer. Olá, bebês, mando este e-mail apenas para agradecer, pois estou vivendo o momento mais triste da minha vida. Minha mãe está hospitalizada com um câncer em estágio terminal. Ela não sabe a real situação em que se encontra. Nós não conseguimos coragem para contar para ela, por medo de que ela simplesmente desista até mesmo do tratamento para a dor. E também porque temos medo de aceitar o inevitável, que ela está nos deixando. Então, todos os dias, quando passo pela porta do quarto, visto o meu melhor sorriso e ajo naturalmente. Converso com ela, conto coisas do nosso cotidiano, porque sei que estas podem ser algumas das minhas últimas memórias ao lado dela. É algo que eu já aceitei, mas que mesmo assim dói muito. E no meio de todo este momento triste, vocês têm sido um alívio diário para mim. Aqueles 40 ou 50 minutos que escuto vocês pelo Spotify me arrancam boas risadas. Durante esse tempo consigo esquecer um pouco do que estou passando e me sinto renovado para vestir novamente o meu melhor sorriso e ir lá conversar com a minha mãe. Vocês são gigantes e talvez nem façam ideia de quanto ajudam pessoas que, assim como eu, estão passando por momentos difíceis e precisam apenas de um pequeno momento de alegria para conseguir continuar. Deixo aqui o meu muito obrigado a vocês e um forte abraço. Desculpem pelo e-mail longo, eu só queria agradecer de todo o coração. Obrigado por fazerem parte dos meus dias, justamente quando eu mais preciso. Pô, loucura. Tá aqui, infelizmente não temos o nome do nosso ouvinte ou da nossa ouvinte, mas de qualquer forma vai o nosso abraço e a nossa solidariedade por esse momento. E o nosso agradecimento pela parceria, né? Por nos escolher fazer parte desse oásis na vida. A vida é isso, né? A vida é foda, parceiro. Vamos dar aqui na escolha do craque do episódio com a Lager Zero Carbo. 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Só quem prova entende. Pode votar, Rafinha Menegazzo.
19: Eu de primeira.
18: De primeira, sim mesmo. Olha tipo que delícia. Assim,
19: chutaça aquele. Chutaça cara, pisa aquele. Na bola, isso, entrega a rapadura lá. E dá.
20: Já não fez isso, né? É.
21: Deu encebada, né?
20: Deu uma encebada.
21: O carboneiro, domina, isso, nada. Isso. Vamos, carboneiro.
19: Lembrei do zagueiro, mas eu vou votar no Palhaço Maionese.
18: Qual zagueiro?
20: Mas peraí, surpreendente.
19: O que é?
20: Você não vai votar na
18: verdade,
20: Rodaica.
18: Verdade, pô, verdade.
21: Primeira vez faz o Bruno
18: Primeira
21: com a Rodaica
18: surpresa,
21: no ano.
18: Não vota na Rodaica. Não, é segunda, verdade. Vota no Maionese.
19: Mas assim,
18: o desafeto de vocês.
19: O voto é meu, teu. Né? Eu voto é quem eu quiser, né?
18: É teu.
19: Perfeito.
21: Duas horas.
18: Exato.
19: Palhaço Maionese.
18: Palhaço Maionese.
21: Jaguarão.
18: E tu, Palhaço Maionese, vota em quem?
21: Eu voto na minha amiga Rodaica.
18: É tua amiga, não sabia?
21: Não, todos vocês são meus amigos e moram no meu coração.
19: Eu não sou teu amigo.
20: Sim, mas deu uma baixada agora, querido.
21: Bateu?
22: Uma calvada, tá terminando.
18: Quero ver a seis,
22: agora a ladeira baixa.
18: Votou na Rodaica, a Rodaica vota por último. Vini Moura vota em quem, lindo?
20: Eu vou votar na Rodaica.
18: Na Rodaica também. Rodaica. Segundo voto para a Rodaica. Rafael Gomes.
21: Eu voto em ti, Alexandre.
18: Obrigado. Por quê?
21: Eu gostei muito da tua interpretação nesse mera, difícil de ler.
18: Bom, muito difícil. Muito eu já tinha lido antes. Foi muito difícil segurar.
21: Eu achei legal. Parabéns.
18: Obrigado. Obrigado pelo teu voto. Rodaica vai votar em quem?
22: Eu vou votar no Vini por todas as tentativas.
21: Pelo quatro.
22: Pela insistência, entendeu? Pela constância, pelo não vou me entregar.
18: Isso aí, resiliente, resistente.
21: É isso aí, Vini.
18: Eu, por minha vez, voto na Rodaica. O 4 e Vini, eu que vivo de criar nomes para produtos e programas, o 4 e Vini me pegou.
19: Vai, tu todo dia agora, parabéns. 4 e 20 aqui ao vivo.
20: No estúdio.
23: Não, é gravado.
19: Não, piada.
18: Não, pode ser gravado. Pode ser gravado.

0: Um gol.
1: A persiana.
2: Um gol.
3: Não vai dar.
1: Não vai dar.
3: Não vai dar.
2: Hoje
3: vou
2: mim.
3: Ter que parar.
2: Tá bem. Ó, voltaremos às 6 da tarde para mais um Pretinho Básico. Volte com a gente. Obrigado pela audiência. Um abraço. Boa tarde. Até lá. Tchau.
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0: Aí, todo mundo tá ouvindo a melhor vibe do FM. Boa tarde pra você, terça-feira, dia 8 de setembro. Como é que tu tá depois desse feriado, hein? Ai, que delícia, gente. 2:08 e eu, arroba marina.soares, tô chegando pra te fazer companhia nesse dia maravilhoso. Logo depois do Pretinho Básico, as Minas da Atlântida tomam conta de Santa Catarina pra bater um papinho com você. Gente, que feriado gostoso, né? Deixa eu tranquilizar vocês, mês que vem tem de novo, tá? Ô, beleza! E olha aqui, faltam menos de 30 dias pra Oktoberfest Blumenau. E eu tenho certeza que tem alguém que tá ouvindo a gente agora que já tá no clima, já tá cantando, já tá com um chopinho na mão, já comprou ingresso, separou traje típico, montou um grupo de amigos, enfim. Sempre tem alguém que lembra de um amor que conheceu na festa, uma amizade que nasceu porque tu, sentou ali numa mesa compartilhada e do nada já tá dividindo cerveja, um reencontro inesperado, uma noite tão, mas tão caótica que tu nunca vai esquecer. A Oktober tem isso, né? Ela acaba virando cenário de momentos, assim, dos mais incríveis aos mais malucos, né, Edna Ferretti? Boa tarde, amiga.
3: Boa tarde, Minas! Boa tarde, Santa Catarina! Então, hoje a gente quer saber qual foi a melhor história que a Oktoberfest já te deu. Você já conheceu alguém especial por lá? Tem um mico, assim, micoso, que os teus amigos aí não deixam você esquecer? Você já viveu um reencontro daqueles que pareciam um roteiro de filme? Ou talvez tenha uma história tão inacreditável que ninguém acredita quando você conta? Então conta pra gente agora, qual é a sua história mais inesquecível de Oktoberfest? Duda Martins, boa tarde, quais são os canais?
4: Boa tarde, Minas, boa tarde, Santa Catarina. Olha, eu aqui ainda não tive a oportunidade de ir no Oktoberfest. Quem sabe esse ano eu vou lá pra criar umas memórias, mas é o seguinte, manda a sua história, a sua mensagem, a sua participação pro WhatsApp de Floripa no 48991881009 ou, se preferir, diretamente para a casa do Oktoberfest para Blumenau no 47992497153.
0: Ai, eu tô muito animada. Bora começar no YouTube, Atlântida SC por aqui, deixa sonhar. De Ferreiro e Jenny Mocello. Bora, YouTube Atlântida SC.

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1: Atlântida, melhor vibe da FM, todo mundo tá ouvindo. Estamos de volta com o programa das minas nessa terça-feira. A gente tá conversando sobre Oktoberfest. Faltam menos de 30 dias para essa festa que domina Blumenau, contagia o estado inteiro, e a gente tá muito animado. Então manda a sua história de Oktoberfest, a sua melhor. Pensa assim: essa aqui eu mandei muito, eu fui icônica, manda pra gente. 489-9188-1009, já temos uma participação aqui. Oi, minas lindas, eu tava na Oktober com amigos e meu marido. Eu fui no banheiro e me perdi no grupo, parecia um pesadelo. Me entrosei com o grupo e quase esqueci da minha própria turma.
2: Meu Deus!
1: Aí eles foram me procurar, estavam preocupados comigo, porque eu tinha bebido bastante.
2: Bebeu tanto que esqueceu que tinha marido.
1: E fez outros amigos.
2: Porque ela esqueceu que tinha marido, porque ela falou, entrosei com outra turma. Ela esqueceu que o marido dela tava junto com ela.
1: Aí eu achei uma diva. Ela tipo, ah, eu vou ficar aqui sofrendo que eu não acho eles. Não, eu vou fazer outros amigos.
2: Exatamente.
1: E fez outros amigos, e foi curtir, e pronto, foi que foi. Ô, Edna Ferretti, eu queria te perguntar qual a tua comidinha favorita de Oktober até agora.
3: Até agora, das que eu experimentei?
1: É, aham.
3: Gente, eu amei a variedade de batatas recheadas.
1: Ai, é verdade.
3: Assim, ó, tem de um tudo. Você pode tanto ir pra uma calabresa, do nada um estrogonofe. Ai, gente, eu amo, tá?
1: Ai, que
3: delícia. É uma mistura perfeita.
1: Gente, eu vou falar que a minha favorita é o joelho de porco. Ai, cara, eu gosto
3: excêntrico.
1: É, eu gosto
3: excêntrico.
1: Muito. Eu não vou negar. É muito gostoso, gente. Mas tem tanta coisa boa. Eu só não tenho coragem ali do home ops. Aquele...
2: O que que é?
1: Ai, bicha, como
3: eles
1: é que eu vou explicar?
3: Eles chamam de sushi alemão.
1: É.
3: Então, assim, é composto por uma cebola com peixe ao redor.
1: Ah.
3: Só que ele é em conserva.
1: É.
3: Ah. Aí você imagina a trajetória do bichinho.
1: Sim. Aí não, já não me pega, entendeu?
2: Entendi.
1: Eu acho que é o tipo de coisa que tu se acostuma a gostar depois de um tempo. Tipo, tu não começa gostando, sabe? É uma coisa cultural que tu vai gostando. Sei lá, ah, o chimarrão. Eu acho que as pessoas não começam já no chimarrão. Ai, que delícia. Vira um hábito, vira uma cultura. Aí eu acho que quem come o home ops tá nessa vibe, assim, realmente não.
3: Gente,
1: não
3: no
1: tô
3: dia
1: aí.
3: Que eu estiver comendo home ops, vocês me internem, eu não tenho coragem. Eu acho que ele tem um conceito, que
1: tem
3: ele tem
1: um
3: uma história, mas não consigo conceber a ideia ainda.
1: É, eu prefiro ir pro safe, né? Prefiro ir ali comer um strudel de maçã. Por que que eu vou me arriscar no home ops se tem um strudel de maçã na minha frente? Tipo, não tem por que eu fazer isso com a minha boca. Entendeu? Desculpa.
2: Mas é que não é na Oktober também que tem aquelas batatas recheadas?
1: É, a Edna tava falando
3: não
1: que ela
3: é
1: ama.
3: Isso.
2: Sim, eu acho que é isso que eu comeria.
1: Todos os tipos, tem muitos tipos,
2: é,
1: amiga.
2: Por,
1: tá uma delícia.
2: Porque, tipo assim,
3: gente, tem pipoquinha de linguiça Blumenau.
1: Uhum.
2: Ah, mas é que esses porcos, esses peixes aí não vai estar dando pra mim, não.
1: Ai, amiga, mas é muito bom. Tu não tem noção. Tu não tem noção.
2: Não tenho.
1: Vamos
2: fazer o seguinte:
1: joelho
2: empresas
1: é
2: de turismo, fechem uma parceria com o programa das minas.
1: Levem as minas.
2: A Marina e a Duda até Blumenau pra encontrar a Edna, pra daí a gente poder provar essas comidas, entendeu?
1: Claro, a gente
2: hashtag
1: tem que ir lá.
2: Vem patrocínio.
1: A gente tem que ir lá pra comer tudo isso, dar nossa opinião, fazer review. Review do Home Ops. Tu teria coragem de provar o Home Ops?
2: Pelo conteúdo, sim.
1: Pelo conteúdo.
2: Pela visualização, pela curtida da nossa
3: a gente
2: audiência.
3: Dá a vida.
2: Sim, entendeu?
1: Só pelo CLT.
2: Pelo engajamento, eu dou a vida, entendeu?
1: É, assim, eu mesma querer, assim, realmente não vou estar fazendo. Ô, Edna, qual a tua melhor história de Oktober, hein?
3: Então, eu sempre ouvi muito falar da Oktober, mas eu nunca tinha vindo até o ano de 2024. Então, pra mim, foi tudo muito surpreendente. Eu nunca imaginei que 19 dias de festa me transformariam como ser humano. Então, assim, eu acho que dá pra perceber nitidamente a pessoa que nunca viveu uma Oktober, da que já viveu.
1: Uhum,
3: a que já viveu, ela entende, assim, o negócio, uma concepção do... O que um evento pode fazer na vida de uma pessoa, sabe? Ela é mais de bem com a vida, ela escuta uma musiquinha, dança, ela não fica lá com a cara amarrada. Eu acho que a Oktober é um grande encontro de gente de bem, que tá lá pra dar risada e se divertir.
1: Cara, mas 19 dias, né? Da onde sai tanto pique? Como?
3: Ai, vem aí, tá?
1: Como, amiga?
3: Acontece! Amiga, é que a Oktober é um sentimento.
1: O corpo que lute! Assim.
3: O corpo que lute, sabe? Você pensa, 19... E, gente, eu sei que falando assim, pra quem nunca veio, parece... Nossa, 19 dias é muito, só que passa muito rápido. A cidade fica mais feliz, as coisas estão mais bonitas.
2: Mas não é 19 dias full energia, né?
3: Full, amor.
2: Não, full Edna fica 19 dias ali, é full time.
3: Todo dia tô lá. Todo
2: Meu
3: dia,
2: Deus,
3: bicha.
2: Céu. Não, não, uns dois, três dias pra curtir e beijo.
1: Não, nem a pau. Aqui, a gente tem uma festa que, óbvio, é minúsculinha, perto da Oktober, mas a gente tem a festa da Santíssima Trindade, que ela dura quase um mês aqui, e todo dia eu dou uma passadinha quando tem, entendeu? Eu acho que essa é a vibe da Oktober. Eu dou uma passadinha. O que que custa eu botar o meu traje, dou uma passadinha ali, tomo um choppzinho, já janto por ali, fico ali. Não custa nada, entendeu? Vira a nossa segunda casa. Né, amiga? É uma vibe,
3: gente,
1: assim de...
3: E a dimensão da Oktober é surreal. As pessoas vêm de muito longe pra curtir. Muito
1: massa,
3: mesmo.
1: Né?
3: Não tem uma vaga no hotel nessa cidade em outubro. Então, é excursão de tudo que é lugar.
1: Cara, será que tem ainda agora pra fazer?
3: A excursão?
1: É.
3: É difícil, porque a galera se organiza. É tipo assim, a gente...
2: Ela tá jogando na nossa cara, não curti.
1: Pois é.
2: Ela tá jogando na nossa cara. As pessoas se organizam pra vir.
1: Ela se organizou em janeiro, tá, Marina? Tu não vai conseguir,
2: sim.
3: Gente,
2: Marina, as pessoas são precavidas.
1: É verdade. Gente, temos áudios aqui.
4: Fala, programa das Minas. Aqui é o João. Eu moro na redondeza aqui de Gaspar e Blumenau desde 2011. O que que aconteceu no Oktober? Eu parei na faixa de pedestre pra um grupo de turistas passar. Nesse grupo de turistas, eu olhei assim, um amigo meu que eu não vi há alguns anos, da minha cidade. Eu sou da região sul-fluminense do Rio de Janeiro.
1: Nossa, senhora!
4: Divisa com Minas, longe. O pessoal chama de roça lá. Eu vi esse meu amigo. Eu gritei o nome dele, ele olhou assim, já assustado. E aí, quando ele me viu, começou a gritar meu nome também. Foi uma coisa mais hilária, assim, Oktober, fazendo pessoas, trazendo pessoas... Da minha infância, que eu não vi há anos.
1: Que fofo, gente! Pô, eles foram se encontrar em Blumenau e eles são do Rio de Janeiro, quase Minas Gerais. Não, bem tranquilo.
2: Não, olha como essas festas e essa cultura, assim, tem o poder de unir as pessoas, né?
1: Muito lindo, muito lindo. Fica lotado, tipo, lotado mesmo, né, Edna? Não é pouco, assim, é muita gente, né?
3: Gente, é muita.
1: Duplica a população? Como é que é?
3: Duplica. Logo mais eu vou trazer alguns dados pra vocês. Mas, basicamente, assim, em época de Oktober, quem mora aqui tem que se organizar pra chegar no trabalho no horário certo. Volta pra casa, vai voltar mais tarde. Mas também é uma alegria, assim, poder receber tanta gente, sabe? Tipo, é literalmente aquele negócio de eu moro onde vocês passam férias.
1: Eu sei, aqui em Floripa
2: a
1: também
2: gente passa
1: é essa vibe.
2: Por isso também.
1: Também é essa vibe. Gente, você tem uma história de Oktoberfest? Manda pra gente. 489-9188-1009. Bora pro YouTube, Atlântida SC por aqui, Shakira. Dai, dai.

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23: 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Estamos de volta com o Programa das Minas. E hoje a gente está falando sobre Oktoberfest Blumenau. Faltam menos de 30 dias. Está chegando essa festa que a gente ama e domina o nosso coração em outubro. E olha aqui, a gente está recebendo as mensagens de vocês, as histórias. Continue mandando. 48991881009. Temos um áudio por aqui. Ô, Duda, qual que foi? Que eu já me perdi
24: os
23: aqui.
24: Os dois.
23: Tá, eu vou tocar um, então.
25: Minas! Tilma de Massaranduba. Uma vez eu fui para Outubro e na época que eu era do motoclube da cidade aqui, aí eu fui sozinho. A galera não tinha ido, eu pensei, puta merda, vou ter que conseguir conquistar uma garota. Eu me fingi de ser americano, comecei a fazer sotaque como se eu fosse um americano tentando falar em português.
23: Aí,
25: e deu certo, só que no final eu tive que falar, né? E ela só deu risada, nós dois rimos, daí eu levei um tapa na cara. Um tapa na cara, não deu.
23: Mais um.
26: Oi, Minas, tudo certo? Thiagão aqui de Balneário Camboriú.
23: Oi.
26: Uma história que vai ser inesquecível pra nós. Em outubro a gente tava indo de van, saindo de Balneário pra Blumenau, numa turma, umas 15 pessoas. E minha esposa tava grávida e ninguém sabia.
23: Ai.
26: E daí na hora de sair a gente falou assim, vamos fazer um brinde. Antes de sair e tal, daí eu falei, zic-zac, zic-zac, todo mundo, ho, ho, ho. Daí eu falei, zic-zac, Claudinha tá grávida. Daí o pessoal, ho, o quê? O quê? Como? Como assim? E ali
23: que
26: ficaram
23: ódio.
26: Sabendo que ela tava grávida. Mesmo assim a gente foi curtir.
23: Que fofo.
26: Claro, daí ali começou a prudência, né, vamos dizer assim. Mas foi muito massa.
23: Que bonitinho! Ele anunciou pros amigos, pra família ali, quando tava indo pra Oktober. Foram celebrar lá.
27: É porque é aquela coisa, imagina chegar lá no Oktober e daí só ela não vai beber.
1: Ai, Claudinha, dá um gole nesse chope aqui. Ah, não, não tô tendo
3: não quero. Eu tô na Oktoberfest, mas não quero cerveja.
1: Não, né? Tem que ter uma boa justificativa. Ah, é.
3: Tem isso, né, Edna?
4: Aí você fala, ai, tô aplicando. Que jeito.
3: Tô na canetinha, gente, é só isso. Mas olha aqui, quando a gente fala de Oktober, a primeira coisa que vem na cabeça, eu acho, principalmente das meninas, é o traje típico, né? Porque vai chegando e aí a gente começa a procurar vestido, camisa. Eu acho que não tem tanta graça tu ir pra um Oktober e não pensar na roupinha, porque é a coisa mais linda do mundo, né, Edna? A gente fica querendo, criando essa expectativa, né, amiga?
4: Ai, sem dúvidas. E por trás desses trajes tem muita tradição, tem cultura, tem história e até significados que muita gente nunca imaginou. E também tem aquela dúvida clássica de quem vai pela primeira vez, como eu já estive também nesse lugar. Será que vale a pena investir nisso? Faz diferença na experiência? Como montar um traje sem exagerar e com a minha identidade?
3: Cara, realmente, eu acho que é muito difícil. Daí, pra falar sobre isso, receber dicas da Oktoberfest 2026, quero ouvir histórias incríveis. Manda aí. E a nossa convidada de hoje é uma das maiores referências da região quando o assunto é traje típico, né, Edna? Conta aí quem tá com a gente.
4: Ela mesma! Seja muito bem-vinda, Gabi, da Fridecia, que acompanha a Oktoberfest há muitos anos. Eu já vou começar, Gabi. Boa tarde pra você, tá? O que você percebe que mudou na forma como as pessoas vivem a festa hoje?
5: Então, deixa eu primeiro fazer um alô aí. Muito prazer, Minas. Vocês estão convocadas a viverem a Oktoberfest. Eu e a Edna vamos ter o maior prazer em ser as anfitriãs e guiar vocês aqui em todos os encantos da Oktoberfest.
3: Que delícia!
4: Então, Gabi, vai ser maravilhoso mesmo.
5: Coloquei a gente num compromisso agora.
3: Exatamente. Tem que ver. Mas tá valendo.
4: Tá valendo.
5: Bom, Gabi. O universo dos trajes, a Oktoberfest Blumenau, ela tem uma identidade cultural muito forte. E o traje típico, ele vai não apenas te vestir, mas ele vai fazer você viver a experiência da Oktoberfest totalmente imerso na cultura, nas danças, na gastronomia. Bom, eu sou suspeita a falar, né? Então eu convido a audiência, quem já é cliente Fridecia, ou quem não é, quem já o foi de traje, conta aí pra gente como é.
3: Cara, e eu quero saber do lacinho. Que rolê é esse que
1: do
3: quer
1: lado.
3: Dizer... Ah, se bota de um lado eu tô solteira, do outro tô comprometida,
1: tem,
3: tamanho
1: tem
3: da
1: tamanho,
3: pena.
1: É.
3: O que tá acontecendo, gente?
5: Tem tudo isso. Gente, os trajes tipo... Eles têm muitas curiosidades, tá? Então vamos lá. Esses trajes surgiram no campo, lá dos camponeses, na Alemanha. Então, assim, a nossa inspiração... É essa.
3: Uhum.
5: E as curiosidades são parte da essência dos trajes. No traje masculino, as bermudas, elas eram inspiradas nas calças de couro alemãs. Roupa de caça.
3: Sim.
5: A pena do chapéu, quanto maior a pena, mais status, mais poder aquele Fritz tinha. No traje feminino, algumas curiosidades, e a mais forte, é o laço do avental, que ele representa o estado civil da Frida. Do lado esquerdo, solteira. Do lado direita, comprometida. Nas costas, viúva. Ou então, se você está trabalhando na festa. E na frente, ele vai ser usado nas crianças, né? Símbolo de... pureza.
3: Tô em choque.
1: Tem até pras crianças, então.
3: Eu tô em choque que passa um recado e dá certo, realmente, os casais, os solteiros, se identificam ali, então, na festa.
4: Gabi, você sabe, né? Todo mundo vem te contar coisa.
1: Então, conta pra gente, então, tem alguma história, assim, de um casal ou de alguém que deu um match ali na hora da festa por causa do laço?
5: Eu ainda não tenho esse conhecimento, não vivi isso ainda. Mas então é que, alô solteiros, aprendam. Se você ver uma Frida com um laço do avental do lado esquerdo, sentado, converse, porque você terá chances. ela é solteira.
3: Cara, que legal!
4: E, Gabi, deixa eu te perguntar, o que, que os clientes da Fridicia costumam te contar depois da 1ª October, só usando o traje típico mesmo? Muda a experiência?
5: Mais uma vez, eu sou suspeita a falar, né? Mas, gente, eu vou para o Oktoberfest já 16 anos de traje. E eu não consigo mais ir sem o traje, entende? Porque não é você se fantasiar. Vestir um personagem. O traje não é isso. O traje é uma passagem de identidade cultural.
3: Uhum.
5: Então você vai, você se veste para viver uma experiência coletiva, que é a Oktoberfest. Então você não tá indo para a festa. Você se torna a festa.
4: Ai, que arraso.
3: Ai. Cara, é bem isso, porque daí faz parte mesmo da decoração, tu faz parte ali mesmo daquilo, fica bonito porque também as pessoas também estão vestidas, fica muito legal, né, é entrar realmente ali no clima. Eu, honestamente, na primeira vez que eu fui de roupa normal e eu fiquei chateada, porque eu adoro a oportunidade de entrar realmente no ambiente e pegar aquela vibe toda, sabe?
5: A energia.
3: É, exatamente. E eu queria saber, tu já acompanhou a história de casal que se conheceu no October? Ok, não por causa do laço, mas se conheceu. E aí agora voltam pra montar o traje com a família toda, como é que é?
5: Gente, a Frida e Cia já tá completando 14 anos, né? E ao longo desses anos, a gente acompanha muitas histórias. Por exemplo, a gente tem clientes que eram solteiras, que eu acabo criando muitas amizades, né?
4: É que ela tem clientes. Carisma, galera. A Gabi sabe fazer um bom atendimento.
5: É, e aí eu acabo ficando amiga de... E aí, assim, eu tenho... Ela arrumou um namorado. E ela foi pedida em namoro na Oktoberfest.
3: Que massa!
5: E ela casou na Oktoberfest.
3: Ai, que legal! É, tem até casório.
5: Sim. Por exemplo, a minha irmã, ela fez o chá revelação do meu sobrinho na roda gigante da Oktoberfest.
3: Que legal!
1: Nossa, imagina, então, você nasce e daí, tipo, daqui a pouco sua mãe tá brigando com você. Não, porque eu fiz o seu chá revelação na roda gigante do Oktoberfest. Me respeita.
3: Eu não fiz isso pra tu me destratar, entendeu?
1: Eu não fiz isso pra tu ir no Oktober com seus amiguinhos e encher o cu de cajão.
3: É, não foi pra isso, entendeu, gente? Pelo amor de Deus. Ô, Edna, o que, que mais tu tem aí pra trazer pra gente?
4: Então, eu gostaria que a Gabi passasse pra gente aqui qual é a melhor combinação pra curtir October, assim, na tua opinião.
5: Bom, a primeira principal. Vamos começar de sapato confortável.
3: Boa
5: é
3: dica.
5: Algo essencial. E botas, botinas, coturnos. Porque esses calçados vão atender às regras. Vocês sabiam que existe a lei municipal do traje típico aqui em Blumenau?
3: Que?
1: Não sabia.
3: Tem lei?
5: Sim. Sim, existe uma lei que caracteriza alguns elementos do traje. E essa lei organiza os trajes que desfilam e também dão direito à meia entrada. Então, assim, vestir no traje vai te dar direito à meia entrada. Então, já temos aí... um retorno do investimento. Vale a pena. E assim, no traje feminino, a gente tem... Ai, gente, eu nem sei dizer... Porque
4: são
5: tem
4: milhares,
5: muita,
4: né,
5: opção. Aí, o que eu acho legal. Somos seres humanos modernos. Então, hoje, o traje, ele não segue mais uma rigidez, sabe?
3: Uhum.
5: Então, se você tem um estilo... Ah, eu sou mais gótica, gosto mais de preto e tal... Você vai ter opções para ir nessa linha. Ah, eu quero mais colorida e tal. Tem também. Ah, eu sou mais romântica. Sabe, você vai montar o seu estilo. E vai viver October do seu jeito.
3: Que fofo.
4: Ó, e recentemente, a Frida e Cia lançou a coleção da October 2026. Então tem várias cores, assim. Desde pras góticas suaves até as fofinhas. Tipo a Marina, que gosta de vestir florzinhas.
3: Ai, eu adoro, gente. Eu tô
4: e pra
3: animada.
4: Você que quer conferir tudo isso, vai lá no Instagram em @fridesciatrajes ou através do site frida.com.br.
3: Ai, eu tô muito
4: bem
3: animada,
4: simples, assim.
3: Gente. Repete
4: bem
3: pra gente,
4: boa.
3: Edna.
4: Vou pedir pra Gabi repetir que é a sócia proprietária de todas essas plataformas digitais.
5: Bom, gente, então a gente tem um site, atende a todo o Brasil, fridaicia.com. Inclusive, galera do Brasil inteiro tá se organizando pra vir pra cá, comprando traje, pra vir com traje na mala e tal. Então, assim, é um... A Oktoberfest é o ponto em outubro, sabe?
1: Ai, que delícia.
5: E temos nosso Instagram, @fridaiciatrajes. Tem conteúdo, tem muita coisa legal aí.
4: É uma curadoria
5: aí
4: completa, né?
5: Sim, tem. Tem muita coisa envolvida.
1: Ai, por favor,
4: a Frida Blogueira.
1: E eu tô vendo aqui, tá no precinho, viu? 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Porque assim, quando tu garante o traje, daí tu já é obrigado a ir, entendeu?
5: É, aham.
1: Daí, tipo, tu vai lá comprar o traje, daí tu já vai dizer, opa, agora eu vou comprar o ingresso.
4: Eu vou, ponto.
1: Ah, eu vou ter meia entrada porque eu tô com o traje? Ai, legal,
4: agora
1: entendeu?
4: Que eu vou mesmo.
1: Se joga e vai, bora beber um chope, bora na roda gigante, bora curtir as comidas.
3: Bora aproveitar, né? Pelo amor de
1: demais.
3: Deus. Gabi, muito obrigada. Eu já estou animadíssima. Por favor, separe um look pra gente, tá? A gente quer muito, tá aí.
5: A gente tá esperando vocês. Ai, teremos looks, teremos looks, teremos looks. É, só me avisarem. E assim, ó, eu e a Edna, a gente vai colocar vocês na melhor Oktoberfest da vida, tá?
4: Da vida.
1: Ai, eu amo. A Edna vai cuidar de mim, então. Eu falei ali que a Edna ia cuidar dos nossos ouvintes, vai cuidar de mim.
3: Vai cuidar da gente.
4: E é uma pena, né, que não tem como comprar a companhia da Gabi, porque é muito bom curtir Oktober com ela.
3: É muito
4: esse
3: bom.
4: Não tá bem, né?
1: A gente aluga ela um pouquinho.
3: É, não. Será que
4: vou
3: tem
4: alugar,
3: como
4: alugar
3: a companhia? Ai, gente, bora julgar a nossa audiência com a ajuda da Gabi, vamos. Claro.
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1: A nossa audiência está com problemas de relacionamento após feriadão, então vamos lá. Oi, minas, queria contar pra vocês uma situação que rolou comigo e pedir a opinião. Eu tô namorando uma menina há cerca de uns 3 meses, relacionamento curto. Eu gostava bastante dela, só que algumas situações começaram a me fazer questionar essa relação. Pouco antes do aniversário dela, que foi esse final de semana, eu passei mais de 12 horas em um passeio com a família e os amigos dela. Eu não conhecia ninguém e me senti bem deslocado, não curti muito a vibe da galera. Depois, a gente teve umas conversas sobre uns assuntos meio polêmicos. E algumas opiniões dela me deixaram preocupado, principalmente porque eu penso em ter filhos no futuro. No aniversário dela, enquanto a gente estava ali bebendo e conversando, ela fez uma piada sobre a nossa vida sexual na frente de outras pessoas. Eu fiquei bem envergonhado, me afastei e depois eu falei pra ela que me incomodei mesmo. Ela até pediu desculpas, só que tudo já tinha se acumulado. Ainda naquele dia, eu acabei falando bem diretamente que eu não gostava da família e dos amigos dela. Ela ficou muito chateada. Nossa, a Marina até derrubou o microfone, gente. Ela ficou muito chateada e eu decidi ir embora mais cedo do aniversário. Ontem, a gente conversou sobre tudo e as coisas até que se ajeitaram. Só que eu ainda tô com aquela dúvida na cabeça se a gente realmente é compatível. Minas, o que que eu faço? Será que eu insisto nesse relacionamento ou eu saio dessa de uma vez? Gabi, o que que tu acha?
5: Gente, primeira coisa, você já tá desandando assim, não tá batendo santo? Sei lá, acho que é melhor pular fora agora. Mas assim, relação é realmente conhecer. E o que tá se mostrando, se não é o que você curte, eu não sei se também você vai mudar a pessoa, né? Então, eu sou daquelas que pula fora.
1: Pula fora, termina de uma vez. Edna, o que que tu acha?
4: Ai, eu achei ele meio mimadinho, sabe?
1: Eita.
4: Ai, as coisinhas não são do jeito que eu quero, então eu não quero mais. Realmente, salta fora, porque até agora, nessa história toda, eu percebi que só ela te pediu desculpas. Só ela teve que reconhecer os erros, mas você agiu de uma maneira muito feia, assim. Tu não fez o mínimo esforço pra tentar gostar dos amigos, pra gostar da família, tipo, tudo pra ti é um peso. Então, realmente, eu acho que talvez ela não seja a pessoa que talvez desperte o que um relacionamento desperta em alguém. Que é a vontade, pelo menos, de dar certo, sabe? De tentar gostar dos teus amigos, de tentar gostar da tua família. Já tá desistindo com 3 meses. daqui um tempo vai virar aquele relacionamento de ai, porque a vida é triste, mas tu que deixou a pessoa triste, tu que afastou da família, dos amigos. Eu achei ele um chato, gente. Vaza.
1: Marina, o que, que tu acha?
3: Eu não acho que é culpa de nenhum dos dois, não. Eu acho que a gente tem que pensar... Se em 3 meses vocês ainda não estão, tipo, na lua de mel, eu acho que até 1 ano ainda é lua de mel de
1: Sim.
3: namoro, sabe? Até 1 ano é pra estar tudo perfeito. Depois de 1 ano que tu começa a ver defeito na pessoa. Em 3 meses vocês já não se gostam. Ai, aproveita que ainda não tem envolvimento e vaza, sabe, Duda? Ai, deu.
1: Isso aí, eu vou até ler a participação da nossa audiência aqui. Meu amigo, se em 3 meses já tais assim, vixe, livramento pros dois, principalmente pra ela. Um rolê tu já tá julgando o povo. Normal o primeiro rolê ser uma merda, depois melhor. Hora. E aqui no nosso chat do YouTube também estão falando, deixa a menina viver, tchau e bênção. Eu acho que é isso, não bateu, 3 meses, beijo, tchau, bora pra próxima, dá pra fingir que nem aconteceu, dá pra fingir que ainda tava solteiro.
3: É, o que eu vou dizer é, vai solteiro pra outubro e vai curtir, pronto.
1: Exatamente.
4: É, sabe? E pega um traje bem legal, pelo amor de Deus.
3: Exatamente. Ai, gente.
4: Não vamos de calçadinho.
3: É, não, pelo amor de Deus, vai bonitinho, tal, vai curtir de verdade o outubro. E sai desse relacionamento. Com essa, a gente fecha o nosso programa das Minas de hoje. Dudinha, muito obrigada.
1: Muito obrigada, Minas. Obrigada, Santa Catarina. Eu vou terminar o programa de hoje com um conselho do esqueleto, tá bom? Que mandaram pra gente aqui no nosso WhatsApp durante o programa. E é um bom conselho pro October. Eu sei que você tem vontade de meter o louco de vez em quando. Se permita, é melhor você meter o louco do que o louco meter em você. Hashtag, fica a dica. Beijo, me segue lá, @martinsduda. Tchau.
3: Ou seja, entra lá no site, parcela o teu traje e só se vive uma vez. Edna, muito obrigada. Eu vou deixar pra ti dar tchau pra nossa convidada especial.
4: Ai, amei. Obrigada, meninas. Foi muito bom. E eu quero agradecer demais a Gabi da Fridicia por ter vindo pro PDM. Espero que você tenha curtido bastante. E agora a gente vai curtir outubro que tá vindo aí. 29 dias, hein, Gabi?
12: 29 dias. Nosso encontro agora é aqui, tá? Espero vocês.
4: Ai, passa tuas redes sociais onde a galera te encontra.
12: Vamos lá, fridaicia.com, nosso site, @fridaiciatrajes. Estou ali, tá bom?
4: Fechou. Agora eu vou de Vibe Atlântida aqui pro Vale do Itajaí. Até amanhã, Minas.
3: Eu sou @marina.soares e volto amanhã com mais um programa das Minas, inclusive com Tarô da Chá. E você fica com Vibe Atlântida com Little Richard Ricardinho. Tchau, gente!
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3: Essa é a Atlântida, a melhor vibe da FM, a rádio das nossas vidas. Uma boa tarde pra você, chegando agora nessa terça-feira, 8 de setembro de 2026. Eu, arroba Edna Ferret. Agora 3 horas e 6 minutos, diazão lindo lá fora. Quem diria, hein? Ontem, aquele diazinho meio pomba, agora 22 graus. Uma bela terça-feira com cara de segunda aqui pra você. 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Bora começar com tudo. A gente volta com uma releitura de um clássico do ano de 1983. Originalmente cantada por Tim Maia, e aí nosso querido Jota Quest recebeu autorização para fazer a música de um jeito diferente, mas música boa fica legal em qualquer estilo. Tá bem próximo à música original, mas a voz de Negrali chegou chegando e conseguiu dar aquele tempero especial. Bora com o Descobridor dos Sete Mares para dar aquela energia no seu início de tarde. Daqui a pouco eu volto com fofoca dos famosos, com previsão do tempo e muito mais. Bora, boa tarde! Cheguei, hein?

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32: Zara Larsson negou uma indicação ao Grammy. A cantora revelou que a sua antiga gravadora sugeriu inscrevê-la na categoria Artista Revelação após o sucesso de Midnight Sun. Mas Zara não quis. Segundo a artista, uma indicação como revelação desmereceria seus 13 anos de carreira. Ela afirmou que não é uma artista novata. Zara, inclusive, concorreu ao Grammy deste ano com Midnight Sun, na categoria Melhor Gravação Pop Dance, mas perdeu para Abracadabra, de Lady Gaga. A cantora já lançou 5 álbuns desde 2014 e faz sucesso na Suécia e na Europa há anos. Porém, foi só em 2026 que ela entrou pela primeira vez no Top 10 dos Estados Unidos. 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
3: Essa é a Atlântida, a melhor vibe da FM, a rádio das nossas vidas. Estamos de volta por aqui, agora 13h37, 23 graus nesse momento. E a gente vai seguir por aqui curtindo Skank, Liso, Capital Inicial. E você, através do WhatsApp 479-9249-7153, pode participar também. Bora seguir nessa com o Paredão, espaço dos artistas locais na Atlântida.
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3: Vamos nessa com a banda Noise, aqui de Blumenau. Morena, vem comigo. Se você também é artista, manda o teu som aí através do e-mail paredãobnu@nsc.com.br.

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0: Oi, gente. Depois de muitos rumores e diversas especulações sobre um dos maiores fenômenos da TV brasileira, a TV Globo acabou de anunciar que a Avenida Brasil 2 está de volta, tá? No anúncio, a emissora escreveu: "A novela que parou o Brasil está de volta." Esse novo projeto, que continuará a história de João Emanuel Carneiro, estreia em janeiro de 2027, logo após o filme O Fim de Quem Ama Cuida. E aí, gente, no horário das 21h, aquele horário bom, que a gente tá em casa muitas vezes. E oficialmente, então, uma sinopse não foi divulgada pela emissora. Mas alguns colunistas dão conta de adiantar que o projeto terá o retorno de grandes nomes e personagens do drama aí exibido em 2012, como Carminha, Nina, Tufão, Jorginho, Murici e Leleco. Se você quiser ver aí esse teaser, eu posso dizer, manda um oi no nosso WhatsApp ou lá no meu Instagram, @ednaferretti, que eu vou te mandar aí, tá? Ou procura também através do Instagram, @TVGlobo e Globoplay. Boas novas! Tô muito feliz, viu, gente? Que momento! 2012 marcou gerações. E agora, então, a gente vai poder contar com Avenida Brasil 2. Quem sabe fazer, sabe, né? Não tem jeito. A gente segue para um rápido show do intervalo e daqui a pouquinho, a Atlântida, a melhor vibe do FM, está de volta.
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0: Essa é a Atlântida, a melhor vibe da FM, a rádio das nossas vidas. Por aqui, a Loki. Fazia muito tempo que eu não curti esse som, mas foi bom, ainda mais com esse solzinho lá fora. Hear Me Now combina com a vibe de uma terça-feira. Também rolou Xadi com Eu Vim De Lá, Hunter X, Bob Marley, The Wailers, Isabela Rocha. E agora, bora pro nosso momento fofoca de Tá Na Pista.
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0: 5 décadas após lançar um dos discos mais celebrados da história da música, Stevie Wonder sairá em turnê para comemorar os 50 anos de Songs in the Key of Life. O anúncio foi feito pela Live Nation nessa terça-feira e a turnê conta até o momento com 18 apresentações entre a Europa e os Estados Unidos. Lançado no ano de 1976, Songs in the Key of Life se tornou um marco da história da música popular ao reunir funk, soul, jazz, gospel, pop e a experimentação eletrônica em um mesmo projeto. Ao longo das faixas, Stevie passeia por temas como infância, amor, espiritualidade, desigualdade racial, política e até família. O impacto do álbum, para você ter uma noção, também foi reconhecido pela indústria. No ano de 1977, o disco venceu o Grammy de Álbum do Ano, dando a Stevie a sua terceira vitória na principal categoria da premiação em apenas 4 anos. Lá no ano de 2005, Songs in the Key of Life entrou no recorde nacional da Biblioteca do Congresso dos Estados Unidos, pela relevância cultural, histórica e até estética. Agora, aos 76 anos, Stevie Wonder vai revisitar esse momento histórico da carreira com uma proposta à altura do álbum: apresentar Songs in the Key of Life na íntegra durante os shows. Você aí que gosta de dar uma viajada e quer saber exatamente quais são as datas, pode mandar um oi aí no nosso WhatsApp, de repente vale a pena, né? Mandando 479-9249-7153, que eu tô esperando. Por aqui a gente segue pro show do intervalo e depois tem mais pra você. Mais previsão do tempo e fofoquinhas, e claro, música, muita música.
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5: Nutri Camila Passolt, eu ouvi falar que a velocidade da mastigação influencia na saúde. Isso é fato ou é fake?
6: É fato. A mastigação faz parte da digestão dos alimentos. E para que possamos ter um processo digestivo adequado e uma boa absorção dos nutrientes, que são importantes para a nossa saúde, precisamos ficar atentos a isso. As refeições principais, em média, duram no mínimo 20 minutos e os lanches intermediários 10 minutos. Faça o teste. Cronometre hoje o seu almoço ou jantar e avalie como está a sua digestão. Se estiver abaixo desse tempo, coloque como meta aumentar 1 minuto a cada dia, até chegar no máximo 20 minutos. Você vai perceber que com o tempo vai se sentir melhor e possivelmente vai diminuir a quantidade de alimentos ingeridos. Se o seu objetivo é controlar ou diminuir o peso, essa atitude pode te ajudar em muito.
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9: Os videogames ajudaram a popularizar bandas de rock. Muito antes das plataformas de streaming dominarem o consumo de música, milhões de pessoas conheceram bandas de rock por meio dos videogames. Nas décadas de 1990 e 2000, as trilhas sonoras dos jogos viraram uma vitrine para artistas consagrados e bandas em ascensão. Para muita gente, a primeira vez ouvindo uma música do The Killers foi durante uma corrida, uma missão ou tentando acertar as notas em uma guitarra de plástico. Assim, milhões de jogadores conheceram ou redescobriram bandas de rock como Black Sabbath, Foo Fighters, The Rolling Stones e Iron Maiden. O sucesso foi tão grande que algumas bandas até ganharam jogos próprios, apresentando suas histórias para uma nova geração de fãs. 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
10: Essa é a Atlântida, a melhor vibe da FM, a rádio das nossas vidas, de volta por aqui. E agora para o nosso último bloco cheio de sucessos. É o Top Hits do Streaming chegando para coroar o nosso final de tarde aqui na Atlântida Blumenau. A gente começa com essa aqui, ó, que ganhou meu coração. Já tá na área faz um tempinho, mas voltou com tudo em 2026, do Pedro Coaly e Will, Papel de Parede. Daqui a pouco eu volto com você para a gente se despedir e te trazer a previsão do tempo.

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0: Essa é a Atlântida, a melhor vibe da FM, a rádio das nossas vidas. Veio aí uma das minhas músicas favoritas, na voz de Mike Ronson, com Nothing Breaks Like a Heart. Também rolou Ed Sheeran, Pedro Qualy, Will, daqui a pouco tem de Ferreiro, Coldplay, toda aquela coisa boa. Agora você vem comigo na previsão do tempo, bora lá.
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0: Por aqui a gente conversa agora com o Gabriel Cassol, diretamente da Defesa Civil de Blumenau. Boa tarde, Gabriel.
2: Boa tarde, Edna e todo o pessoal da Atlântida.
3: Durante a noite desta terça-feira, o tempo segue firme por aqui, apenas presença e variação de nebulosidade. Amanhã, quarta-feira, dia começando com tempo firme, temperatura mínima em torno dos 15 graus, mas a partir do final da manhã, a nebulosidade já aumenta por aqui e o tempo começa a mudar devido à presença de algumas perturbações na atmosfera, que vai trazer, entre a tarde e a noite, condição para chuva fraca a moderada acompanhada de algumas trovoadas. A temperatura máxima na quarta-feira variando em torno dos 22 graus. Com as informações do tempo, direto da Defesa Civil de Blumenau, meteorologista Gabriel Cassol.
0: Valeu demais, Gabriel. Obrigada pelas atualizações. E agora seguimos para o Desprogramados. Agora 4h58. Daqui a pouquinho você curte Mr. P, porém convidados para toda Santa Catarina. Amanhã eu tô de volta também com você logo de manhã com o Cashback Atlântida. E siga online em arroba Edna Ferret. Agora bora curtir Di Ferreiro e Jenny Mozello. Valeu!
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0: aí é uma reprise. 30 anos de parede, vou estar dando mole pra lagartixa, pô.
1: Programa não recomendado pra bebedores de 14 anos, meu irmão.
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4: Olá, olá, muito bom fim de tarde, amigo e amiga ligados na Atlântida. Estamos chegando às 6:08 com o Pretinho Básico deste fim de tarde de 3 de setembro de 2026. A partir de agora, tudo é Grenal, amigo!
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4: Que delícia!
2: 19. Olá, Alexandre Fetter.
4: Olá, bom fim de tarde. Estamos chegando com o Pretinho Básico. É o segundo shot de Pretinho Básico deste 8 de setembro de 2026. 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É ou não é, Ivan? Bom fim de tarde, Ivanzinho.
7: Ótimo final de terça-feira pra geral, tanto no Rio Grande do Sul quanto em Santa Catarina, um beijo no coração.
4: No mundo inteiro, né, Ivan? No mundo inteiro, né?
7: No mundo inteiro. Saturno,
4: Paraná,
7: e... Paraná, Alagoas, Xangai, Austrália,
4: Jaraguá. Tá bem louco, né, Ivan?
7: Quem?
4: Tu.
7: Eu tô.
4: Tá bem louco. 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
8: Uma boa, um bom final de segunda-feira pra todo mundo, né?
4: Hoje é terça, né, Lelê? Terça-feira hoje, né?
8: Tá nem de segunda, né?
7: Hoje é terça. Terça-feira.
8: Carinha de segunda, né?
4: Carinha de segunda, é verdade.
8: Pra nós não, foi só pelo entretenimento que eu larguei, acho que nós trabalhamos ontem aqui.
4: Exatamente.
8: Estamos ao vivo aqui.
4: Muito bem. 99, o aplicativo que te leva a viver o melhor de Porto Alegre. Fala, Vini Moura.
9: Fala, Alexandre Fetter.
4: Tudo bem, lindo?
9: Tudo certo, bom fim de tarde.
4: Coisa boa, os destaques do Pretinho aí, meu irmão.
9: Tranquilo, meu irmão.
4: Tudo bem da pena. 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Salve, Rafinha Menegazzo.
10: Bom início de fim de tarde, Alexandre.
4: Bom início de fim de tarde.
10: Tá começando o fim de
4: boa
10: tarde.
4: Boa, né? 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Rafael Gomes.
9: Fala, Alexandre, boa tarde.
4: Boa tarde, bom fim de tarde. Quero só saber como é que tá o nosso querido palhaço maionese.
7: Olá, Alexandre, olá, Vinícius.
4: Ele manteve.
7: Leandro, Rafael e Rafaelzinho.
4: Ele manteve.
7: Que noite maravilhosa.
4: Deu uma retocada, né, no remedinho, né?
7: Claro que deu.
4: Tá ótimo, maionese,
7: estou
4: que
7: incrível.
4: Bom.
7: Uma ótima tarde, noite.
9: Uma ótima noite.
7: É. Ótimo noite.
4: Ótimo noite.
7: Errei. Que noite boa, né, Rafaelzinho?
11: Salva aqui, Alexandre.
4: Olha, mestre.
11: Uma falta de educação, do cumprimento, o maionese, o da pena, o Ivan, a puta que o pariu, eu e o Joia Rara, tu esquece.
7: Pô, tu é fudido.
11: Porra, mas que merda, nós vamos te quebrar a orelha. Vai, é isso que nós vamos fazer.
9: Eu e o velho rabugento não ganhamos hoje também.
4: É porque daí eu vou ter que cumprimentar o Sandro.

0: Sandrinho.
1: Sim, então
0: vou ter que cumprimentar o Joãozinho.
2: Boa tarde.
0: Vou ter que cumprimentar o Josias. Ah, boa tarde.
1: O velho rabugento.
0: O velho rabugento. O Pelé. Adeus. Boa tarde.
1: Quase veio o rabugento pra ele.
2: A gente aprendeu contigo.
1: Aí, ó, fiz.
2: Tem que ver o rabugento, cara. Ou tu cumprimenta um, ou tu não cumprimenta ninguém. Todos são ninguém.
3: Não, tem que falar com o Luciano Huck.
0: Agora, mestre, deixa eu te falar. Deixa eu te falar, mestre. Se eu tiver que fazer tudo o que tu quer aqui no programa, olha aí, vou ter que olhar e virar palhaçada, entendeu?
2: Alexandre, se a bagunça é tua casa, se tu deres a chave... Isso não é sobre Chaves, o Messi também entrou nessa trem.
3: Ah, eu gosto de Chaves.
0: Amarelinho pra ti, mestre, já de cara, na largada
2: isso
0: do programa.
2: Isso
0: é perseguição.
3: É perseguição. Não, mas... Pô, tu Alejandro, tu... Oi, tem que dar boa tarde
0: pra
3: o
0: quem?
3: Galvão Bueno, né?
2: Né, Galvão? Que isso, amigo? Boa tarde, Ale.
0: É meio Tadeu Schmidt.
2: Ô, alemão.
0: E o Galvão Bueno.
4: É, cara, é nada a ver com o Galvão.
2: Não, não é nada. É exatamente.
3: É, quem imita o Galvão entre amigos. É. Não
0: é o Galvão narrador. Cara, esses dias eu vi a imitação do Marcelo Adnet, cara.
1: Que é o Galvão veio. O Galvão veio.
0: Imitando o Galvão é inacreditável, cara.
1: Ele
0: inacreditável.
1: Solta o carrinho da boca ali, viado. É bom, é bom.
0: O Adnet é monstruoso.
3: Faz o Galvão de colarzinho.
0: É. Vamos dar aqui no Petinho Básico. O Petinho Básico é o Murci. O Murci é um gato de 4 anos. E tem também o Muki, que é um amarelinho de 6 meses.
3: Oh. Você é gato rico.
0: Da tutora Esther Melo, de Veranópolis.
5: A minha gata amarela veio da rua, Gal.
3: Mas tu é rico?
5: Não, ovos.
3: Tu tem casa?
5: Quê?
4: Ele perguntou se tu tem casa.
5: Sim.
0: Qual é o que tu colocou, Lelê?
5: Não, que a minha gatinha amarela veio da rua. Ele disse que é gato rico.
1: A Salete?
5: Ah, a Salete veio
0: a Salete,
5: da rua.
0: Salete, claro. Murci e Muki, da nossa ouvinte, tutora Esther Melo, de Veranópolis, Agronese.
3: Dia 9.
0: Não, é Agronese, não é maionese. 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
3: Veranópolis, terra da longevidade.
0: Nosso ouvinte, Daniele Tomankiewicz.
3: Tô mancando.
2: Tô fundo raso.
0: Olha, cara, eu vou falar um negócio pra vocês.
5: É russo.
3: Aí, boa voz.
0: Tinha 40 anos no rádio, lendo o nome de ouvinte, já li listão de aprovados do vestibular.
2: Ah, era legal, né?
0: Já li, cara, todos os sobrenomes possíveis e imagináveis. O sobrenome Tomankiewicz eu nunca tinha visto.
5: Tomankiewicz,
0: com VZ no fim.
4: VZ.
0: Analista de RH e mãe da Maria.
2: Mãe!
0: A Daniela é de Caxias do Sul, tá fazendo 39 aninhos.
1: Soletra pra nós.
0: Parabéns, saúde dela. E vida longa, Daniela. T-O-M-A, toma.
1: Tá.
0: N, Toman.
5: Toma.
0: Q-U-I, Tomanqui.
1: É,
0: EVZ, Tomankiewicz.
4: Isso é
0: impressionante,
4: russo,
0: né?
1: Deve ser polonês.
3: Isso aí é a criança aprende a escrever o nome com 38. Não tem
0: como. Eu não vou arriscar.
1: Tadinha da Maria pra falar esse sobrenome.
5: Tem bastante consoante nesse nome.
0: Vogal tem, mas pouca. Tem também muitas vogais. Aliás, tem todas as vogais.
1: Tem todas as vogais
0: com pouca. A, E, I, O, U.
5: Cadê o U aí?
0: Tomankiewicz. Q-U-I.
3: Tá no carro que veio.
0: Q-U-I.
1: Tá no teu cu.
0: Que isso?
3: Ah, é ruim. Tem criança ouvindo no carro agora.
1: Chegou essa, achei ruim.
3: Ah, desculpa. Você foi muito mal.
0: Amarelinho.
1: Sabe quando a bola vem quicando?
0: É. Sentiu uma brochada no pito?
1: Eu senti.
5: Não, o árbitro deu só pela regra, porque eu pedi esse cartão.
1: Cadê o U?
3: As crianças nos ouvem, Rafael.
0: Hoje meu apito tá assim, ó.
1: Hoje a redação tava no 0,75.
3: Tu quer te animar?
0: Não, tá bom
3: tá
0: assim.
3: Tá de boa?
0: Tá ótimo assim.
3: Bom.
0: Vamos dar ali nos destaques aí, meu irmão. Se quiser vir comigo, pode vir, dá pena.
5: Dá pena, tá.
0: Radares com inteligência artificial.
2: Ah, pai, não tem um minuto de sossego.
0: Puta, cara, não tem um minuto de sossego.
2: Ah, vamos a merda também.
5: Porque eu quero. Ah, eu vi uns novos ali na 290, esse feriado aí, não sei se ele.
0: É esse feriado aí. Ó.
3: Tu também tá animado?
0: Ó. Radares.
1: Cala a boca!
0: Radares com inteligência artificial passam a enxergar dentro dos veículos e já multaram 16 mil motoristas.
4: Detalhe, são 16 novas multas. As multas de velocidade, ultrapassagem, etc., seguem sendo dadas, aplicadas pelos radares
0: da puta.
4: Normais.
2: Decolagem.
0: Eu falei isso.
2: Não vamos mais dirigir.
4: Então agora o radar com inteligência artificial...
0: A gente tem que ficar sentadinho assistindo tudo, tomando no rabo. Ah,
4: não.
0: E ainda pagando.
4: Tá, mas nesse caso...
0: Contrato, o que é? Não, qual é a multa que o cara foi lá dentro do carro? O cara tava fazendo
4: sabe
0: o quê? Tirando
4: principal?
0: Um cotoco do nariz?
4: Sabe qual é a principal?
0: Qual
4: multa?
0: É a principal? Celular.
4: Cinto de segurança.
0: Ah, não.
4: As pessoas não estão usando cinto de segurança.
0: Azar é da pessoa daí que vai morrer.
4: Não, mas ela pode machucar outra.
2: Eu achei que é bem grosseiro, hein?
4: Um corpo arremessado pode machucar outra pessoa
3: pega
4: que tá de cinto.
0: Pega isso é verdade.
3: Pega na moto e mata quatro.
5: Mas quando a pessoa entra no carro e não puxa o cinto?
0: Não. Concordo contigo, é inacreditável. Se fosse nos anos 80, ok. Não era.
4: Não, e o carro não para de apitar. Enche o saco.
2: Depende do carro, Firmino.
4: Os caras vão lá e desativam o barulho.
0: Mas é uma realidade hoje no trânsito. E tem aquele magrão, motora, profissa, sabe tudo, que ele clica o cinto de segurança.
4: E senta em cima.
0: E aí ele senta em cima e só faz assim, ó.
4: E puxa o carro.
6: Mas os carros mais modernos não caem mais nessa, né? Não adianta mais. Não sei como é que ele sabe.
3: Eles não ligam.
2: Não, tu não entendeu.
0: Ele clicou o cinto.
2: Ele fica clicado e tu só bota o cinto.
6: Mas o que eu tô te dizendo, os carros mais modernos agora também já estão...
0: Não, eu discordo.
6: Não, não é discordar.
0: Porque o sensor é no clique.
6: Por isso mesmo, não tava adiantando o sensor só no clique mais.
3: Aí é o calor do...
0: Qual é o
3: calor do bumbum?
6: Carros modernos.
0: O Fusca. Sabe, dá um exemplo, porque isso não existe. Desculpa, não existe.
6: Eu não lembro o nome do...
0: Pra me enrolar nessa, tu vai ter que te puxar.
6: Não, vem comigo. Como é que é o nome do carro? Como é que é o nome novo? O novo carro da Chevrolet elétrico. Que ele, ele parece o
0: Spark. Não é, é Spark, é, acho que é Spark.
6: Esse aí, por exemplo, tu não consegue só no clique enganar ele.
4: Spark é o petinho básico.
0: Duvido.
6: Tá.
0: Mas ok. Tudo bem. Se tu tá dizendo, eu vou acreditar.
6: Eu não duvido da tecnologia.
3: Vamos jogar no Google.
0: Mas vambora aqui. 16 mil motoristas multados com o novo radar com inteligência artificial que enxerga dentro dos carros.
4: Isso é só um estado.
0: Qual estado? Cara,
4: São Paulo.
3: Unidos.
4: Com duas rodovias. A SP-340 e a SP-342.
0: Rodovias estaduais, né?
4: Essa detalhe.
2: Essa é a lei nova.
4: Não é a lei nova.
3: Tu tá bem?
4: Todo radar...
2: Sem voz, né?
4: Todos os estados brasileiros podem abrir uma licitação para a aplicação do radar com inteligência artificial. É uma tecnologia já aprovada pelo CONTRAN, o Conselho Nacional de Trânsito Brasileiro.
2: Professor, uma dúvida.
0: gostei.
3: Professor Raimundo.
2: Nego, e se... E se tirarem a
6: professor, uma dúvida?
2: Nego! E se o quê, meu? Vai, eu tô curioso. Eu tô curioso pela tua pergunta.
3: Vamos ver onde tu vai parar, cara.
2: E se tirarem minha foto fazendo erro? Essa assim? Foto, ela vai pra minha casa, né?
4: Claro.
2: Puta
4: Se
2: que
4: tiver com outra mulher no carro, é isso, Jorge?
2: Essa é minha dúvida.
4: Se tu tiver sem cinto ou usando o telefone celular, sim.
2: Mas sabe esse qual é o governo dica? Errando, nego. Que isso pode destruir uma família.
0: Ah, é verdade. Não, mas peraí um pouquinho,
2: por
0: Joia.
2: Por
0: não, Joia, uma coisa é uma coisa, Joia, e outra coisa é outra coisa.
4: Tu não
2: isso não
4: cinto.
2: Tá Joia, Alexandre, isso
4: tu tá
2: não.
4: No teu momento de lazer.
0: Não, é a dica é a seguinte, Joia, se tu estiver com a amante no carro, evita, assim, ó, usa o cinto, evita a contravenção.
5: Não mexe no celular.
3: Tu até casado, Joia? Me pegou isso agora, até casa.
2: Claro, né, amigo? Eu sempre
4: tem um monte de filho. Não, mas como a dica é insufilme a full.
2: E foi, né?
0: Cara, tem uma saída pra isso, é lacrar no insufilme.
2: É isso.
0: Lacra no insufilme e acabou.
4: Nem tu enxerga os carros da frente.
2: Eu sou contra a lacração.
0: Tô revoltado. Tô revoltado.
2: Ah, vamos andar de moto.
0: Lacra no insufilme e acabou a palhaçada.
4: Andar de moto.
0: Tem que tirar o insufilme. Tira hoje e bota amanhã de novo.
4: Também
0: acabou.
4: É contra a lei.
0: Acabou.
4: Mas não
0: toma multa.
4: Alexandre, só um pouquinho.
0: Tô brincando.
4: Tem que usar cinto de segurança e não pode usar o telefone.
0: Eu tô brincando.
4: Tava aparecendo. Cinto de segurança é a multa de 195,23.
3: Ah, é baixinho.
4: Além de 5 pontos na carteira.
3: Gente, espila, cara.
2: Aí que tá o problema.
4: Celular ao volante é gravíssima. 293,47, mais 7 pontos na carteira.
2: Para.
7: Além disso, esse radar com IA, ele ainda identifica transporte inadequado de crianças.
3: Daqui a pouco vou pedir pro cara dirigir carro de capacete. Ah,
0: ele vai identificar absolutamente tudo que tu disser pra inteligência artificial que está errado dentro do carro.
3: É isso. Motel, pô, acabou. Motel mais pertinho. É isso, tudo. Nego. Aí vai cair, o Jair tem razão.
2: Não dá pra fazer mais nada escondido.
3: O cara quer trair a mulher, o cara quer pegar alguns, uma pessoa casada.
0: Pra alguns, não pode outros nada. Podem fazer. E quando descobertos, nada acontece. Nada, porque... Nada acontece.
2: Que país é esse?
0: Ah, os motel
2: Brasil,
0: vão falir, cara.
2: Brasil, esse é o país.
0: É isso aí.
3: Os nessa motel, eleição, vote em mim.
5: Os motel vão falir, ó, mané.
0: E nós aqui, uns idiotas, otários, tendo que cumprir a lei.
2: A lei!
0: É foda. Vote país em mim de pra, merda.
3: Vote em mim pra vereador nessa eleição.
0: Tô é revoltado.
2: Bike, vamos andar de bike agora.
7: Vocês estão tudo louco. Eu tô reclamando de quem dá multa por não usar cinto e usar celular no
2: trânsito. Não, nego, tô reclamando que tem fotinha do cara espalhada por aí, nego. Eu quero a minha intimidade. Entendeu?
0: A tua privacidade, quero a minha intimidade, né? Preservada.
2: Eu quero a minha intimidade, né?
3: É, quando o cara faz a identidade, não diz ali escrito que vão divulgar a foto do cara. Isso aí é crime. Se eu tirar uma foto tua com outra mulher sem
2: postar... E outra não se apega.
5: É LGPD.
3: LGBT,
2: até não, eu não sou.
5: LGBT.
7: Eu sou hétero, já falei.
3: Não, eu sou curioso, já vi de tudo.
2: Lelê
3: nessa
2: tá
3: vida.
2: Chorando da tristeza ali. Calma, Lelê. Vai melhorar a vida.
0: 6 horas e 20 minutos, crianças.
3: Temos que falar disso, Alejandro.
0: Falar do quê?
3: Não, deixa quieto.
0: O quê?
3: Bota a boca aí.
0: No quê?
3: Nisso aí,
2: no microfone,
3: no
2: ali.
3: Microfone fala que tem que proibir as fotos. Já não basta os caras do cara ter que ter o carro com os documentos em dia. Agora o cara não pode fazer mais nada. Isso é um erro, por isso que eu ando a pé.
2: Sabe o que vai acontecer?
3: A pé ninguém te multa, pode assaltar agora.
0: Vai nessa, espera um pouquinho. Daqui a pouco vão dar um jeito de tirar dinheiro.
2: Fala, Joy,
3: cara,
2: fala.
3: Tem que pagar pra morar.
2: Calma aí, eles estão terminando de conversar, agora tu pode falar, Joy.
3: Não, tá tudo certo, amigo. Daqui a pouco tu vai estar no teu carro lá, dirigindo. De repente, vamos supor que tu não tem carteira. Não, e tá errado.
7: Acontece, mas aí não pode dirigir.
3: Não pode, mas é errado.
0: Mas também não pode ter a carteira apreendida se tu não tem carteira.
3: A câmera vai apitar.
0: Os pontos também não vão pra lugar nenhum.
3: A câmera vai te pegar no carro, vai apitar e vai avisar a polícia que tu tá dirigindo sem carteira.
2: Aí fudeu.
3: Ah, mas fudeu isso mesmo. Aí, mas isso aí só é errado dirigir sem carteira se te pegarem.
7: É igual. É exatamente isso que ele tá falando.
3: Isso é que nem
7: a câmera vai pegar.
0: Isso não, é que nem assim, assalto. Ó. Tem já
2: o famoso dedo duro.
0: Os pardais chamado dedo duro.
2: É isso?
0: Que ele lê a tua placa e ele já identifica se tu tá em dia ou tu não tá em dia com o teu IPVA.
3: Olha os
5: caras. Eu caí num desse aí em 2008.
0: Faz tempo, é verdade.
2: Por isso, pegue o carro da esposa, né, Lê?
5: Eu tava com o carro da esposa.
2: Tem outro nome.
3: Tá traindo?
2: Enfim.
3: Eu não traio também,
2: mano. Ah, mas acho errado, né?
0: Pegar o carro da esposa pra trair.
5: Não, tem que usar cinto.
2: Tem que usar cinto. Agora o resto é liberado.
7: O debate não é esse.
3: Não, celular não pode.
0: Não, celular também não pode.
2: Só pro ex.
0: Não, agora falando sério. Tava falando sério.
7: Não pode.
0: O cara se irrita, o cara se revolta, o cara vê as manchetes e as notícias o dia inteiro e se sente um palhaço nesse país.
2: É verdade.
0: Porque os caras fazem cada vez mais dispositivos para tirar dinheiro do contribuinte.
2: É verdade.
0: Eles não estão preocupados em salvar vida, eles estão preocupados em botar dinheiro em caixa.
2: É verdade.
0: Qual é a graça, palhaço?
2: Não, palhaço é esse aqui.
3: O que eu vi?
0: Qual é a graça, palhaço?
7: Falou, o cara se sente um palhaço. É que tu falou que tava desabafando.
0: Isso.
7: Ah, o contribuinte se sente um palhaço. Ele falou bem baixinho. É verdade.
0: É verdade. Especialmente pra quem é.
7: É, ali tava tomando água assim com o inteiro.
0: Agora, por uma questão de segurança com os nossos conterrâneos, com os nossos concidadãos, com as pessoas que vivem neste país junto conosco, não dá pra usar o telefone no trânsito.
2: Tem razão, tem razão.
0: Porque é uma questão de meio segundo pra dar uma merda.
7: O cara não sabe dirigir sem o telefone.
0: É isso, cara. É isso. É isso.
3: Isso aí, beba.
0: Vamos nós fazer a nossa parte enquanto come a nossa rodela. Crianças furtam carro em Florianópolis.
2: Olha aí, ó. Ah, mas ainda
0: bem. Ser multada
2: essa,
0: também.
2: Essa geração não tá toda perdida ainda. É isso,
0: pô,
2: que
0: ia ser do caralho pretinho assim, hein?
2: É, imagina!
0: Totalmente politicamente incorreto.
2: Zero, é isso aí.
0: Só não ia poder ser aqui daí. Não. Vamos ter que ver outro lugar.
2: Quem sabe a gente faz um programa no YouTube?
7: E hoje é mais fácil. Pra quem tá nos vendo no YouTube lá.
0: Bem fácil.
7: Pra quem tá nos vendo no YouTube, tem a imagem de um carro zero que foi furtado em Florianópolis.
0: Da onde foi furtado?
7: Então, a Polícia Militar identificou o seguinte: um caminhão cegonha tava transportando carros da marca Omoda. Eu não sei qual é a fabricante.
0: Omoda Jayco.
7: É, Jayco?
0: É.
7: Tá. O Omoda 5, Omoda 5, não sei qual é a pronúncia correta.
0: Aí é 5. Como é que escreve?
7: 5.
0: Só o número 5?
3: É. Até 5.
7: Então o Moda 5
0: estava
7: sendo realocado na concessionária e o caminhão cegonha tinha deixado alguns carros na rua ali enquanto eles manobravam para colocar dentro da concessionária. Três crianças de 10, 11 e 12 anos.
0: 10, 11 e 12.
2: Cara, é um ano mais que a Lívia.
7: Viram?
5: Como é que sabia, gente?
7: Mas a Lívia viram.
5: Mas hoje é no automático, ele é igual videogame hoje.
7: Não, mas... Cara, viram é bom, o GTA, carro. Ele... Viram o carro com a chave reserva.

0: no painel. E eles falaram, cara, ele ali, deixaram um carro com a chave pra nós.
1: E um deles teve a ideia, bah, vamos!
0: Vamos dirigir, e os outros dois falaram, vamos. Uhum. Entraram no carro e saíram, dirigindo, obviamente, sem respeitar nenhum sinal de trânsito.
2: Não,
0: sem respeitar semáforo.
2: Não.
0: Sem andar na pista e na faixa correta. Bárbaro. Inclusive, acabaram raspando numa moto.
1: Ah, podia ter dado uma
3: raspou na moto ali.
2: Podia ter dado uma merda.
0: Os motoboys que estavam vendo em questão, como esses vídeos são dos motoboys que estavam vendo.
1: Que estavam testemunhando,
0: estavam filmando andando de moto.
1: Você a partir do momento
0: que tu vê um carro andando em zigue-zague, tu vai olhar o que que era.
1: É, claro.
0: E aí eles viram três crianças no carro e eles foram atrás do carro justamente. Certo. Então, as crianças depois foram paradas, né? O major que parou o carro depois,
2: major,
0: acabou autuando ali as crianças.
2: As crianças,
0: que
2: mas...
0: vão...
2: Essas são ouvir os conselhos do mestre, né? Já, eu ia tocar nesse ponto. Crianças, não roubem carro, só peguem um carro emprestado do seu papai. E aí você pode dirigir no trânsito com calma.
0: Porque aí não é crime, né? Porque era um veículo de quase 200 mil reais, que inclusive não estava nem emplacado. Ele não tinha.
1: E a punição?
2: Nem tudo é dinheiro,
1: Leandro. Pais das
2: Isso
1: crianças?
2: É uma experiência.
0: Uma semana sem videogame.
1: Tá, mas eu quero saber se os pais sofrem alguma punição.
0: Não tem a informação.
4: Não, quem sofre a punição é o responsável pela criança, claro.
1: Por isso que eu queria saber.
0: O responsável é ilegal.
4: Claro que sim.
2: É uma pena.
4: Mas fica a dica. Não faça isso, né? Não faça isso.
0: Até porque eles dirigiram em alta velocidade em vários cruzamentos.
2: Mas dirigindo legal, assim.
0: Tem uma...
2: Dirigiram bem até.
4: Tente não decepcionar seu pai e sua mãe, né?
3: É, isso aí.
4: Da mesma forma, tente não decepcionar seus filhos.
1: Né? Mas é que às vezes uns filhos fazem um troço desse aí, chega em casa e o pai passa a mão na cabecinha.
4: Ah, não, mas daí tá errado.
0: Mas
4: não.
0: Aí o grande...
4: Mas daí tá errado.
1: Tem, mas tem.
4: Não, eu concordo.
1: Não é pouco.
4: Tem gente que mata cachorro e toma cafuné. É,
0: já que eles têm quase a idade da Lívia, o que que faria se a Lívia roubasse um carro?
3: A Lívia?
0: É.
3: Ela não roubaria, porque a educação vem de casa.
0: Tá, mas vocês nunca pegaram o carro do
4: colégio. Aí tu veio, agora tu veio.
3: Ah, ela não faria isso.
0: Tá, só pra eu entender.
4: Isso é a certeza da educação. Ela não faria isso.
3: Não faria, jamais fazer isso.
0: Vocês nunca pegaram o carro do coroa de
4: vocês.
3: Aos 15, 16 anos.
4: E fui educado, tive uma educação militar e ainda assim fiz isso.
0: Pois é.
2: Era rebelde?
3: Tá, cara, 10, 11, 12, agora falando sério.
4: Eu tinha 17.
3: Tu tem muito mais. E era uma outra época. Tu
4: e já dirigia desde os 8.
0: É complicado, né?
3: Não, é bem complicado.
0: Mas... sabe que meu primo, por exemplo, atropelou meu avô na garagem de casa.
4: De propósito?
0: É, pois é, ele achou que
3: falta
0: dava
3: de experiência,
4: pra... Né? Dava pra ir.
0: É, ele achou que dava pra ir. Quantos anos tinha teu primo?
4: 7 anos.
1: E o vôzinho?
0: O vô...
3: Tinha
0: não, 80. Tá bem, graças a Deus. Tá até aí hoje. Não, tá até hoje.
1: Ah, tá aí?
3: Tá. Meu pai, nessa antiga, com uma CB400, atropelou um ônibus.
0: Um ônibus?
3: Quase morreu.
0: Um ônibus.
3: É, até a metade
0: física,
3: do pé.
0: A física não
4: perdeu. 6h27, barcos que parecem carros de luxo conquistam o público em Balneário Camboriú.
2: Ah, isso é pedalinho,
4: os chamados Sea Cars.
0: Exatamente. Esse é o nome da concessionária, inclusive. A catarinense Sea Car.
4: Olha a elegância do Magrão.
0: Lança o... É como se fosse um jet ski com formato de carro.
4: Isso.
2: Tá? É mexido,
0: hein, Jair? É uma lancha. Obviamente, o carro não funciona em terra.
4: Claro que não.
0: É um barco com um revestimento de carro. E isso é a nova moda de Balneário Camboriú.
2: É NIA?
0: Não.
4: Não.
0: Não, não é, não é.
4: Olha bem, não é.
2: Ah, que já aconteceu aí do programa isso aqui.
4: Não, já, mas agora não é.
2: Não, tudo bem, né? Não, mas quem duvida, que eu já perguntei, não tô acusando ninguém. Não,
3: meu pai, eu vou te dizer assim, eu não vou comentar o que me veio.
0: Eles custam, na média, 180, 190 mil reais.
4: Vai, tem de 400 também.
0: O veículo acomoda 5 pessoas, como um carro normal. Pode atingir de 70 a 80 km por hora, com velocidade média de 30 a 50. Tem banco esportivo, iluminação em LED, sistema de som, porta-malas dianteiro e motorização de popa.
2: Quem dirige sozinho?
0: Dá pra fazer Porto Alegre e Guaíba. Esse perfil que a gente tá vendo aí é o Velocity.
2: Tu pode ir até Santos. Mas é que aí pega alto mar, né?
4: Muito bem.
2: Fala que tem gasolina.
4: É um carro edificante a notícia.
1: Eu acho que... vai bombar isso aí.
2: Isso aí é clonado.
4: Ah, lá vai, óbvio.
3: Claro, todo mundo quer aparecer de algum jeito. Vai bombar. Eu acho de uma breguice absurda isso.
2: Obrigado,
3: aí.
2: Obrigado, Rafael.
3: Cara,
2: acho que o Rafinha resumiu bem com palavras que podem ser ditas no rádio.
4: Ah, mas a galera... Tu veio muito bem.
1: A galera veio
4: comedido.
3: É, porque seria bem. Outras palavras.
4: É uma poluição
2: visual. Não, isso aí pra atropelar um banhista...

0: violentíssimo.
1: Porque as pessoas são como os carros.
2: Daqui a pouco os caras vão botar multa pra esse tipo de
3: violência. Mas é que isso é como se fosse uma lancha.
1: As lanchas são como os carros. E os banhistas como os jet skis.
3: Não, os jet skis são como as motos, idiota.
1: Isso. Não, então, os jet skis são como os carros. E os carros
3: não, cara. As lanchas são como os carros.
0: Não, ele tá falando da propaganda.
2: Então, os banhistas pedestres.
1: Os banhistas são como os jet skis.
0: A tartaruga é o idoso. E a tartaruga é o idoso no mar.
3: E a baleia é os gordão.
2: Ai, que loucura. Então tá, foram os destaques. Tá. Tem mais um. Rapidão. Mulher se passa por mãe...
1: Mãe!
2: Do Di Ferreiro no Rock in Rio.
1: Ah, eu fiquei sabendo assim.
2: E aí, o que aconteceu?
3: Quem descobriu foi o Lucas, vocalista da Fresno, que estava assistindo ao Rock in Rio quando ligou pro Di Ferreiro e disse: velho, conheci a tua mãe, cara.
0: Ué, a mãe era
3: que mulher incrível, que gente não, boa.
2: Não,
3: é parabéns e tal. E o Di ligou pra ele, respondeu ele e disse: cara, a minha mãe não tá no Rock in Rio. Ele: não, tu não tá entendendo, mas eu encontrei ela aqui, ela se apresentou, falou de ti, etc, etc. E aí o Di olhou pra ele e falou: cara, essa... Aí ele gravou um vídeo com a mulher, ele disse: meu, essa não é a minha mãe. Cara, e mandou um vídeo da mãe dele: minha mãe é essa aqui. E tá todo mundo... E o relato do Lucas fez com que outras pessoas no Threads e no Twitter dissessem: putz, eu conversei com essa mulher também, ela também disse que era mãe do Di. Então,
2: que loucura.
3: Tem uma pessoa que durante a noite do Rock in Rio, no final de semana, se apresentou.
2: O que será que ela ganhou com isso?
3: Aí,
2: né?
3: Que tá todo mundo tentando descobrir.
2: Bom, conversou uma galera durante bom tempo.
3: É verdade.
0: Isso porque, é carência, né?
3: Porque tá todo mundo tentando entender o que ela ganhou com isso, porque ela
2: novos amigos.
3: Ela provavelmente não comprou o ingresso, tava ali, não.
1: Alguém pegou a mãe do Di Ferreiro.
3: É bem
0: possível. Alguém foi no motel e...
2: Não, calma.
0: Contou essa balaca.
2: Calma, porque essa frase fora de contexto, ela pode gerar uma situação que não é legal.
0: E cara, foi o Joia tira... Rara que falou.
2: É, cortam aqui os vídeos e tiram de contexto.
0: Aí tu vai te fuder se adotar.
2: Não é todo mundo. Vamos te chamar de Red Pill.
1: Amigo, estamos falando aqui de uma notícia específica.
2: Sim.
1: A mulher fingiu.
0: Ele tá tocando alguma coisa aí, galera. Se alguém
2: por
0: quiser
2: isso que eu falei,
0: aí,
2: por isso que eu falei. É uma frase tirada de contexto que pode complicar a vida de alguém.
0: Mas exatamente. O mundo tá de cabeça pra baixo, né, Joia?
2: É.
0: Todo mundo quer fazer de tudo pra achar o
2: que... E ninguém reparou.
1: Todo mundo tem que saber que a sua mãe já fez um negocinho diferente.
0: É, mas não é o...
2: Quer falar sobre a tua mãe, Joia? Não quer, não se sente à vontade.
0: Tá tocando o telefone de alguém.
3: Porra. É o teu, Alexandre.
2: Não, não é o meu, cara. O meu tá aqui bem tranquilamente paradinho.
3: É o do Lelê, então.
2: Não é o meu.
1: Não é o meu.
2: Não é o meu.
1: Eu nem tenho telefone, que essas coisas têm rastreador.
2: Vamos ver cada um seu telefone aí?
1: Não, o meu tá aqui.
3: O meu tá aqui.
2: Teu tá aí? Então não é telefone tocando.
0: Alguém deu stop. Hã? Stop.
2: Tá bem. Foram os destaques aí, meu irmão.
1: É isso.
2: Do Pretinho Básico para este fim de tarde de terça-feira. Vamos dar uma girada na mesa aí, Lelê. Trabalha um pouquinho, Lelê.
4: Fala, gurizada. Eu sou de Palhoça, aqui em Santa Catarina. Eu não sou do tipo de pessoa que gosta de reclamar das coisas.
0: Mas?
4: Acredito que reclamar só traz mais coisa ruim para nós mesmos. Mas tá impossível de deixar passar batido isso aqui. E eu já li o material, vale para nós aqui em Porto Alegre, deve valer para um monte de cidade também.
0: Buracos?
4: Passar na geral da Nova Palhoça virou esporte radical. A rua tá tomada por bandeirola de candidato,
2: ridículo.
4: Mas o mato alto ninguém corta. E a limpeza nunca aparece por falta de verba. Pra cuidar da cidade falta dinheiro, mas pra poluição visual a cota é infinita. E de novo, é ridículo essas bandeiras. Além da poluição visual, o vento derruba elas o tempo todo e aí vira
2: cima
4: uma
2: dos
4: porcaria
2: carros,
4: andar no local.
2: Amassando os carros, inclusive.
4: Cai na estrada, atrapalha o trânsito. Saiba que se você é candidato e coloca essas bandeiras, você está sendo xingado mentalmente por nós e não lembrado. Meu amigo, se você não faz um serviço bom o suficiente para ser lembrado pelas suas façanhas, não vai ser uma bandeira que vai fazer o povo lembrar de você. Valeu pelo programa, sou grande fã de vocês, nos manda um amigo da Palhoça, vai para qualquer cidade.
2: E sem falar que nos tiram para idiota na propaganda eleitoral gratuita,
4: tá,
2: né, cara?
4: Louco,
2: os caras fazem promessas que nem eles acreditam que vão cumprir, cara.
4: E posam tudo com cara de bonitinho, de honesto,
2: tá
4: de queridinho.
2: Louco,
4: ali,
2: tá provado que não são.
3: E as bandeirolas com o rostinho deles de A. Tu olha o cara e
2: fala:
3: não é ele,
2: eu tomei uma decisão. Mesmo que seja o candidato em que eu vou votar, não importa para que seja, deputado, senador, presidente, não importa. Se eu enxergar a lata dele na bandeirola, eu não vou votar.
4: Não vota mais.
2: Não vou votar.
4: É que
2: não,
4: ainda tem esse
2: não vou
4: de,
2: votar.
4: Cara, que tem umas praças, tipo aqui na frente da RBS, tem um canteiro que é mais largo. Então tem muita, muita
3: largo
4: placa.
3: Largo Davi Coimbra.
2: Ele, aqui na frente da RBS, desculpa, Lelê, rapidamente um adendo, é nojento, porque eles se aproveitam. Não, é na frente da RBS. Cara, não dá pra atravessar a rua. Não, e dá. Outra, tu não consegue pra atravessar a rua ver se vem carro ou não. Isso aí, é um perigo, velho. É um perigo.
4: Tu não consegue ver o outro lado da rua pra atravessar uma rua de mão dupla, né? Uma faixa dupla, isso. No caso assim, né? É complicado.
2: Lamentável. Mas
0: é bom pra secar.
4: Oi?
0: É bom pra secar aquelas bandeiras.
4: Secar o quê? Ah, no teu caso, né?
5: É, pra que dorme na rua.
0: Isso, né? Tu pega duas, três, faz uma toalha, coberta.
2: Não é possível, aquilo ali não é aderente, não é absorvente.
0: Confia.
2: É?
3: Já te secou?
2: Tá louco. Não.
0: Vou pegar uma pra ti, vou te trazer uma.
2: Tá, vou querer. Obrigado.
3: Quero uma rosa.
2: Ah, Rafinha, bota uma aí.
5: Boa tarde, pretinhos. Queria primeiramente dizer para o Fetter parar de anunciar o Porã como se ele fosse uma pessoa diferente do restante da equipe. O Fetter faz um auê para anunciar o Porã.
2: Quando ele vem, tem que fazer um auê, né?
5: Para com isso, Fetter. Só porque vocês cuidam de orquídeas, o programa de vocês é muito bom, mas... vocês começam sempre atrasados.
2: Aí não é problema
5: meu. E segunda-feira
2: meu,
5: né? É não é dia de piada, Alexandre.
4: Programa político.
5: É.
4: A propaganda política está atrasando.
5: Nosso programa também, Discorama. Não,
2: Discorama, né? Discorama vem um pouquinho antes.
5: Segunda-feira
2: aqui...
5: não é dia de piada, Alexandre?
2: Não é dia de piada, segunda-feira.
5: Por favor, hein, tem que ter piada todos os dias. Inclusive a Rodaica também tem que ter.
2: Tá, vamos
5: Sou
2: ver isso aí.
5: Sou público do Rafinha e também do Gordo Léo e do Ivan.
0: Muito obrigado, Ivan.
5: Muito obrigado. Obrigado, ouvinte.
0: Muito obrigado.
5: Mestre, acho que eu posso ter esse desabafo, né, Fetter?
2: Pode, claro.
6: Acho que eu posso ter esse desabafo.
2: Pode, né?
6: Tu vai querer que o pai falar que o programa é teu. É isso?
2: Não, o programa é meu, mano. Tu pode desabafar. Não tem problema.
0: O programa é teu, né?
6: Tá explicado, então. O ouvinte não deu o nome dele.
2: Foi sair, foi desembarcando do personagem. Desembarcando quando viu sair.
6: Eu tava tentando ler. É uma merda.
3: Como é que é o nome do ouvinte?
6: Não tem, imbecil.
4: Não tem nome, ele disse.
2: Que isso, mestre.
6: Tá não, eu tô inspira, poucas palavras.
2: Te inspira no maionese. Olha a alegria do maionese.
6: Mas ele tá usando, ele não tá
2: drogado,
6: puro.
2: Ele tá drogado.
6: Tá. Mestre purinho,
2: é,
6: só
2: é drogado no sentido é remédio pra depressão, né, maionese?
0: Isso aí.
6: Bateu errado.
3: Agora já
2: mas
3: caiu,
2: e aí,
3: bateu já.
2: Tá oscilando muito,
4: tomou, maionese. Tomou uma das estas.
0: Calor aqui.
2: Tá hiperventilando, mano.
0: Ah, calor aqui.
2: Respira
0: mesmo.
2: Pela boca.
4: É, tava com a tacinha quente.
6: Quer isso. Uma imigração, maionese, com remedinho?
2: Não, não pode com remedinho.
3: Não pode, tô louco.
2: Com remedinho não pode.
6: Ah, mas é uma delícia.
2: Deixa eu falar aqui rapidamente. 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Bota uma aí, maionese.
0: Vamos lá, então.
2: Ah, mas nessa vibe aí, maionese.
3: Bateu, isso.
5: Melhor chamar o Ivan.
2: Nós somos justos. Tenta esforça.
0: Me dá só um minuto.
2: Te dou.
0: Vai, então.
5: Palpitações.
0: Só tomar um golinho aqui, velho.
5: Cheira a florzinha, sopra a velhinha.
2: Isso.
0: E aí, galera?
2: Aí, veio bem.
0: Vamos lá, galera.
2: Vai, maionese.
0: Tava muito bom o show do Marcelo Falcão sexta. Eu fui.
5: Tu foi, mano?
0: Fui. Tava muito divertido. Convidar o pessoal dia 9, eu estarei em Jaguarão.
2: Amanhã?
0: Dia 9.
2: Adianta.
0: Dia 9 em Jaguarão.
2: É dia 9.
0: Eu não venho. Dia 9 em Jaguarão e dia 11 em Biguaçu, dia 13 em Xangri-Lá e dia 15 em Xangai. 16 Passo Fundo.
2: 15 em Xangai. 16 em Passo Fundo.
4: É boa essa logística.
0: Temos muitos ouvintes em Xangai.
2: Essa logística.
5: Ah, é, temos.
0: Abraço para o meu produtor. Vamos lá.
2: Vai, merda!
0: Vamos lá! Dia 9 de Aquarão, o Joãozinho, o João. João, não sei
2: não,
0: quem
2: não,
0: é de João.
2: Não, não, não,
0: não, não vem com o meu nome aí,
3: vai
0: porque...
3: Vai piada do Joãozinho.
0: Ah, porra, agora... vai furar meu olho agora, é. Vamos lá, então. O Carlos...
3: Muda o nome isso, porra.
0: Carlos.
3: Caralho.
0: Que eu li correndo.
2: O Carlinhos.
3: O Carlinho.
0: O Carlinhos falou, meu pai está no hospital há vários anos. E o José disse, nossa, o que, que ele tem? Ele tá fudido? Aí o João, que é seu Carlos, falou.
5: Esse é o maionese.
4: Não, não, para aí, cara.
5: É, não, peraí.
4: Não, não, não,
2: é que ele não vai roubar a piada do Joãozinho. É o Carlos, Carlinhos. E aí, o que, que diz o Carlinhos?
0: Vamos do começo.
4: Vai, vamos do começo.
0: Vamos do começo,
7: vamos
0: que
7: lá, falhou. Vamos lá. Rebobina, vai.
0: Carlinhos se identificava como o João falou. Meu pai está no hospital há vários anos. E o José falou, isso é terrível. Nossa, o que ele tem? Aí o João, quer dizer, o Carlinhos falou, nada, ele é médico.
7: É isso.
2: E?
7: É isso.
0: Você ficou sabendo que o Carlinhos quebrou a perna em dois lugares? Aí o outro cara falou, nossa, que lugar perigoso. Tem que botar uma placa. Dia 9 de Jaguarão, Alexandre!
2: Ai, maionese, tá bem, maionese.
0: Ai, ótimo, que delícia!
2: Que delícia, maionese.
0: Calor tá aqui, né, gente?
2: Calor, nada, tá tribom. Vamos agora uma do Joãozinho, então.
0: Vamos gelo, todo mundo? Vamos não?
2: Bah, não, essa do Joãozinho aqui não dá.
0: Por quê?
2: Não, não dá.
0: Conta pra gente.
2: Primeiro que ela é muito antiga e por ser muito antiga, ela tem, assim, nuances impublicáveis já pros dias de hoje. Especialmente na boca de uma criança.
5: Crianças adoram o programa.
2: É, mas eu vou tentar. Ih, eu vou tentar.
6: Arrisca! Tua cabeça, teu guia!
0: Isso não é sobre
2: isso. Isso não é bom. A professora do sexto ano do ensino fundamental do Joãozinho caiu de sua cadeira no meio da aula e toda sem graça pergunta à classe ao se recompor.
8: Batata, o que você viu?
0: Que voz, hein?
2: E o Batata respondeu: eu vi suas camelinhas, professora.
8: Uma semana de suspensão, Batata.
2: Aí a professora vira e pergunta pro Pedrinho:
8: Pedrinho, o que você viu?
2: E o Pedrinho responde:
6: eu vi as coxinhas da professora. Pedrinho já é quase um adolescente.
2: Imediatamente, sim, repetente.
7: Tá falando, né?
2: Imediatamente a professora exclama:
8: ah, um mês de suspensão, Pedrinho.
2: E em seguida, ela vira-se para o Joãozinho. E antes de começar a pergunta, o Joãozinho mesmo fala para a turma:
8: falou, galera! Até ano que vem, delícia!
5: Foi bem, foi bem.
7: Ah, foi bom.
4: É, mas bota aquele bom de matemática.
2: É. Mestre, manda um que privilégio!
6: Ih, privilégio as professoras!
2: Pra mim,
6: adoro, mestre.
2: Pois eu tenho a melhor esposa do mundo!
6: É. Também, então os maridos adoram o mestre!
2: E manda um também, todos os animais amam o mestre!
6: Todos os animais adoram o mestre!
2: Pro meu companheiro de 15 anos, já que sempre tá do meu lado quando escuto vocês,
6: 15 anos?
2: E se eu aumento o volume quando o mestre fala, ele começa a latir pra TV.
6: Proteja seu cachorro, 15 anos é uma idade.
2: Abraços a todos, desculpa o e-mail longo. Fetter, por favor, não larga. Sou público de todos, inclusive do Joia Rara.
0: Olha aí. Valeu, Nico, tamo junto, pô.
2: Mandou aqui o Marcos Gato.
5: Gostou, né, Joia?
0: Marcos Gato.
4: Marcos Gato.
0: Marcos Gato, teu comunicador, e até às 8 comigo. Valeu, Marcos Gato, show.
6: Dê a agronese pro seu bichinho, Alexandre.
2: O cão mais forte, né, no caso.
0: O gato, né?
2: Melhor não dar pro gato.
0: É. Não, o gato talvez não, a não ser que ele se identifique como cão.
2: Joia, bota uma aí, Joia.
0: Fala, nego, beleza?
2: Beleza. Tu disse que ia botar uma 6 pra nós.
0: Puta que pariu,
2: né? Lembrou, nego, né? Esqueceu.
0: Mas essa eu vou contar amanhã.
7: Ah, o último que fez isso.
2: Ah, joia.
0: Vou botar outra, nego. Charadinha pra ti.
2: Então vai.
0: E pra toda a galera. Nego, qual a diferença da cigarra fêmea pra macho, nego?
2: Do quê?
0: Peraí. A diferença... Vamos lá, crianças. A diferença da cigarra fêmea pra macho.
2: Pra cigarra macho?
0: Isso.
2: A cigarra fêmea pra cigarra macho.
0: Isso aí, nego.
2: A diferença...
0: Isso aí, nego!
6: Quer que repita mais uma vez?
2: Desculpa.
0: Eu não entendi a pergunta. Não entendi a charadinha. Mas tu tá puro, nego?
2: Ninguém tá puro.
0: Tu é policial?
2: Ninguém tá puro.
0: Tu é policial? Tem uma coisa que eu não sou, é policial, nego.
5: Então seja assim.
0: Qual a diferença da cigarra fêmea pra macho, nego?
5: Qual?
0: A cigarra fêmea voa.
1: A macho é fumado.
5: A macho que
1: é? É fumado, nego. Sou fudido.
2: É, muito.
5: Meu Deus, muito. Eu sou fudido de
7: nós
5: ser.
7: Tinha que sair hoje,
5: não, não, tem que apanhar.
2: Pelo amor de Deus,
1: vamos
2: cara,
1: sair
2: quando
1: for oi, então. Vamos sair, é isso. Vamos, vai ficar vazio todo mundo. Dia.
0: Vai virar musical,
2: que barbaridade, cara.
1: Ah, eu gostei.
2: Ó,
1: oh,
2: 15
1: gostei.
2: Minutos pra 7.
0: Ó,
2: oh!
0: Oh, meu irmão.
2: Vai, qual será o time do meu filho? Olha essa aqui, Lelê.
0: O meu é colorado, São José.
2: Porque, na verdade, as crianças, elas parece que não tem escolha, né? Parece que as crianças não têm escolha não sobre
5: tem.
2: O time do futebol.
5: Não tem, sim.
2: É o time do pai.
7: É o pai.
2: Por isso que o nosso ouvinte manda aqui, então.
7: Ou a mãe, né?
0: Isso.
2: Ou a mãe. Ou pretinhos, tudo certo? Meu nome é Matheus, moro em São José, Santa Catarina, sou casado, pai do Benjamin, um menino de 4 anos, que já está descobrindo que em Santa Catarina, escolher um time pode ser mais delicado do que escolher uma profissão. Eu sou torcedor do Figueira, minha esposa é Avaí. Há 2 anos ela deu ao Benjamin uma camiseta do Avaí, mas...
7: Ah, não, é chinelagem.
2: Mas não pode,
7: amor. 4 anos o Benjamin já tem.
2: A mãe dá uma camiseta do time antes do pai.
1: Por que não? Ué?
0: Não. Você
7: se a mãe gosta mais de futebol que o pai.
2: 2 anos e meio. Só nesse caso.
7: Não, quem
6: só
7: gosta
6: se o pai
7: mais.
6: É tia,
4: 2 anos e meio o pai não deu a camisa antes?
2: É? Não, só nesse caso. É possível que a mãe dê a camiseta do time antes do pai.
7: Quem gosta mais de futebol decide é o time
2: aí,
7: da criança.
2: É isso aí, tô contigo.
0: Eu gosto de vôlei.
2: Ó, eu vi. E não falei nada, preferi não criar uma crise conjugal. Agora, porém, o Benjamin está começando sua carreira no futebol. Ele entrou na escolinha do Inter, que abriu aqui.
7: Estão precisando.
2: No material de divulgação prometem formar os meninos com a qualidade colorada. E foi aí que nasceram dois questionamentos que somente a bancada do Pretinho pode responder. Primeiro... Devo catequizar o Benja a conduzi-lo e conduzi-lo para a gloriosa massa alvinegra do Figueirense, neutralizando a influência havaiana da mãe? Ou devo deixar que ele siga o caminho materno e sofra pelo resto da vida?
0: Bah,
2: mano, mas eu tenho
5: dois caminhos pra te dizer. Difíceis, né?
2: Eu tenho uma coisa pra te dizer.
0: Ah, o melhor é torcer pro Real Madrid nesse caso aí.
2: Segundo, devo deixar o menino continuar na escolinha?
5: Claro.
2: Não, essa é a única que a gente tem certeza. Sim,
5: claro,
2: óbvio.
5: É esporte, pô.
2: Eu achei bonito esse negócio de qualidade colorada, mas na prática é outra,
1: e
2: né?
1: Se
2: a história.
1: Ele virar.
2: Mas fui assistir alguns jogos do Inter e fiquei preocupado. Porque não vi os cartões de crédito. O Inter joga todos os esportes, menos futebol.
1: Mas tu viu o carro do jogador saindo do protesto do CT?
2: Não.
1: Ah,
4: mas ele pode ficar tranquilo, porque nesse time até horroroso não tem ninguém da base.
2: Exatamente, Lelê, bem observado. Então, Pretinhos, preciso de uma decisão. Figueira ou Avaí para formar o caráter futebolístico do Benjamin? Segundo, mantém o menino na escolinha ou procura uma escola em que o time profissional demonstre pelo menos uma única vez ao ano que sabe jogar futebol? Tem uma corneta velada aqui.
0: Aí é foda do cara.
2: Aguardo o julgamento da bancada. Ah, o programa precisa urgentemente de um integrante manezinho da ilha novamente.
5: Exatamente.
2: O Porã, ao que tudo indica, não cumpre este papel. Perdeu o sotaque, mas se transformou em adepto do surf e da cultura canábica típicas da ilha. Abraços do Matheus Moreira. Não, eu posso te dizer que ele só surfa. A cultura canábica não habita mais o corpo do Porã.
1: Qual o nome dele mesmo?
5: Mais de ano já.
2: Matheus Moreira, nós temos que ajudar o Matheus.
1: Sergião tá ligando pra
5: Bota
1: ele.
5: Bota ele numa escolinha de surf.
1: Sergião, do São José.
2: Olha só. Em qualquer escola, é melhor que o teu filho siga numa escolinha de futebol, seja ela qual for.
7: De qualquer time.
2: Do que fora da escolinha de futebol.
7: Tem que fazer esporte.
2: Isso aí. Agora, sobre ser Figueira ou Avaí... Cara, deixa que ele escolhe agora.
5: Talvez ele não queira nenhum dos dois.
2: Talvez ele queira o Botafogo,
7: talvez
2: Vasco.
7: Talvez ele queira ser do Inter.
5: Flamengo.
0: Joinville.
2: Exato.
0: Viu o cara que São José, né, Joia?
1: Eu sei, o Alexandre tá se fazendo.
2: O quê?
1: Pra dar voz ao São José aqui no programa. Eu vou mandar um kit do São José pro menino.
5: O que vai nesse kit?
2: Se for o kit pariu. Que isso, vai, mano? Oi?
6: Que isso? Falei, que grosseria!
7: Foi grosseira, Alexandre.
2: Foi grosseira.
1: A comunidade do Passo da Areia,
2: não. Não, eu não, que é isso.
7: Não,
2: tô falando da comunidade, tô falando de ti.
7: Todos os
2: não é da comunidade do Passo da Areia.
7: Vamos pedir
2: o lá eu respeito.
7: Tamanho 4 anos do Benjamin, o Joia Rara vai mandar o
4: que é o nome do pai do Benjamin?
1: Camisa, calção, leão.
2: Camilo. Foi mais inteligente que
7: pode mandar o endereço pro pretinho básico, arroba Atlântida.
2: Tu manda a joia.
1: Claro que sim.
2: O kit do Zeca pra ele lá.
1: Do Zeca. Vai, toca! Jaqueta!
7: Não promete que não sabe se tem.
1: Calção e meião.
2: Tá registrado agora.
7: Cara, criança, velho.
1: Pode jogar no Zeca aqui também, nego. Né? Revelamos muitos craques.
2: Joia. Repete o kit que tu vai mandar.
1: Sérgio é o meu brother lá.
2: Com, com o testemunho do Vini Moura. Qual é o kit?
1: Não tem Vini Moura.
2: Ah, não tem Vini Moura? Tá amarelando já então. Não, eu sei quem é.
1: Eu não sei.
7: É que nós estamos prometendo pra uma criança de 4 anos.
2: Não, ele tá prometendo.
1: Não, ele quem, nego?
7: Tu vai iludir a criança, Joia? Tu vai iludir a criança?
1: Prometi pra quem, nego?
2: Pra quem tá vendo na tela, pra quem tá vendo na tela é o Vini Moura.
1: Não, nego, não começa com essa loucura. Eu sou.
7: Não, pode ser o Joia Rara. Mas uma criança de 4 anos a gente tem que cumprir a promessa.
1: Tu tá bem, né?
4: Tem
1: tá
4: um
1: bem.
4: Artifício nessa situação desse qual pai aí.
2: Deixa o Lelê falar.
6: Camilo, o nome dele é Camilo.
4: Que é o seguinte.
2: Camilo? Não é Camilo.
6: Não é Camilo.
7: É o mesmo jeito.
1: É Matheus.
2: Ele não tem o nome, cara. É Matheus o nome dele.
4: É o pai do Benjamin.
6: Tá, isso, pode dizer.
4: Pai do Benjamin. E é o artifício é o seguinte, é levar o guri no estádio. Faz muita diferença.
2: Toda a diferença.
6: Lá no Figueira.
4: Sim,
1: então, se é pra dar caralho, o cara tem que ser Figueirense.
6: Não, é.
1: Aí é caralho.
6: O Havaí, é. São os times de lá, né? Cara.
4: Tem que ser mas a mãe é todo. Havaiana e o pai é Figueira.
6: Ah! Ainda tem pertinho ali. Os adoraram, né?
2: Chapecoense.
1: O Guga é
2: o Joinville.
6: É, o Criciúma.
4: Mas aquele. Mas aí já não vai nenhuma. Aí não vai poder levar tanto no estádio.
2: É, não vai.
1: O Criciúma é muito legal.
7: Joga lá,
2: muito legal.
6: Eu ganho a moto. Bota numa escolinha de surf e vai ter
4: condição. Daqui a pouquinho, ó.
6: Mora em Santa ainda?
4: Daqui a pouquinho tem Criciúma e Juventude.
6: Que horas, Lelê? Que horas?
4: Criciúma, 21 horas.
2: Vamos no jogo. 9 minutos para 7 desta noite de terça-feira. 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
9: Programa do Vitória.
1: Oh, 14 anos. Ele avisou que a trilha tava pouca.
2: É aqui, ó. É aqui agora.
7: E começou o programa de amanhã.
9: Opa, errei. Programa do
7: aí, Benjamin, tá chegando o kit.
9: É clá-clá, é clá-clá, é clá-clá. Classificados do Pretinho.
2: Que cagada do Joia.
1: Ele vai, mas ele não sabe, ele vai
2: ter que ir lá no Zeca amanhã comprar e mandar.
6: Não. E tá ali, toca, jaqueta,
7: meião. Cara, ele prometeu jaqueta, ele meião. Não sabe quanto custa.
2: Nem se tem.
1: O quê? Peraí. Tu acha que o Zeca é amador, né?
2: Não, cara, não acho.
1: Pô, tá louco? Vocês estão de sacanagem.
7: Benjamin, tá chegando o teu kit aí.
2: Tá chegando, vai chegar.
7: Já dá o kit 5 pra 6
2: anos. Não, e nós vamos te cobrar, né, Joia?
7: Não, e a gente...
2: Assim como durante meses nós cobramos do Rafinha...
6: E eu mandei, né?
2: O boné que ele prometeu.
6: E mandei dois bonés.
1: Quero organizar o Pretinho ao vivo lá do Passo da Areia.
7: Cara, eu acho que a gente tinha que ir lá no...
6: Não,
2: Joia, deixa eu te falar uma coisa. Este problema, ele é exclusivamente teu.
1: Teu. Tô falando outra coisa, meu.
6: Na palavra.
2: Ah, tá.
1: Faço mil coisas ao mesmo tempo.
7: Boa tarde, Pretinhos.
2: Vai.
1: Não, peraí.
2: A joia, olha só, Joia. Para aí, digo eu.
7: Veio por meio desse.
2: Já vazou demais, Joia.
1: Só um pouquinho, mas
7: anunciar
1: ele tá me xingando,
7: o meu carro.
4: Ah, no meio do
7: caso. O Joia tem compromisso, ele quer ir embora mais cedo, eu acho.
4: Não.
7: Cadê ele? Ele quer...
2: Amarelinho pra ti. Hoje o meu ânimo é esse.
4: O árbitro tá com asma.
2: Ali pra ti.
7: Quero anunciar meu carro. Trata-se de um Prisma Joy branco 2019. Não. Ele tem apenas 85 mil quilômetros rodados.
1: Joy Vasconcelos?
7: Foi revisado na concessionária até
2: Prisma
7: 50
2: Joy
7: mil.
2: Joy Vasconcelos.
7: Ele respeita regras. Nunca trabalhou de aplicativo ou entrega. E é ideal pra isso.
1: Quem trabalha o carro tá dirigindo.
7: Carro de procedência, todo justinho, não bate nada.
4: Esse tem.
7: Pintura original. Foi recém-revisado
1: esse
7: e botado
1: carro é vermelho.
7: Película nova. Placa I, sem leilão ou sinistro, sem débito, transfere na hora.
1: As
7: valor.
1: Roda não é original, já é.
7: Claro 50 que mil reais.
1: Tem tudo igual os Flintstones.
7: O carro está em Capão da Canoa.
2: Olha só, vamos ajudar o ouvinte a vender. O cara tá querendo vender o carro dele.
4: Só pintou de preto.
6: Tá em Capão, não tem maresia nada.
7: Interessados em entrar em contato pelo e-mail.
1: Isso é dois tampas, cai tudo.
7: Ó, o e-mail dele é muito bom, tá? Anúncio no pretinhobásico, @gmail.com.
1: Vende só o e-mail,
6: alguma
1: então.
6: Alguma coisa vem bem.
7: Vende só o e-mail.
2: Anúncio no pretinhobásico, @gmail.com.
4: O carro tá bonito.
7: Abraço do Renato.
4: Tem uma foto em
2: Volta já.
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15: Paz é contra a lei é contra a paz. Estamos de volta com o Pretinho Básico, 7h02. Está na hora de eleger o craque do episódio.
16: Tá sem trilha.
15: Arô.
16: Não, eu sei. Que
15: vai sair da rádio.
16: Fiz errado.
15: Pronto.
16: Deu, agora sim.
15: Pronto. Maionese, querido.
17: Fala, Jorge.
15: Não, vai me tratar 72. Assim.
16: Vai me tratar assim.
15: Baixou.
17: Fala, meu amor.
15: Baixou, Alexandre.
17: Baixou. Fala,
15: é que já
17: amor.
15: Deu o horário dele. Quer votar a maionese ou não?
17: Quero.
15: Então vota.
17: Vou votar no Clayton Patrício.
15: Vulgo Joia Rara.
17: Isso aí.
15: Muito Muito bem. Tu, Joia, vai votar em quem? Joia, quando é que tu vai levar lá o kit? Quando é que tu vai enviar o kit pro nosso ouvinte, não, Benjamin?
17: Criança tá esperando já, cara.
15: Não. O kit do Zeca, do Esporte Clube São José.
17: Muita pressão.
2: Tô faltava no intervalo aqui, nego, falando com o Sérgio.
15: Não tava.
17: Quem é o Sérgio, velho?
15: Não tava. A gente tava falando sobre outra coisa no intervalo.
17: Quem é o Sérgio?
18: Sérgio é o cara que vende as coisas na frente do estádio.
2: O cara do Zeca lá.
15: Ah, o Shopping Chão.
2: E aí, tô falando com o Sérgio, vamos organizar aí, né?
15: Boa. Tá. Tudo nós vamos te cobrar, fica tranquilo, que nós vamos ficar em cima de ti.
2: Minha vida é cobrança.
15: É joelho no pescoço.
2: Minha vida é cobrança, né?
15: Vai votar em quem, Joia?
2: Pô, esse momento é sempre muito delicado aqui no programa, né?
15: Por quê, Joia?
2: Porque o pessoal jogou bem. O time jogou bem.
17: G7-3 já.
15: Vamos, Joia.
2: A Fia tá me olhando com desespero.
15: É que nós temos uma rede inteira de rádios esperando pra colocar no ar a próxima atração depois do Pretinho.
2: Isso, porque
15: o Pretinho é importante, é importante. É o grande programa da Atlântica, é o grande programa, mas tem vários outros, né?
2: A tua humildade vai te levar ainda mais longe. Por isso que eu vou votar em ti.
18: Vai, uma hora ele vai desaparecer daqui.
17: Olha aquelas mães que falam, uma hora eu vou sumir.
15: Não, é o pai pra gente. Bem longe.
18: O pai foi comprar cigarro.
15: Isso. Sem ele... fumar.
17: Não. Um dia, ô Gomes, cadê o Fetter? Cara, tem 3 dias que ele não me responde.
15: A humildade dele levou ele pra outro lugar.
19: Não, hoje no Da Uma eu fui buscar ele. Ele tava desaparecido no programa.
15: Vai, Lelê, vota!
20: Ah, eu acho que eu vou no Joia, porque ele enredou a fu, né? Hoje enredou não, foi a fu
15: não foi expulso. É, mas sempre dá tempo ainda de ser expulso.
2: Sempre dá um jeito, né?
20: Não, mas quem queria dar um jeito hoje era tu.
2: A cara não expulsou, deixa quieto, nego.
15: Não lembra ele, cara. Tu, Gomes.
19: Sexta-feira o Pretinho vai estar em Canoas, Boteco Comedy, sextou do PB.
15: Opa.
19: Estaremos em Canoas, ingressos lá na página do Boteco Comedy.
15: Tem vaga ainda?
19: Tem vaga ainda.
15: Pra quem quiser assistir?
19: Claro.
15: Você tem ingresso ainda?
19: Tem ingresso.
15: Onde compra?
19: No Simpla.
15: Simpla.
19: No Simpla.
15: Muito
19: e
15: bem.
19: Também lá nas redes do Boteco Comedy.
15: Boa.
19: Eu vou votar no Joia Rara.
15: Joia Rara.
19: Quando um integrante do programa promete um presente pra um ouvinte,
15: é verdade.
17: É uma criança.
15: Pô, é verdade. Uma criança, né? De 4 anos.
19: Benjamin de

0: Boa!
1: Zeca!
0: Zeca! Eu vou votar em ti também, joia! Aí, não tem como não, me vi, me vi!
2: Campeão, hein?
3: Atos de solidariedade no rádio.
0: Solidariedade, gente!
1: Olha o velho rabugento!
3: Atos de solidariedade no rádio estão dando. Ele voto,
0: óbvio! É verdade! Tudo bem, Joia?
1: Vai todo mundo que é solidário no episódio. Joia é o cara.
0: Deixa eu aproveitar e convidar a galera pro dia 19 de setembro.
3: Oh!
0: 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Um abraço, boa noite de terça-feira e até amanhã, uma da tarde com o Pretinho. Tchau!
1: Adoro esse bordão, fazia horas que tranjava, Alexandre!
0: Tchau!
1: É um negócio, a República do
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11: Minuto do Marketing, com arroba Fernanda Miller.
12: Já reparou que alguns restaurantes estão sempre lotados, mesmo sem fazer promoções? Muitas vezes o motivo não está no cardápio, está na experiência. Cada vez mais as pessoas escolhem lugares que oferecem algo além da comida. Um evento temático, música ao vivo, uma harmonização, qualquer experiência que torne aquele momento diferente. E sabe o que acontece? O cliente não só volta, como também recomenda o lugar para outras pessoas. Em um mercado cada vez mais competitivo, proporcionar uma boa experiência pode ser um diferencial tão importante quanto um bom cardápio. Quer descobrir tendências do seu segmento para atrair mais clientes? Acesse negóciossc.com.br.
11: Você ouviu Minuto do Marketing com arroba Fernanda Miller.

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26: 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Minuto do Marketing com @FernandaMiller.
27: Será que a comunicação da sua marca está ignorando o público que mais cresce no Brasil? Hoje, toda marca quer a atenção da geração Z, mas muitas acabam ignorando o consumidor maduro. Pessoas acima dos 50 anos movimentam mais de R$1,5 trilhão de reais por ano na economia brasileira. São consumidores ativos, conectados e com alto poder de compra. Mas quando esse público não se vê representado pelas marcas, a conexão simplesmente não acontece. Por isso, antes de definir a próxima campanha, vale uma reflexão. A sua comunicação conversa com quem realmente compra o seu produto? Quer entender melhor o comportamento do consumidor e tomar decisões de marketing mais estratégicas? Acesse negóciossc.com.br.
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0: Opa! Que a sequência da noite contemple as suas expectativas positivas. Encerramos aqui, Mr. P na rede. Aí está. 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
3: E olha só a dúvida da Amanda. Doutor, tive meu primeiro filho há 9 meses. Estava amamentando regularmente. Só que de uns meses pra cá, depois da introdução alimentar, ele tem tido menos vontade de mamar. E com isso, diminuiu o ritmo das amamentações. Me falaram que enquanto eu estiver amamentando, eu não engravido de jeito nenhum. É verdade? Olha, mais ou menos. É importante que você discuta com seu ginecologista outros métodos de prevenção de gravidez durante o seu processo de amamentação. Te explico por quê. De fato, quando a criança está se alimentando exclusivamente na amamentação, a mulher acaba tendo níveis de prolactina mais altos e esse hormônio pode diminuir as chances de uma ovulação. Mas esse método não é 100% garantido. E além do mais, depois que você introduz outros alimentos e cai o ritmo da amamentação, os níveis de prolactina também podem diminuir, o que aumenta a chance de uma ovulação e, portanto, risco de gravidez. O mais indicado é que, se vocês não desejam engravidar agora, vocês usem preservativo durante as relações sexuais ou discutir com a sua ginecologista métodos hormonais exclusivos que você pode tomar nesse período de amamentação. Dúvidas? @JairoBauerOficial.
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34: Você tem um negócio que depende exclusivamente da alta temporada? Esse é um desafio para muitas empresas, principalmente no